0: 430 mil vínculos ativos. O setor de serviços foi responsável pelo maior número de oportunidades, como explica Paula Montanher, subsecretária de Estatísticas e Estudos do Trabalho do Ministério do Trabalho e Emprego.
1: Todos os setores cresceram. O grupo que mais cresce é o grupo que a gente chama de serviços. Uma parte grande desses empregos são na administração pública, defesa, seguridade, educação e saúde.
0: Até junho, os dados da RAIS, a Relação Anual de Informações Sociais, eram divulgados uma vez por ano. Agora, o relatório é publicado mensalmente e traz também recortes como sexo, raça, cor e escolaridade. As mulheres, por exemplo, ocuparam mais de 29 milhões dos empregos em junho, cerca de 46% do total, um crescimento de 5,7% em relação à quantidade de postos que elas ocupavam em dezembro do ano passado. A RAIS também mostra um mercado de trabalho cada vez mais jovem e diverso, com maior presença de pessoas pardas e pretas em empregos formais e o crescimento nos vínculos de trabalhadores com até 24 anos de idade. Para o ministro do Trabalho e Emprego, Luiz Marinho, muitos jovens buscam a segurança da consolidação das leis trabalhistas.
2: Muita gente quer a segurança da CLT, quer o direito às férias, 13º, fundo de garantia, participação dos resultados. O que não quer, eventualmente, é salário baixo. Não quer um ambiente estressante. Não quer um ambiente assediador.
0: Em junho, a região sudeste liderou o emprego formal, sendo responsável por 47% dos postos de trabalho do país, com 29 milhões de empregos. Reportagem Graziele Bezerra.
3: Quem tem uma dívida e está em dia com os pagamentos também pode renegociar os valores.
4: Está disponível uma modalidade de crédito para essas pessoas, com juros de até 1,99% ao mês.
3: Saiba quem pode participar e um alerta: cuidado com os golpes que usam o nome do programa.
5: Já está funcionando modalidade de crédito voltada a trabalhadores que estão adimplentes ou com pequenos atrasos em suas dívidas junto a instituições financeiras. O crédito é voltado a trabalhadores informais, sem vínculo pela CLT. Não atende servidores públicos ou quem receba aposentadoria ou pensão do INSS. A medida permite contratar uma nova operação de crédito para quitar integralmente a dívida anterior. Quem explica é o secretário de Reformas Econômicas do Ministério da Fazenda, Regis Dudena.
6: Para pessoas que não têm acesso a essas linhas de consignado, a essas linhas baratas, que tomaram crédito, aí um crédito pessoal, sem garantias, normalmente créditos caros, e que estão pagando. Então são pessoas que, como o nome diz, né, desenrola adimplentes. São pessoas que estão adimplentes, que estão pagando essa sua conta, que estão atrasados em até, no máximo, 90 dias, mas já pagaram aí pelo menos 4 parcelas desse crédito e estão tendo aqui uma possibilidade de ter acesso a uma linha de crédito com taxas baixas, até no máximo 1,99 por mês, e vão poder diminuir a parcela que ela vem pagando mês a mês dessa dívida.
5: Também há possibilidade de contratação de crédito adicional de até 50% do saldo devedor da operação original, desde que a nova prestação não ultrapasse 90% do valor da parcela anterior. Ao contratar a operação, o beneficiário concorda com o bloqueio do CPF para apostas em plataformas de bets por 6 meses. O secretário Regis Dudena, do Ministério da Fazenda, alerta que a contratação deve ser feita diretamente pelos canais oficiais das instituições financeiras e orienta a desconfiar de anúncios que prometem aprovação imediata, mensagens com links, cobranças de taxas antecipadas ou pessoas que se ofereçam para intermediar a negociação.
6: Primeiro passo recomendado: vá você até a sua instituição financeira. Se for uma instituição financeira física que tenha lá a sua agência, vá conversar. Se for uma digital, use sempre o aplicativo daquela instituição que você já conhece, que você já tem cadastro. Cuidado para não aceitar muito ajuda de terceiros.
5: O Banco do Brasil e a Caixa Econômica já estão aptos a operacionalizar a modalidade de crédito. Outras instituições financeiras poderão aderir ao programa nos próximos dias. Os interessados casos, devem procurar as suas instituições financeiras para se informar se estão participando do programa. Com locução de Luciana Vasconcelos, reportagem de Pablo Mundim.
4: A Polícia Federal investiga um grupo acusado de crimes financeiros em exploração de jogos de azar e apostas esportivas, as chamadas bets.
3: Foram cumpridos mandados de busca e apreensão em 5 estados e o bloqueio de até R$1 bilhão dos envolvidos no esquema.
7: A Operação Arena apura a atuação de grupo empresarial em supostos crimes de sonegação fiscal, evasão de divisas e lavagem de dinheiro. A investigação identificou indícios de utilização de uma complexa estrutura societária e financeira, mantida no Brasil e no exterior, com o objetivo de conferir aparência de legalidade a operações relacionadas à exploração de apostas de cota fixa e de jogos de azar. De acordo com o secretário especial da Receita Federal, Robson Barreirinhas, o grupo iniciou a atividade na Paraíba em 2012.
8: Foi ampliando essa atividade, utilizando-se de um sofisticado esquema para ocultação de recurso, para lavagem de dinheiro, para evasão de recursos.
7: A investigação também identificou possíveis indícios de omissão de rendimentos e de sonegação de impostos. O secretário da Receita Federal, Robson Barreirinhas, destaca os prejuízos para o país.
8: As bets, elas se tornaram uma doença social no Brasil. E quando se fala de bets ilegais, esse problema é exponencialmente aumentado, porque a bet legal não tem nem mesmo a regulação que hoje existe no Brasil. Não existe, por exemplo, impedimento para crianças joguem em bets ilegais. Não há as ferramentas de autoexclusão, de autolimitação que foram impostas para as bets legais, prejudicando ainda mais a população brasileira.
7: O ministro da Fazenda, Dário Duriga, disse que as atividades da empresa no país já foram suspensas.
9: A gente já tem uma medida cautelar que suspende a atuação dessa empresa dentro de um processo de fiscalização que já vinha acontecendo com troca de informação entre as demais autoridades. A gente tem conseguido viabilizar esse combate criminal que envolve lavagem de dinheiro, envolve ocultação de patrimônio dessas empresas.
7: Ao todo, foram cumpridos 17 mandados de busca e apreensão em 14 localidades, nos estados da Paraíba, Sergipe, São Paulo, Rio de Janeiro e Paraná. A decisão também prevê a apreensão de bens e valores até o limite aproximado de R$1 bilhão. Reportagem Luana Karen.
4: Estão públicas mais de 2.000 páginas que autorizam 85 empresas de apostas a funcionarem no país.
3: A iniciativa faz parte da política de transparência ativa da Secretaria de Prêmios e Apostas, de acordo com o ministro da Fazenda, Dario Durigan.
9: Os principais documentos de todos esses processos já estão disponíveis, tanto documentos que embasam origem de recursos, quanto documentos da avaliação jurídica e até o documento que é o relatório final da nossa avaliação, que tem ali o contexto geral, quem são os sócios, qual é o ramo de atuação da empresa, qual é o negócio da empresa. Isso fica agora para todas as empresas que pediram autorização, isso fica público, cumprindo com esse compromisso de transparência ativa.
4: A publicação dos documentos está sendo realizada de forma gradual e sem comprometer a proteção das informações que possuem acesso restrito.
3: Ainda de acordo com o ministro Dario Durigan, cerca de 5 milhões de contas estão impedidas de fazer apostas no país.
4: Os bloqueios incluem 3 milhões de beneficiários de programas sociais.
3: Os dados podem ser encontrados na página do Ministério da Fazenda em gov.br/fazenda.
4: As vendas do comércio varejista cresceram 0,5% em junho, na comparação com maio.
3: Os dados são da pesquisa mensal de comércio divulgada nesta quinta-feira pelo IBGE.
10: O volume de vendas do comércio varejista teve um aumento de 0,5% no mês de junho em relação ao mês anterior. Mas a média para o trimestre encerrado em junho foi negativa em 0,3%. Entre as atividades com alta estão outros artigos de uso pessoal e doméstico, hipermercados, supermercados, produtos alimentícios, bebidas e fumo, móveis e eletrodomésticos e artigos farmacêuticos, médicos, ortopédicos e de perfumaria. Entre as atividades em queda estão livros, jornais, revistas e papelaria, tecidos, vestuário e calçados, combustíveis e lubrificantes. O gerente da Pesquisa Mensal de Comércio, Cristiano Santos, explica os resultados.
11: Então, das 8 atividades pesquisadas, 4 ficaram no campo positivo. O principal setor que teve crescimento foi de outros artigos de uso pessoal e doméstico. Ali tem resultados de vários nichos, dentre eles de lojas de departamentos, lojas de brinquedos. E teve, então, um crescimento, foi o topo ali, o que mais cresceu. O que mais caiu, né, dessas 8 atividades foi a atividade de tecidos, vestuário e calçados.
10: Na comparação com junho do ano passado, o volume de vendas no varejo aumentou 2,9%. No acumulado do ano, a alta é de 1,9%. Reportagem Luciana Colares de Holanda.
4: A estimativa para a produção de grãos na safra 2025-2026 deve ultrapassar 360 milhões de toneladas.
3: Segundo o levantamento divulgado hoje pela Conab, a Companhia Nacional de Abastecimento, se confirmado, o volume representa 8 milhões e 500 mil toneladas a mais do que no ciclo passado.
4: O milho e a soja juntos devem compor 90% do total da safra, como explica Silvio Porto, presidente da Conab.
12: Nós temos aqui 180,5 milhões de toneladas de soja, 143 milhões de toneladas de milho. A primeira safra de milho, que foi a grande recuperação, fez com que nós tivéssemos um aumento bastante expressivo. Nós saímos de 24,9 milhões de toneladas na safra anterior para quase 30 milhões.
3: Dentre os produtos de inverno, o trigo deve registrar 5 milhões e 800 mil toneladas.
4: A estimativa representa redução de 26,2%, principalmente por conta das chuvas no sul do país, como detalha o presidente da Conab, Silvio Porto.
12: O que nos preocupa é a questão do trigo. Nós tivemos uma queda muito acentuada de produção, de área no caso, além dessa queda muito significativa da área, serão as condições de chuva, né, em função do El Niño. Isso principalmente no Rio Grande do Sul poderá comprometer a qualidade desse trigo que será colhido nesse período.
3: Quem recebe ou utiliza Vale Alimentação e Vale Refeição deve ficar atento às regras para o uso desses benefícios.
4: A regulamentação, feita no final de julho, amplia a aceitação dos cartões, reduz custos para os estabelecimentos e reforça que os valores devem ser usados apenas na compra de alimentos e refeições.
3: Confira na reportagem como essas regras se aplicam a trabalhadores e estabelecimentos.
7: Localizado em um shopping de Brasília, o restaurante do empresário Pedro Mendonça faz parte de uma rede especializada em frutos do mar com mais de 30 anos de história. O comércio foi fundado pelo seu pai nos anos 90 e de lá para cá passou por adaptações. Entre elas, a variedade nas formas de pagamento. Segundo Pedro, oferecer o Vale Refeição como uma das alternativas ajuda a atrair novos clientes e facilita o acesso do público ao negócio da família.
13: A pessoa que usufrui desse vale refeição, ela ganha crédito, ela tem que usar ele, então ela dá preferência para usar, de fato, em restaurantes que ela possa aproveitar esse crédito. Então, eu vejo mais como o principal benefício é essa possibilidade de ter novos clientes.
7: Instituídos há mais de 50 anos por meio de lei, o Vale Refeição e o Vale Alimentação fazem parte do Programa de Alimentação do Trabalhador, o PAT. Os benefícios oferecidos pelas empresas aos colaboradores funcionam como um crédito para garantir uma alimentação adequada. Neste ano, um decreto estabeleceu novas regras para o programa. A principal mudança, de acordo com Rogério Araújo, coordenador do PAT do Ministério do Trabalho e Emprego, é o estabelecimento do teto de 3,6% nas taxas cobradas pelas operadoras sobre as transações. A medida acaba com as cobranças de tarifas elevadas que muitas vezes inviabilizavam a adesão de estabelecimentos às bandeiras de cartão.
14: Por isso a limitação das taxas e o prazo de liquidação é tão importante. Esses estabelecimentos comerciais menores, restaurantes pequenos, supermercados de bairro, esse estabelecimento não vai mais precisar usar o capital de giro para fazer essa movimentação. Ele vai ser pago ali dentro dos 15 dias e com a taxa muito mais baixa. Então ele não vai ter perda em aderir ao PAT.
3: O decreto determina ainda que as empresas emissoras que possuem mais de 500 mil usuários ativos devem adaptar até novembro deste ano seus sistemas para que os cartões de Vale Refeição e Vale Alimentação funcionem em qualquer maquininha de pagamento. Além disso, Rogério Araújo destaca que o texto reforça que os valores destinados aos auxílios devem ser utilizados exclusivamente para compra de alimentos e refeições.
14: Esse programa foi criado com a ideia de que a gente pudesse fazer uma alimentação segura para o trabalhador, uma nutrição adequada para que ele desenvolva as atividades, não tenha problemas nutricionais, evitando inclusive acidentes de trabalho, faltas ao trabalho. E aí, claro, a consciência do trabalhador tem que ser também nesse sentido, de consumir o seu vale alimentação e refeição para o fim que é destinado, sem tentar fazer um uso inadequado, por exemplo, aquisição de produtos eletrônicos, ou ainda com essa venda do benefício.
3: Empresas, operadoras e estabelecimentos que descumprirem as regras estão sujeitos a sanções administrativas, com multas que variam de 5 mil a 50 mil reais. Quem descumprir a regulamentação também pode perder benefícios fiscais previstos na legislação. Reportagem Gabriela Noronha.
4: Estão abertas as inscrições para cursos de detecção precoce de câncer na atenção primária.
3: São 7 cursos online e gratuitos voltados para equipes de saúde.
4: O foco das capacitações está na prevenção e no diagnóstico rápido dos tipos frequentes da doença.
15: Profissionais da atenção primária à saúde podem se inscrever para 7 cursos gratuitos e 100% online para detecção precoce do câncer. A iniciativa traz qualificações como a detecção precoce de câncer, prevenção dos fatores de risco para cânceres, rastreamento organizado, detecção precoce de câncer do colo do útero e de mama e gestão de base populacional na atenção primária. Os cursos têm matrículas abertas por prazo indeterminado. Os cursos contribuem para o fortalecimento das redes de atenção à saúde e para a qualificação do cuidado ofertado à população. Eles fazem parte de iniciativa que apoia a organização e a qualificação dos processos de trabalho das equipes que atuam na atenção primária para a detecção precoce dos cânceres e a continuidade do cuidado. Além de cursos, são ofertados materiais técnicos e educativos a profissionais e gestores. Daniele Popov para a Voz do Brasil.
4: Professores e educadores de todo o país já podem escrever projetos que usam jogos interativos em sala de aula.
3: É a primeira edição do Prêmio Desenvolvimento em Jogo do Ministério da Integração e do Desenvolvimento Regional.
16: Será realizada a primeira edição do Prêmio Melhores Práticas do Desenvolvimento em Jogo e que está com inscrições abertas até o dia 30 de agosto. A premiação é voltada a práticas de aplicação do desenvolvimento em jogo em ambientes pedagógicos por docentes e facilitadores no ensino formal e não formal. O desenvolvimento em jogo é um material elaborado para comunicar conceitos da Política Nacional de Desenvolvimento Regional através de um jogo estilo RPG. É uma maneira interativa de experiência de aprendizado. O edital contempla práticas desenvolvidas no ensino fundamental e médio, na graduação e pós-graduação em projetos de extensão universitária, instituições comunitárias, escolas legislativas, escolas de governo e atividades formativas em colegiados de políticas públicas e municípios. Serão selecionadas 30 iniciativas pedagógicas distribuídas entre 10 categorias. O resultado final está previsto para ser divulgado em 9 de novembro. Dilson Santa Fé, para a Voz do Brasil.
4: O edital da premiação está disponível em gov.br/mdir.
3: Estudantes e pesquisadores de todo o país têm até esta sexta-feira, 14 de agosto, para se inscrever no Prêmio Jovem Cientista 2026.
4: A premiação busca estimular projetos com soluções inovadoras usando inteligência artificial.
17: Foi observando a rotina dos castanheiros no Vale do Javari, no Amapá, que a estudante Manuele da Costa Pereira desenvolveu um kit portátil para a produção de energia elétrica a partir do sol.
18: Durante essas expedições, a gente começou a observar e a vivenciar o dia a dia deles em campo. E aí, a partir disso, a gente começou a pensar sobre alternativas para melhorar a qualidade de vida deles, né? Que eles não tinham o básico. gerador, nem para iluminar o acampamento à noite. Ou quando tinham, eram geradores movidos a óleo diesel, que são pesados e poluentes também. Esse kit, ele funciona como um mini gerador de energia elétrica a partir do sol.
17: Foram 2 anos trabalhando no projeto, no Instituto Federal do Amapá. O empenho deu resultado e Manuele ganhou o prêmio Jovem Cientista na categoria Estudante de Ensino Superior. Jovens pesquisadores interessados em seguir os passos de Manuele e concorrer ao prêmio têm até o dia 14 de agosto para inscrever projetos. O tema desta edição do Jovem Cientista é Inteligência Artificial para o Bem Comum. A ideia é que estudantes e pesquisadores apresentem projetos que explorem o potencial da IA para a solução de problemas reais, como melhoria de serviços públicos, ampliação do acesso à saúde e educação, inclusão digital e sustentabilidade ambiental. O presidente do Conselho Nacional de Desenvolvimento Científico e Tecnológico, o CNPq, vinculado ao Ministério da Ciência, Tecnologia e Inovação, Olival Freire Júnior, destacou a importância da premiação.
19: A particularidade desse prêmio, que é um prêmio para tentar fisgar um jovem promissor. Então, não é o prêmio para o pesquisador já consolidado. Então, é uma tentativa, nos mantendo na questão do futebol, de você olhar para a divisão de base e dizer, aquele ali tem futuro.
17: Podem se inscrever para o Prêmio Jovem Cientista estudantes do ensino médio, superior, mestrado ou doutorado. Também são aceitas inscrições de mestres e doutores já formados, com idade até 39 anos. Reforçando, as inscrições vão até o dia 14 de agosto e podem ser feitas pelo site jovemcientista.cnpq.br. Com locução de Thaís de Araújo, reportagem Luana Karen.
3: Termina amanhã o prazo para que os candidatos pré-selecionados na segunda chamada do ProUni, o Programa Universidade para Todos, comprovem as informações da inscrição.
4: Os documentos devem ser apresentados diretamente na instituição de ensino para a qual o estudante foi selecionado.
3: Para saber mais, acesse acessounico.mec.gov.br.
4: E essas foram as notícias do Governo Federal.
3: Uma realização da Secretaria de Comunicação Social da Presidência da República.
4: Com produção da empresa Brasil de Comunicação.
3: E agora com as notícias do Poder Judiciário e do Congresso Nacional. Boa noite.
4: Boa noite para você. Até amanhã.
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22: Supremo Tribunal Federal confirma a decisão liminar do ministro Flávio Dino, que reconhece a omissão do Congresso Nacional na regulamentação da mineração em terras indígenas.
23: STJ afasta a prescrição em ação indenizatória sobre os crimes de maio. Pedidos serão analisados pela Justiça Paulista.
22: TSE condena vereador por violência política contra colega mulher.
23: Boa noite, eu sou Arthur Filho.
22: E eu sou Walter Lima.
23: Supremo Tribunal Federal confirma a decisão liminar do ministro Flávio Dino, que reconhece omissão do Congresso Nacional na regulamentação da mineração em terras indígenas.
22: O caso concreto envolve o território Cinta Larga, que abrange cerca de 2 milhões e 700 mil hectares, localizados na divisa entre os estados de Rondônia e Mato Grosso. Marta Ferreira.
24: A Constituição não impede que haja mineração em territórios indígenas, mas condiciona isso à autorização do Congresso Nacional, à consulta às comunidades afetadas e à garantia de participação nos resultados da atividade. Até o momento, no entanto, o Legislativo não definiu as regras para a atividade. Diante dessa situação, a coordenação das organizações indígenas do povo Cinta Larga entrou com ação no Supremo. Em fevereiro, o ministro Flávio Dino, relator do caso, concedeu medida cautelar e reconheceu a existência de omissão inconstitucional do Poder Legislativo, entendimento que foi referendado pelo plenário do STF nesta quinta-feira.
23: Na abertura da sessão plenária desta quinta-feira, o presidente do Supremo Tribunal Federal, ministro Edson Fachin, anunciou apoio ao ministro Flávio Dino, que vem sofrendo ameaças. Vamos ouvir um trecho da fala do ministro.
25: A presidência do Supremo Tribunal Federal, em nome deste tribunal, manifesta solidariedade ao ministro Flávio Dino, e reconhece que ameaças à segurança física dos ministros e familiares devem ser apuradas com rigor. A Secretaria de Polícia Judicial do Supremo Tribunal Federal colaborará com as autoridades públicas para a plena elucidação dos fatos e pela responsabilização, inclusive penal, de quem tiver praticado crimes.
22: O presidente do STF também defendeu a democracia, a Constituição Federal e as liberdades fundamentais, como a liberdade de imprensa.
23: STJ afasta a prescrição de 5 anos em ação civil pública de indenização sobre os chamados crimes de maio, ocorridos em São Paulo em 2006.
22: O processo voltará à primeira instância, que deverá analisar os fatos e os pedidos de reparação. Fátima Uchoa.
0: Os crimes de maio foram uma série de episódios violentos marcados por ataques do primeiro comando da capital contra forças de segurança e pela reação policial, que causaram mais de 500 mortes, muitas em situações não esclarecidas. Na origem, o Ministério Público de São Paulo reuniu pedidos de reparação individual e coletiva, incluindo danos, assistência, preservação da memória e medidas de não repetição. Seguindo o voto do relator ministro Teodoro Silva Santos, a maioria da primeira sessão do STJ considerou alegações de execuções sumárias, desaparecimentos de pessoas, participação ou omissão de agentes públicos e falhas nas investigações. Também considerou os compromissos internacionais assumidos pelo Brasil na proteção dos direitos humanos.
23: TSE condena vereador por violência política contra colega mulher.
22: O caso é de Nova Friburgo, no Rio de Janeiro. Fábio Ruas.
1: A vereadora Priscila Pita, do PT, foi vítima de violência política de gênero praticada pelo vereador José Sebastião Rabelo, do Solidariedade, na Câmara Municipal de Nova Friburgo. Sebastião foi condenado a 1 ano de reclusão e teve os direitos políticos suspensos. O TSE ainda declarou José Sebastião inelegível. Para o relator do caso no TSE, ministro Dias Toffoli, o vereador submeteu a colega a constrangimentos, humilhações e ameaças, com discriminação de gênero, com o objetivo de impedir ou dificultar o pleno exercício de mandato de vereadora.
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23: A você, uma boa noite.
22: E até amanhã.
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1: Eu sou Paula Groba.
2: E eu sou Humberto Pinheiro.
1: E estes são os destaques de hoje do Jornal do Senado, que começa agora.
2: Senado aprova liberação de dinheiro para socorro a vítimas de desastres naturais.
1: Redução de tributos sobre combustíveis e isenções para a Copa Feminina de 2027 são aprovadas.
2: Senado aprova mudanças em imposto para dar mais segurança ao produtor rural.
1: Boa noite.
2: Boa noite.
1: O Senado aprovou a garantia de recursos para o socorro e a assistência a vítimas de enchentes e secas no país. Senadores aprovaram um crédito extraordinário de 305 milhões de reais.
2: O dinheiro deve beneficiar cerca de 1 milhão e 600 mil pessoas. Repórter Alexandre Campos.
3: O dinheiro está sendo destinado a cobrir despesas urgentes e imprevisíveis relacionadas a ações emergenciais de socorro a vítimas, à assistência humanitária e ao restabelecimento de serviços essenciais em diversas regiões do país. O Poder Executivo justificou o pedido de gasto extra, já que o país, no início deste ano, experimentou eventos climáticos diversos, com estiagem em algumas regiões e excesso de chuvas em outras. Em comum, mortes, destruição e deslocamento forçado de pessoas, o que exigiu a liberação do dinheiro de forma emergencial. A relatora da medida provisória na Comissão Mista de Orçamento foi a senadora Tereza Cristina, do PP de Mato Grosso do Sul. Ao apresentar relatório favorável ao texto, ela chamou a atenção para a necessidade de o governo adotar uma postura preventiva, já que muitos desastres se repetem ano após ano.
4: Defesa Civil não espera. Diante de desastres que já atingiram milhões de brasileiros, socorrer as vítimas é dever do Estado, não favor de governo. O desastre é sempre uma tragédia, mas não é uma surpresa. Um país que está estação após estação, precisa correr para socorrer aquilo que poderia ter prevenido, não enfrenta um problema de imprevisibilidade, enfrenta um problema de planejamento.
3: Pelo texto da MP que segue para promulgação, 1 milhão e 600 mil pessoas devem ser atendidas com os recursos liberados.
1: Senadores também autorizaram 3 operações de crédito da cidade de São Paulo com bancos internacionais. 2 delas financiam um programa de redução da emissão de gases poluentes por meio da eletrificação de frota de ônibus. Os empréstimos serão com o Banco Interamericano de Desenvolvimento e com o Banco Internacional para Reconstrução e Desenvolvimento, num total de US$496,6 milhões.
2: A terceira operação será destinada ao Avança Saúde 2, programa de reestruturação da rede hospitalar do município de São Paulo. Os projetos seguem para promulgação.
1: Avançou no Senado o projeto que amplia a transparência das informações que faculdades e universidades devem fornecer aos alunos.
2: Documentos como credenciamento e autorização dos cursos deverão ser apresentados no início de cada período letivo. Repórter Rodrigo Rezende.
5: Instituições de ensino superior deverão apresentar aos alunos, de forma simples e acessível, os atos de autorização e reconhecimento dos cursos superiores oferecidos. A medida deve ser feita no início de cada período letivo. Projeto com esse objetivo, da senadora Jussara Lima, do PSD do Piauí, foi aprovado pela Comissão de Educação do Senado. O senador Espiridião Amin, do Progressistas, de Santa Catarina, apresentou o relatório favorável ao projeto feito pelo senador Confúcio Moura, do MDB de Rondônia.
6: Conferindo segurança aos estudantes quanto à qualidade da instituição e segurança quanto ao curso em que estudam ou estudaram, bem como à sociedade que terá assegurada a formação adequada dos novos profissionais. A expansão quanto quantitativo do ensino superior tem demandado esse tipo de cuidado.
5: A instituição também fica obrigada a apresentar aos estudantes no início do período letivo os programas dos cursos e demais componentes curriculares, sua duração, requisitos, qualificação dos professores, recursos disponíveis e critérios de avaliação. O projeto segue para análise da Câmara dos Deputados.
1: E a Comissão de Constituição e Justiça aprovou o projeto que cria o Estatuto dos Cães e Gatos, com deveres para os tutores, como alimentação adequada, vacinação e proteção contra o abandono. O texto também regulamenta os animais comunitários e estabelece regras para garantir o bem-estar dos animais. A proposta segue para a Comissão de Meio Ambiente.
2: Também avançou no Senado um projeto que aumenta as penas para maus tratos e permite, em casos de crueldade praticada por crianças e adolescentes, a aplicação da medida socioeducativa de internação. Repórter Bruno Lourenço.
7: O projeto de lei inclui ações contra animais praticadas com crueldade extrema ou com potencial concreto de causar lesão grave ou morte, como nova hipótese de internação para menores de idade. A proposta também aumenta penas para maus tratos contra animais em geral. A relatora, senadora Leila Barros, do PDT do Distrito Federal, defendeu o maior cuidado com os animais.
8: A vedação à crueldade, ela constitui fundamento central do direito animal brasileiro e confere proteção aos animais individualmente considerados. Essa proteção constitucional também se relaciona à dignidade da pessoa humana na medida em que a submissão de animais à crueldade degrada os próprios valores éticos que devem orientar as ações humanas e a atuação estatal.
7: O texto, que será submetido a turno suplementar de votação na CCJ, ainda aumenta a punição em casos que envolvam tortura, abuso sexual ou transmissão das agressões pela internet.
1: O Senado aprovou e seguiu para a sanção o projeto que trata da redução de tributos sobre combustíveis e isenções para a Copa do Mundo Feminina de 2027.
2: O texto também inclui isenções para a produção de fertilizantes e exploração dos chamados minerais críticos. O repórter Pedro Pincer tem mais informações.
9: O projeto prevê a redução de tributos federais sobre a importação, a produção e a venda de óleo diesel rodoviário, biodiesel, gasolina, etanol e querosene de aviação. Segundo o texto, o que o governo deixar de arrecadar será compensado pelo aumento da receita após o início do conflito entre Irã e Estados Unidos em fevereiro deste ano. A relatora, senadora Tereza Leitão, do PT de Pernambuco, destacou a importância da aprovação do texto para o setor de combustíveis em um cenário de conflito iminente entre grandes produtores.
10: Felizmente, o Brasil adotou algumas medidas, como a redução de tributos federais e a concessão de subvenções a produtores e importadores, condicionadas à redução equivalente do preço de venda, que amorteceram o choque sobre os preços domésticos. No caso da gasolina e do GLP, as diferenças entre os preços pré-guerra e os atuais são inferiores a 5%. É necessário, contudo, que essas políticas se mantenham.
9: Entre as medidas para os produtores rurais, o texto reduz de 50% para 30% o limite da receita com exportação para que a empresa possa deixar de pagar o imposto sobre bens e serviços e a contribuição sobre bens e serviços. A União poderá conceder até 5 bilhões de reais em créditos fiscais para a produção de fertilizantes, matérias-primas, remineralizadores e bioinsumos entre 2027 e 2031. A proposta também prevê medidas como regras para a destinação de recursos a hospitais inteligentes de alta complexidade e benefício fiscal para a FIFA para a realização da Copa do Mundo de Futebol Feminino em 2027. O texto segue agora para a sanção presidencial.
1: E quem produz no campo pode ter mais segurança na hora de calcular o imposto sobre sua propriedade. A Comissão de Assuntos Econômicos aprovou mudanças no ITR, o Imposto Territorial Rural, para evitar que benfeitorias e investimentos feitos pelo produtor aumentem indevidamente a cobrança.
2: A proposta agora segue para análise da Câmara dos Deputados. Repórter Marcela Cunha.
11: O texto busca dar mais segurança no cálculo do Imposto sobre a Propriedade Territorial Rural, o ITR, principalmente na definição do valor que serve de base para a cobrança, que é da terra nua, ou seja, sem construções e melhorias. Autor da proposta, o senador Jaime Campos, do União de Mato Grosso, afirma que o modelo atual gera insegurança para produtores rurais.
12: O atual modelo, cálculo do ITR, ele é incoerente e injusto, vamos ser honestos aqui. O preço de mercado, lamentavelmente, ele não, às vezes não é compatível. O problema prejudica muitos produtores rurais do nosso Brasil.
11: A proposta também prevê que o ITR não seja cobrado sobre imóveis rurais invadidos quando a ocupação impedir o uso econômico da propriedade e permite que o contribuinte apresente um contralaudo técnico válido por 5 anos quando discordar dos valores usados pela Receita Federal para calcular o valor da terra.
2: Com edição de Paula Groba e trabalhos técnicos de João Lira, o Jornal do Senado fica por aqui. Acompanhe agora as notícias da Câmara dos Deputados. Boa noite.
1: Boa noite e até amanhã.
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14: Câmara cria benefício fiscal para empresas de combustíveis e fertilizantes.
15: Projeto cria fundo para financiar exportador atingido por tarifas dos Estados Unidos.
16: Plenário obriga a realização de check-ups periódicos para mulheres no SUS.
17: Deputados fixam regras para reconhecimento facial em espaços públicos.
18: Boa noite. Na primeira semana de esforço concentrado antes das eleições, os deputados aprovaram várias matérias. Entre elas, a Câmara aprovou regras para o uso de reconhecimento facial em espaços públicos, como informa o repórter Antônio Vital.
19: A Câmara dos Deputados aprovou o projeto que define regras para o uso de sistemas de reconhecimento facial por órgãos do governo e nos serviços públicos essenciais, como ônibus e metrô. O projeto, apresentado pelo deputado Rodrigo Gambale, do Podemos de São Paulo, permite o uso do reconhecimento facial em estações de metrô, trem e ônibus, no interior de composições e plataformas, nas ruas, edifícios públicos e repartições administrativas. Mas o texto prevê ressalvas. De acordo com a proposta, uma pessoa não poderá ser abordada, detida ou ter seus direitos restringidos apenas porque foi identificada por um sistema automático. Antes de qualquer medida, a identificação terá que ser conferida por uma pessoa. O mesmo vale para o envio de alertas a órgãos de investigação criminal. O texto também proíbe o uso do reconhecimento facial para perseguição de pessoas ou grupos por motivos discriminatórios, políticos, ideológicos ou religiosos. Fica ainda proibida a vigilância em massa sem motivo específico, bem como monitoramento de áreas sensíveis, como banheiros, vestiários e locais de culto. Já o tratamento de dados biométricos só poderá ocorrer em atividades de investigação ou segurança pública, controle de acessos a locais restritos com consentimento do titular, prevenção de fraudes, busca de pessoas desaparecidas, localização de foragidos da justiça, prevenção de atentados, apoio a ações de defesa civil ou resposta a emergências. Relator em plenário, o deputado Sinaldo Bulhões Júnior, do MDB de Alagoas, defendeu que a tecnologia pode fortalecer a segurança em locais de grande circulação e ajudar as forças policiais na localização de foragidos e de pessoas desaparecidas. Ele também argumentou que a regulamentação é necessária porque o reconhecimento facial já vem sendo usado por estados e municípios sem regras nacionais unificadas.
20: A eficácia desses sistemas é demonstrada pelos diversos casos recentes em que suspeitos e condenados por crimes bárbaros ficam identificados e presos pela polícia graças à tecnologia do reconhecimento facial. Os sistemas de reconhecimento facial e os demais meios automatizados de identificação biométrica apresentam ainda outras vantagens. Eles mostram-se dissuasórios de delitos como assédios em transportes públicos.
19: O projeto também prevê regras de governança e transparência. Os sistemas terão que manter registros de auditoria, adotar criptografia e controle de acesso às bases de dados, além de realizar testes periódicos de precisão. Obriga ainda o poder público a priorizar tecnologias certificadas em relação à neutralidade racial e à correta identificação de características físicas. A fiscalização caberá à Autoridade Nacional de Proteção de Dados, a ANPD. O projeto que estabelece regras para o uso de reconhecimento facial em espaços públicos agora será analisado pelo Senado. Na Rádio Câmara de Brasília, com informações de Daniele Lessa, Antônio Vital.
13: Educação.
15: Os deputados aprovaram proposta que impede a retenção dos recursos do fundo que financia a conectividade das escolas públicas. O governo foi contra a medida, como explica a repórter Ana Raquel Macedo.
21: O plenário da Câmara aprovou o projeto que impede que o governo retenha os recursos do Fundo de Universalização dos Serviços de Telecomunicações, o FUST. O FUST é destinado a financiar a expansão da infraestrutura de comunicações, a conectividade de escolas públicas, a cobertura em áreas rurais e remotas e a conexão de pontos de interesse público. O fundo é financiado por empresas de telecomunicações que contribuem com 1% de sua receita operacional bruta. Além de tornar os recursos do FUST não sujeitos a contenções orçamentárias, a proposta também prorroga por mais 5 anos o benefício de redução de até 50% da contribuição ao FUST para empresas do setor que investirem recursos próprios em programas aprovados pelo Conselho Gestor do Fundo. O projeto foi apresentado pelo deputado Juscelino Filho, do PSDB do Maranhão, e recebeu parecer favorável da relatora, deputada Maria Rosas, do Republicanos de São Paulo. No plenário, foi aprovado com 333 votos favoráveis e 91 contrários. A bancada do governo criticou a proposta. O deputado Tarcísio Mota, do PSOL do Rio de Janeiro, defendeu o uso do fuste para levar conexão às escolas, mas questionou os critérios para a proibição de retenção dos recursos.
0: Na hora que a gente está falando em gastos sociais, contingencia, e na hora que a gente está falando de outras coisas, como esse, que embora seja para escolas, ele é definido por um conselho gestor da própria empresa, aí não pode contingenciar.
21: Já o autor da proposta, deputado Juscelino Filho, ex-ministro das comunicações do governo Lula, disse estranhar a falta de apoio da bancada governista. Ele disse que o fundo, criado no ano 2000, ficou mais de 20 anos sem ser usado.
4: Estamos garantindo o não contingenciamento do fuste, garantindo a sua renovação por 5 anos para que os projetos, todos os mecanismos que são aprovados no Conselho Gestor, onde tem representantes de vários ministérios, sejam executados.
21: O projeto que impede que o governo retenha os recursos do Fundo de Universalização dos Serviços de Telecomunicações, o FUST, seguiu para a análise do Senado. Da Rádio Câmara de Brasília, com informações de Antônio Vital, Ana Raquel Macedo.
13: Justiça.
18: A Câmara aprovou o projeto que reajusta o valor das custas na Justiça Federal. Entenda a questão com o repórter Márcio Aquiles Sardi.
22: O plenário da Câmara aprovou o projeto que reajusta o valor das custas processuais cobradas pela Justiça Federal. As custas são os valores que as partes de um processo têm que pagar para cobrir os gastos com os serviços da Justiça durante um processo. Elas funcionam como uma taxa para manter o trabalho de juízes, servidores, cartórios e atos como citações e perícias. O projeto apresentado pelo Superior Tribunal de Justiça, o STJ, também cria um fundo para financiar a modernização da Justiça Federal. E esse fundo não poderá ser usado para pagar salários. A proposta define valores para as custas relativas às diversas etapas dos atos judiciais. As custas de uma ação civil, por exemplo, correspondem a 2% do valor das causas e variam de um valor mínimo de R$ 112 até o máximo de R$ 62 mil. De acordo com o projeto, os valores serão corrigidos a cada 2 anos e ficarão isentos do pagamento pessoas que ganham menos de R$ 5 mil por mês, o governo federal, estados e municípios. Também ficam isentos o Ministério Público, a Defensoria Pública e os autores de ações populares, ações civis públicas e ações coletivas. A proposta teve como relator no plenário o deputado Rubens Pereira Júnior, do PT do Maranhão. Ele disse que o reajuste do valor e a criação do fundo vão ajudar a melhorar os serviços da Justiça Federal.
4: Esse fundo vai permitir melhor aparelhamento da Justiça Federal, vai permitir maior interiorização da Justiça Federal, vai permitir que nós ampliemos a quantidade de mutirões da Justiça Federal e que, portanto, sem dúvida alguma, vem em boa hora para melhorar a prestação de serviço jurisdicional no nosso país.
22: O projeto que reajusta o valor das custas processuais cobradas pela Justiça Federal foi enviado para a sanção presidencial e pode virar lei. Da Rádio Câmara de Brasília, com informações de Antônio Vital, Márcio Aquiles Sardi.
13: Transportes.
15: O plenário da Câmara aprovou punição para quem usar veículo ou embarcação para abandonar animais. O repórter Marcelo Larcher nos traz as razões para a proposta.
23: A Câmara dos Deputados aprovou o projeto que altera o Código de Trânsito e a Lei de Segurança do Tráfego Aquaviário para tornar infração gravíssima o uso de veículo ou embarcação para abandonar animais. A punição será multa multiplicada por 10 e suspensão do direito de dirigir por 12 meses. No caso de abandono de cão ou gato, a suspensão do direito de dirigir será maior, de 18 meses. Se o abandono resultar em morte, atropelamento ou lesão do animal, a multa será aplicada em dobro. Em caso de reincidência no período de até 24 meses, o motorista terá a Carteira Nacional de Habilitação cassada. As mesmas regras valerão para quem usar embarcação, como barco a motor, lancha ou moto aquática, para abandonar animais em locais como rios, lagos e represas. Relator da proposta, o deputado Fred Costa, do PRD de Minas Gerais, argumentou que o abandono de animais é uma forma grave de crueldade e que o uso de veículo torna a conduta ainda mais reprovável. Segundo ele, muitas vezes o animal é levado para um local distante, justamente para dificultar o retorno, o resgate ou a identificação do responsável. O relator também afirmou que esse tipo de abandono aumenta aumenta o sofrimento do animal e o risco de morte, atropelamento, fome, sede, doenças, exposição ao clima e ataques de outros animais. No caso das vias públicas, ele destacou ainda o risco para a segurança do trânsito. No plenário, o relatório foi lido pelo deputado Luiz Lima, do Novo do Rio de Janeiro, que defendeu a proposta.
3: Esse projeto traz a possibilidade do motorista ter a sua cassação em relação à sua habilitação, se ele for um reincidente de abandono de animais no prazo de 24 meses, e parabenizar o deputado Fred Costa.
23: O plenário aprovou ainda a medida provisória que destina 305 milhões de reais ao Ministério da Integração e do Desenvolvimento Regional. O objetivo é financiar ações de proteção e defesa civil em resposta a desastres naturais como chuvas intensas e secas, que afetam diversas regiões do Brasil. A medida provisória e o projeto que pune o uso de veículo ou embarcação para abandonar animais seguiram para análise do Senado. Da Rádio Câmara de Brasília, com informações de Daniele Lessa e Antônio Vital, Marcelo Larcher.
5: Saúde.
18: A Câmara aprovou o projeto que obriga a realização de check-ups periódicos para mulheres no SUS. O texto já pode seguir para a sanção presidencial e virar lei, como nos informa Ana Raquel Macedo.
21: A Câmara dos Deputados concluiu a aprovação do projeto que obriga o Sistema Único de Saúde, o SUS, a disponibilizar check-ups anuais para as mulheres, com consultas médicas e exames. O projeto, apresentado pela deputada Nelly Aquino, do Podemos de Minas Gerais, foi aprovado pela Câmara em 2024 e, depois disso, foi alterado pelo Senado. O texto prevê que o SUS deverá oferecer o serviço com base em critérios baseados nas doenças e problemas de saúde com maior incidência, de acordo com critérios epidemiológicos. Também obriga a realização de campanhas para conscientizar as mulheres sobre a prevenção de doenças. Entre os exames previstos estão os destinados a identificar casos de hipertensão arterial, diabetes e doenças relacionadas ao colesterol. A prevenção de doenças cardíacas e de casos de câncer foi a principal justificativa da autora para a necessidade do check-up anual das mulheres na rede pública de saúde. Ao retornar para a Câmara, depois de ser modificado pelo Senado, o projeto foi defendido também pelo relator, deputado Paulo Soares, do Podemos de São Paulo.
6: Projeto fundamental no cuidado com a saúde preventiva de todas as mulheres do nosso país. É importantíssimo que a gente possa debater a situação da saúde preventiva, criando mecanismos que deem condições, inclusive, de diagnóstico precoce, por exemplo, das doenças oncológicas.
21: O projeto que propõe check-up anual para mulheres na rede pública de saúde também prevê campanhas de divulgação sobre a importância das atividades físicas, orientações sobre saúde mental e sobre o calendário de vacinas. Depois de aprovado pelo plenário, o projeto seguiu para a sanção presidencial e pode virar lei. Da Rádio Câmara.

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1: Economia. A Câmara aprovou um projeto que cria benefícios fiscais para empresas de combustíveis, terras raras e fertilizantes. O repórter Antônio Vital acompanhou a votação.
2: A Câmara dos Deputados aprovou o projeto do governo que permite que o excesso de arrecadação provocado pelo aumento do preço dos combustíveis registrado desde o início do ano se transforme em subsídio e subvenções para empresas do setor. O objetivo é reduzir o impacto da guerra entre os Estados Unidos e Irã nos preços do óleo diesel, biodiesel, gasolina, etanol e querosene de aviação. A proposta reduz a alíquota de tributos federais sobre a importação, produção e comercialização desses combustíveis. As empresas terão direito ainda ao uso de créditos tributários para descontar o pagamento de tributos, como PIS/PASEP e COFINS. A medida vale apenas para esse ano, mas a empresa que não utilizar os créditos em 2026 poderá descontar do pagamento da CBS, tributo criado pela reforma tributária que começará a ser cobrado no ano que vem. O projeto também autoriza o governo a conceder créditos fiscais a empresas produtoras de fertilizantes entre 2027 e 2031, dentro do limite total de R$1 bilhão por ano. A relatora, a deputada Marussa Boldrin, do Republicanos de Goiás, alterou o texto original do governo e acrescentou na proposta benefícios para empresas do setor de minerais críticos e estratégicos e aquelas envolvidas na realização da Copa do Mundo Feminina. Excepcionalmente, os benefícios tributários concedidos a essas empresas ficam de fora de exigências previstas na Lei de Responsabilidade Fiscal. Dessa forma, obrigações como estimativa de beneficiários, metas de desempenho e mecanismos de avaliação de resultados deixarão de ser cobradas, o que vai valer apenas para este ano. A proposta também determina que os mesmos benefícios fiscais para a cadeia dos combustíveis fósseis sejam concedidos a dos biocombustíveis, para não provocar distorções no setor. Autoriza ainda o uso de créditos tributários pelas empresas produtoras de etanol. A relatora Marussa Boldrin justificou a importância da proposta.
3: Quando o mundo entra em crise, quem não pode pagar a conta é o brasileiro. Não pode ser o caminhoneiro na hora de abastecer, não pode ser a mãe de família quando a conta chega lá no supermercado, não pode ser o produtor rural quando coloca o trator para trabalhar. E muito menos podemos cometer os erros de tirar a competitividade do biocombustível, fruto de quem produz energia limpa dentro do nosso país.
2: O texto final aprovado contém limites para benefícios fiscais e subvenções, que na prática são uma espécie de ajuda financeira às empresas. Para os produtores de álcool, esse limite será de R$1,2 bilhão por ano. As empresas beneficiadas terão que ser aprovadas pela Receita Federal. O projeto foi aprovado por 318 votos contra 113, com críticas da oposição, como as feitas pelo deputado Luiz Lima, do Novo do Rio de Janeiro.
4: Se nós fizéssemos conta nessa casa, como a gente faz conta na nossa própria casa, a gente não votaria a favor de um projeto como esse, que à primeira vista pode ser benéfico numa redução ali do preço do combustível, mas é uma bomba num lado da sociedade que está precisando de algo muito mais importante e vital.
2: Apesar das alterações feitas no texto original, o governo defendeu a aprovação do projeto, como disse a deputada Jandira Fegali, do PCdoB do Rio de Janeiro.
5: Esse projeto, ele possibilita a manutenção do preço dos combustíveis, a diferenciação com o etanol, que também é constitucional, e possibilita investimentos nacionais na área de fertilizantes e pesquisa de terras raras e minerais críticos.
2: Projeto que permite subsídios e subvenções para empresas produtoras e importadoras de óleo diesel, biodiesel, gasolina, etanol e querosene de aviação, seguiu para análise do Senado. Rádio Câmara de Brasília, Antônio Vital.
1: Votação.
6: Os deputados aprovaram um projeto que cria um fundo para financiar exportadores atingidos por tarifas dos Estados Unidos. A reportagem é de Márcio Aquiles Sardi.
7: O plenário da Câmara aprovou o projeto apresentado como resposta às tarifas impostas pelos Estados Unidos aos produtos brasileiros. O projeto, já aprovado pelo Senado, autoriza a criação de um fundo para ampliar o crédito a empresas exportadoras brasileiras, diretamente atingidas pelas tarifas. O fundo de crédito à exportação servirá para financiar capital de giro, compra de máquinas e investimentos produtivos. E contará com recursos do orçamento e outras fontes, como o Fundo de Garantia à Exportação, o FGE. A proposta estabelece regras para uso dos recursos, como limites para despesas administrativas e para o pagamento dos agentes financeiros envolvidos nas operações de crédito. A gestão ficará a cargo de um comitê coordenado pelo Ministério do Desenvolvimento.

0: Indústria, comércio e serviços. Já a execução das operações será de responsabilidade do BNDES. O projeto também prevê compartilhamento de riscos entre fundos garantidores. O objetivo é ampliar a oferta de crédito sem comprometer os gastos públicos. O relator, deputado Isnaldo Bulhões Júnior, do MDB de Alagoas, resumiu o objetivo da proposta.
1: A matéria vem a criar um fundo auxiliar. Hoje as operações de exportações, elas são suportadas por um fundo garantidor. Que esse fundo vem, como já fala o nome, a garantir, a afiançar as operações de crédito para a exportação das empresas brasileiras. E o fundo auxiliar vem para evitar qualquer insegurança ao fundo garantidor.
0: O projeto que autoriza a criação de um fundo para ampliar o crédito a empresas exportadoras brasileiras seguiu para a sanção presidencial e pode virar lei. Da Rádio Câmara de Brasília, com informações de Antônio Vital, Márcio Aquilissardi.
2: Termina agora o Jornal Câmara dos Deputados, produzido pela Rádio Câmara, com trabalhos técnicos de Wellington Teles e a apresentação de Val Monteiro e Luciana Vieira. Uma boa noite para você.
3: A Voz do Brasil volta amanhã. Boa noite.
4: 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Boa noite.

0: que você vê.
1: 10 horas.
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0: que você vê.
1: Uma hora.
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2: De volta com o Rádio Educar, a hora de ir ao banheiro.
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2: A maior parte das crianças começa a imitar os pais, assim como adquirir um senso de autonomia em algum momento após o segundo aniversário, né? É importante lembrar que a idade média de aquisição do controle de esfínteres é aos 3 anos. Isto não inclui o controle noturno. A média aos 3 anos significa que algumas crianças irão adquirir este controle mais perto dos 2 anos de idade, enquanto algumas outras somente irão atingir este estágio, mais próximas dos 4 anos de idade. O truque do sucesso é identificar quando a criança está pronta para esta etapa e então auxiliá-la sem cobrança de resultados, isto é, sem estresse. Alguns indicadores que podem auxiliar a identificar o momento de iniciar o treinamento. A sua criança sabe dizer quando quer fazer xixi ou fazer cocô?
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0: 2:02.
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4: Olá, começa mais um Rádio Educar. Muito prazer, sou José Araújo e hoje vamos falar sobre o que é diabetes.
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4: Os alimentos sofrem digestão e se transformam em açúcar, conhecido como glicose, que é absorvida para o sangue. A glicose é usada pelos tecidos como energia e a sua utilização depende da presença de insulina, uma substância produzida nas células do pâncreas. Quando a glicose não é bem utilizada pelo organismo, ela se eleva no sangue, o que chamamos de hiperglicemia. Diabetes é esse aumento de glicose no sangue. Praticamente 90% dos portadores dessa doença é da diabetes tipo 2, que é pouco sintomática, podendo passar despercebida e retardar, portanto, o diagnóstico e o tratamento e favorecer a ocorrência de complicações. A doença é comum para pessoas com familiares próximos portadores de diabetes, pessoas com mais de 45 anos, obesos, pessoas com pressão alta ou colesterol elevado e mulheres com antecedentes de filhos nascidos com mais de 4 quilos.
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0: 3 e 2.
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4: De volta com mais um bloco do Educar. Formas de aplicar castigo corretamente.
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4: Um grande problema na dinâmica familiar e no convívio harmonioso entre pais e filhos é a aplicação do castigo de forma errada. A criança deve ser repreendida logo em seguida ao mau comportamento. Entretanto, a repreensão não deve ser aplicada em público, não. Além disso, é preciso que o motivo do castigo seja muito bem aplicado para que ela, a criança, não se sinta punida por autoritarismo ou irritação dos adultos. Assim, a criança pode entender que o castigo é a consequência de um mau comportamento e pensar em uma estratégia para evitar que o erro seja repetido.
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0: 4 e 3.
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4: Estamos de volta com mais um bloco do Rádio Educar. Neste bloco, os efeitos da cafeína.
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4: A cafeína é um estimulante do sistema nervoso central. Penetrando na corrente sanguínea, atinge o córtex cerebral, exercendo aí os seus efeitos. O que se percebe inicialmente é uma espécie de revigoramento e diminuição do sono e da fadiga. No sistema nervoso central, mais precisamente, o sistema nervoso autônomo e a neurotransmissão baseada no neurotransmissor, no sistema nervoso central, mais precisamente no sistema nervoso autônomo e a neurotransmissão baseada no neurotransmissor, a adenosina, age como redutor da frequência cardíaca, da pressão sanguínea e da temperatura corporal. Normalmente é o que acontece quando somos acometidos, né, pela sensação de cansaço, torpor e sono. Pois bem, a cafeína exerce uma ação inibidora sobre esses receptores do neurotransmissor adenosina, situados nas células nervosas. Por isso, dá-nos uma sensação de revigoramento, diminuição do sono e da fadiga.
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0: 5 e 5.
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3: Olá, começa mais um Rádio Educar. Muito prazer, sou José Araújo e hoje vamos falar sobre o que é diabetes.
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3: Os alimentos sofrem digestão e se transformam em açúcar, conhecido como glicose, que é absorvida para o sangue. A glicose é usada pelos tecidos como energia e a sua utilização depende da presença de insulina, uma substância produzida nas células do pâncreas. Quando a glicose não é bem utilizada pelo organismo, ela se eleva no sangue, o que chamamos de hiperglicemia. Diabetes é esse aumento de glicose no sangue. Praticamente 90% dos portadores dessa doença é da diabetes tipo 2, que é pouco sintomática, podendo passar despercebida e retardar, portanto, o diagnóstico e o tratamento e favorecer a ocorrência de complicações. A doença é comum para pessoas com familiares próximos portadores de diabetes, pessoas com mais de 45 anos, obesos, pessoas com pressão alta ou colesterol elevado e mulheres com antecedentes de filhos nascidos com mais de 4 quilos.
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0: 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Muito obrigado, gente. Aê!
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Que Deus ilumine a sua vida e a sua família. Muitos são aqueles que têm sofrido uma vida de derrota e de humilhação. E talvez, infelizmente, nesse momento, também está sendo o seu caso, você que me ouve neste momento. Mas a partir de agora, você vai ouvir o programa Prosperidade com Deus. E nós vamos trazer

0: a você uma direção em meio a tantos problemas. Lutas que você enfrenta, situações que fogem muitas vezes do seu controle, e tudo aquilo que você já tentou fazer para resolver simplesmente foi zero. Nada está dando certo. É como se você lutasse com as suas forças, mas ao invés de você ver uma saída, o que você vê são problemas, e esses problemas vão acarretando mais problemas, que trazem mais problemas. E aí, em outras áreas da sua vida, isso costuma levar a pessoa à depressão, à insônia, à angústia, a síndromes, tipo síndrome do pânico e tantas outras. Mas o que fazer para que essa situação venha a mudar? Nós vamos acompanhar essa matéria, e nessa matéria nós vamos tratar desse assunto. E logo depois nós voltamos aqui mostrando para você o que fazer para essa situação mudar.
1: Diante de cada aliança, nasce o desejo de compartilhar a vida com alguém, construir uma história e assumir um compromisso para o futuro. Existe uma aliança que vai muito além do casamento físico, um compromisso que é capaz de transformar completamente a sua vida. É nesse momento quando a aliança deixa de ser apenas um símbolo material e passa a representar um compromisso espiritual. Nas palestras da Prosperidade com Deus, milhares de pessoas buscam firmar essa aliança, acreditando que ao colocarem Deus em primeiro lugar, podem viver experiências e conquistas que vão além do que imaginavam. Mas, com a correria do cotidiano, as responsabilidades, as conquistas e a busca constante por mais, aquilo que um dia foi prioridade pode acabar ficando em segundo plano. E assim, como uma aliança esquecida sobre um móvel ou guardada em uma gaveta, o compromisso assumido também corre o risco de perder o seu valor. À primeira vista, pode parecer uma atitude inofensiva, mas deixar de usar uma aliança é uma escolha consciente. Muitas vezes, a pessoa se acostuma tanto com a ausência que chega a ter a sensação de que ela ainda está ali, mas a realidade é outra. E quando uma aliança é abandonada, o compromisso que ela representa também começa a ser colocado em risco. Diante da quebra do pacto, à primeira vista parece que está tudo bem. No entanto, pouco a pouco, tudo que foi conquistado com Deus se perde, e a pessoa fica sem esperança, e muitas vezes em uma situação pior do que quando chegou. Contas e dívidas altas, insônia, medo de olhar as notificações do celular. Cada um desses problemas tem a mesma fonte, a falta de esperança. O que fazer quando tudo parece perdido? A resposta é simples: retornar ao pacto com Deus. Se o homem não é capaz de esquecer os seus compromissos, por que Deus esqueceria daqueles que o honram?
0: Você não pode desistir dos seus sonhos, até porque o próprio Deus quer que os seus sonhos se tornem realidade. É ou não é? É o que diz a palavra dele. Então, você vai conhecer agora a história da Daniele, que muito jovem, ela já enfrentou muitos problemas, muitas lutas, e parecia que ela deveria desistir de todos os seus sonhos. Mas através de uma aliança com Deus, tudo mudou. Preste atenção.

0: Aliás, já colocamos o testemunho, já vamos colocar o testemunho da dona Daniele. Agora, quando a pessoa, ela estabelece uma aliança com Deus, então Deus toma a frente da vida dessa pessoa e, consequentemente, ela vai ter vitórias, conquistas, realizações e muito, muito mais benefícios na vida dela, de uma forma geral. Então, não apenas no sentido financeiro, mas em todas as áreas da vida. Exatamente por isso, a necessidade de você firmar uma aliança com Deus. Ela, essa história que nós vamos acompanhar, é de uma pessoa que fez uma aliança e a condição de vida dela mudou completamente. A nossa repórter Vanessa, ela entrevistou esta senhora, dona Daniele, uma história que mostra que, para você, a diferença, o antes e o depois, antes de ter uma aliança com Deus e depois de ter uma aliança com Deus. Então, agora sim, vamos acompanhar a história da Daniele.
1: Nunca sonhou em ter o próprio negócio, alcançar estabilidade, ter mais tempo livre, viver do que ama e colher os frutos do próprio esforço. É, sonhar grande é fácil. Difícil mesmo é manter o sonho vivo quando tudo parece dar errado. De acordo com um levantamento do Sebrae, cerca de 38% dos empreendedores brasileiros fecham as portas antes mesmo de completar 5 anos de operação. E é diante de números assim que muitos acabam desistindo no meio do caminho. Mas o que muita gente não imagina é que nas piores estatísticas que nascem as histórias mais inspiradoras, de quem se recusou a desistir e decidiu continuar acreditando. Música.

0: No quadro de hoje, um problema, dois pontos de vista. Você vai conhecer a trajetória de uma mulher que enfrentou a escassez, o fracasso e o preconceito, mas que conseguiu dar a volta por cima. A Daniela Silveira reescreveu um novo capítulo de sua história com fé, coragem e sapatos. É isso mesmo. Hoje ela é empresária de sucesso, proprietária desta loja aqui na Zona Leste de São Paulo. E é daqui que ela conta tudo pra gente.
1: Eu tinha tudo pra dar errado. Fiquei grávida aos 14 anos. Morei de favor e dependia de doação de alimentos, calçados, fraldas e tudo.
0: Daniela, tudo bem?
1: Tudo bem, tudo bem. Seja bem-vinda à nossa loja. É um prazer receber todos vocês aqui.
0: Muito obrigada, viu? É um prazer também estar aqui. Loja nova, marca própria. Conta pra gente, depois de uma aliança com Deus, tudo mudou?
1: Tudo se transformou da água pro vinho, né? Hoje, agora, a gente completou 3 anos de loja em outubro. Marca própria de calçados, iniciamos com roupas e, assim, tá arrebentando, graças a Deus.
0: Muitas vendas?
1: Muitas vendas. Esse mês, vendemos 400 pares de calçados por enquanto, viu? Que a tendência ia aumentar.
0: Olha. E hoje, vendo todo esse sucesso, você imaginava no passado que isso iria acontecer?
1: De forma alguma. Não imaginava de jeito nenhum que hoje, né, a gente estaria onde a gente está hoje.
0: Uma aliança com Deus que mudou tudo.
1: Transformou da água para o vinho.
0: Preparada para contar essa história?
1: Preparadíssima.
0: Então, bora lá. Daniela, conta pra gente como começaram os problemas.
1: Gravidei com 14 anos. Morava com a minha mãe, então o meu namorado passou a vir morar comigo na minha casa. E ali foi a dependência total, porque eu não trabalhava fora. Meu namorado começou a trabalhar com os meus pais, porque ele não tinha emprego também fixo. E a gente começou a depender da minha mãe, do meu pai, de alimentos ali, viver de favor, né?
2: Com o nascimento do primeiro filho, a família precisava de um espaço maior. Daniela e o esposo decidiram morar de aluguel, mas a mudança não trouxe o alívio que eles esperavam. Pelo contrário, os desafios só aumentaram. Ao todo, foram quase 2 décadas tentando com a força do próprio braço, abrindo e fechando negócios e lutando para manter vivo o sonho de prosperar.
1: E ali, quando eu fui morar de aluguel, meu esposo já estava trabalhando com meu pai, que é comerciante, e aí eu também fui trabalhar com eles. E aí eu fiquei por 17 anos, mas só batendo cabeça. Eu montei outros comércios, fábrica de alho, comidas fitness, franquia, né, de comida típica brasileira. Nada deu certo, nada mesmo. Era tudo fracassado. A gente começava, passava um ano, fechava os comércios.
0: Qual foi o pior momento? Você pensou em desistir?
1: Pensava em desistir, sim. Eu pensei muitas vezes em desistir, porque a gente criava uma expectativa, vai dar certo, agora vai. E quando a gente menos esperava, estava fechado. E as contas não param. Aluguel, era funcionário. Meus filhos, né, porque depois que eu tive aquele outro, tive mais um filho, então assim, já a minha família aumentou e aí dependia da gente, né? Não era mais de outras pessoas. Então a gente tinha que arcar com as despesas de casa e aluguel para pagar, contas, boleto, e aí era frustrante, né?
2: Veia empreendedora familiar, experiência, investimento inicial. Daniela tinha quase tudo, mas faltava o principal. A direção que vem do alto.
1: Voltava a direção, sabedoria, né? Deus mesmo, porque Deus não estava no meu negócio.
0: O que te levou a fazer uma aliança com Deus? Teve um momento decisivo?
1: Minha sogra, né, que já frequentava a igreja, já usava fé, ela viu o meu sofrimento. E aí ela me convidou para participar, né, de uma reunião.
2: A reunião era da Prosperidade com Deus, que acontece toda segunda-feira em diversos horários no Templo de Salomão.
1: Foi um dia decisivo, que eu tinha que colocar Deus mesmo à prova. e fiz uma aliança com Deus. Eu falei, meu Deus, o Senhor é a última porta, né? Porque eu tentei de todas as formas e nunca dava certo com o meu jeito. Sem Deus a gente não tava indo. E após eu participar, né, fiz esse voto com Deus, independente de tudo, eu entregaria a minha vida, né? Porque não era só prosperidade que eu almejava naquele momento, era uma vida com Deus mesmo, uma vida de sacrifício, né? Porque não é fácil, mas quando a gente entrega ali para Deus, de corpo, alma e espírito, Deus, ele abençoa. Então foi essa segunda-feira no que Deus, ele abriu assim a minha mente. Eu falei, meu Deus, eu preciso trabalhar para mim, eu preciso fazer mais alguma coisa, algo que realmente seja da direção de Deus. E Deus deu a direção de trabalhar com calçados. Iniciei com marcas de outras pessoas, com 4 calçados, né? Eu fui numa loja, comprei, comecei a vender, fiz o Instagram bonitinho e comecei a vender de porta em porta. E aí Deus foi abençoando, foi comprando mais calçados. Dentro da sala da minha casa era o estoque, colocava na porta no carro e ia de porta em porta vendendo. E aí Deus abençoou, depois eu tive a ideia de trabalhar para mim mesma com a minha própria marca. Hoje tenho a minha própria marca de calçados. Depois eu abri aqui essa loja, era do lado, era menorzinha. E aí Deus foi abençoando, crescendo. Hoje nós está nessa aqui, recentemente maior. A gente começou a construir casas e casas, mais casas, apartamentos. E hoje, né, para quem morava de aluguel, hoje a gente tem 8 casas de aluguéis. Recentemente compramos apartamentos, onde a gente, né, vai fazer para alugar.
2: Daniela hoje faz parte de outra estatística, a dos que conquistaram e mantêm um negócio de sucesso. Ela está entre milhares de empreendedores que venceram os desafios, não pela força do braço, mas através de uma parceria, uma aliança com Deus. Daniela alcançou a verdadeira prosperidade. Aquela que começa na fé e se reflete em todas as áreas da vida. E agora, para encerrar, Daniela, olhando para este espelho, vamos voltar ao passado, lembrar daquela menina, né, grávida aos 14 anos. O que você diria para ela hoje?
1: Ainda bem que você não desistiu e olha só onde você chegou.
2: Olha, pela fé tudo é possível através de uma aliança com Deus?
1: Tudo é possível, né? Eu deixo meu convite, assim como Deus transformou a minha vida, né? Às vezes você está aí no fundo do poço, pensando em desistir, com a corda no pescoço. Deus, ele pode transformar. É só você fazer uma aliança, dar essa oportunidade a Jesus, que ele pode transformar a sua vida também.
2: A Daniela é prova viva de que quando o ponto de vista muda, a vida também muda.

0: Então veja bem, essa história é a prova como Deus pode fazer o sobrenatural na sua vida. Ainda que você se encontre cheio de problemas, e quando você enfrenta problemas na vida financeira, acontece de você não conseguir enxergar uma saída. Há pessoas que entram em pânico, há pessoas que se enchem de medicamentos, há outros que acabam caindo nos vícios, e até há quem pense que a única saída é tirar a própria vida. Não faça isso. Tudo isso que eu citei e outras coisas não vão te levar para a solução do seu problema. Na verdade, vão te levar ainda mais ao fundo do poço. O que você precisa fazer é se concentrar, recorrer a Deus. Quando a pessoa faz isso, ela não encontra só uma saída, mas ela encontra uma mudança de vida. Mesmo parecendo que é impossível, Deus encontra, aliás, Deus entra na vida. Deus vem e faz o sobrenatural. E quanto mais difícil e até impossível para você, melhor para Deus. Porque quando Ele se manifesta, a transformação fica clara, fica evidente. Então todos reconhecem que foi Deus, foi o poder de Deus. E é exatamente por isso que nessa segunda-feira você tem que tomar uma decisão de estar conosco aqui na nossa catedral. Qual horário fica melhor para você vir? Nós temos às 8 horas da manhã, temos às 10 horas, temos ao meio-dia, temos às 3 horas da tarde, temos às 18 horas e em especial às 19h30. Veja o melhor horário e venha. Nós vamos clamar por você. A condição da sua vida, com certeza, ela vai mudar. Veja aí o endereço: Alameda Coronel Elísio Pereira, número 715, aqui no bairro Estradinha, bem próximo aqui ao estádio do Rio Branco. E sempre lembrando que nós atendemos antes e depois das reuniões. A entrada, o estacionamento são gratuitos. E nessa segunda-feira, a segunda-feira do sobrenatural, há coisas que só Deus mesmo pode mudar. Você precisa de algo sobrenatural na sua vida? Então, nessa segunda-feira, nós estaremos aqui clamando por você.
1: 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Um negócio que não saiu como esperado. 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Seja por esses ou por tantos outros motivos, o prejuízo ficou com você. 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
0: Se você precisa, então, nesta segunda-feira, esteja conosco, porque vai ser a segunda-feira do sobrenatural. Esteja aqui conosco. Alameda Coronel Elísio Pereira, número 715, aqui no Barra Estradinha, durante todo o dia, um plantão de atendimento, e não precisa ser membro da Universal, muito menos evangélico. Todos podem participar. Então, chegou a hora de você estar conosco, agir a sua fé e nós estaremos vivendo este propósito do sobrenatural. E você pode participar com a gente. Tenha certeza que Deus vai fazer aquilo que só Ele pode fazer. Vamos agora à oração. Se acaso você preparou seu copo com água, pegue ele em mãos. Vamos falar com Deus.
2: Um dia para o trabalhador. Mais um dia de luta, de labor. Vamos pedir a proteção de Deus para mais uma jornada. É momento da oração do trabalhador.

meu Deus e meu Pai. E em nome do Senhor Jesus eu peço agora em favor desta pessoa que me acompanha através deste programa. Talvez ela tenha vivido lá do avesso da vida. Tudo tem dado errado para ela. Ela tem pensado em morrer. Ela tem estado depressiva, triste, abatida, porque são tantos planos dando errado, tantos problemas acontecendo que tem fugido do controle dela. Mas o Senhor guiou ela a esse programa para mostrar para ela que existe uma saída. Assim como o caso da dona Daniele, que hoje deu a volta por cima. Então dê forças para esta pessoa não desistir. Dê forças para esta pessoa buscar. Para esta pessoa se levantar. E através de uma aliança com Deus, a vida dela mude, meu Pai. Quantas são as pessoas que têm mudado de vida. Chegou a hora da vida dela também ser transformada. Então visita ela agora, onde ela estiver. Esta pessoa que está se preparando para trabalhar, ou essa pessoa que já está no trabalho e daqui a pouco vai voltar para casa para descansar. Meu Deus, dê a ela o suporte que só o Senhor pode dar, meu Pai. Que o desanimado seja fortalecido, seja avivado. Que o poder de Deus alcance esta pessoa agora, neste momento, meu Deus. E que o dia de hoje, essa sexta-feira, nesse dia 14 de agosto, que a sua obra seja feita. Em nome do Pai, do Filho e do Espírito Santo. E você que crê, diga amém e diga graças a Deus.

Então, se você preparou um copo com água, beba, receba força, receba a vida. Que Deus venha abençoar o seu dia, esta sexta-feira, esse final de semana. E se prepare então para esta segunda-feira, porque será muito forte. Nós teremos 13 homens e mulheres de Deus estendendo a mão para você e fazendo um forte clamor para que coisas sobrenaturais aconteçam. Então se programe, se prepare, porque vai ser muito forte. Que Deus abençoe o seu dia e até o nosso próximo encontro.

0: 6:31.
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0: 6:35.
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0: 6h50.
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0: Agora são 7 horas e 7 minutos. Muito bom dia. Está entrando no ar o Rede Notícias com as principais informações desta sexta-feira. Hoje, dia 14 de agosto de 2026. Na apresentação, Alex Vizzini e Mauro Júnior. O apoio técnico de Natan Santos, Guilherme Prebianca, Josias Nascimento, Rony Peterson, Elano Schenini e Nathalie Fontana. A gerência é de Cadu Mottia e a direção-geral da nossa emissora é do José Leonardo Linhares.
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0: Vamos lá dar início ao Rede Notícias desta sexta-feira. É Mauro Hamilton Menezes de Oliveira Júnior.
2: Barbaridade isso logo cedo. Alô, bom dia. Não tô devendo nada pra ninguém. Mas seu Mauro, tem aqui um empréstimo, um consignado.
0: Quando chama assim, nome completo, né? Não.
2: Quando fala Mauro Hamilton Menezes de Oliveira Júnior, já sei que é golpe ou algo que eu acabei esquecendo.
0: Não, na verdade, Mauro,
2: 99% é golpe.
0: É golpe, tá bom. Dessa vez não é golpe, Mauro. Na verdade, certo. E deixa eu te perguntar, que chuvarada é essa, hein?
2: Pois é, imagem na tela de uma chuva mais intensa que acabou de atingir o centro aqui, né? Quando eu cheguei não tava chovendo.
0: Eu
2: tinha uma leve garoa. Mas o Josias, que tá lá embaixo, acabou de registrar aí, ó. Deu um pé d'água daqueles.
0: Foi.
2: Aqui na região do centro.
0: É.
2: E vai ser assim, Vizini, ao longo do período, tá? Não vai mudar. Temperatura baixa, que não passa de 21, 22. E a chuva, que segue pelo menos até amanhã aqui na nossa região.
0: Na madrugada choveu e choveu bastante aqui no litoral do Paraná, né, Mauro?
2: Eram pancadas pesadas na madrugada.
0: Sim, muita água.
2: 3, 3 e meia. Um pouco antes também deu um temporal bem forte. Agora o que chama atenção é que a chuva vem, né, cai em grande quantidade, dá um tempo e volta uma hora e meia depois. É o caso de agora, né? Não estava chovendo. 5h30, 5h40, estava caindo o mundo. Aí parou, deu uma trégua e agora há pouco esse pé d'água registrado aí pelo Josias Nascimento aqui na região do centro.
0: Daqui a pouco a gente traz mais informações, a previsão do tempo para esta sexta-feira também, aqui na região leste do estado do Paraná.
2: E é bom lembrar, né, Vizinho? Ontem aconteceu isso lá em Morretes. Pode chover em algum ponto e no vizinho não. Então, ontem em Morretes, choveu granizo lá no Rio Sagrado.
0: Foi.
2: Né, que é a zona rural de Morretes, mas no centro não, fechou, virou uma noite e não choveu. Então também tem isso, pode chover num ponto, mas do lado não. Aí chove num bairro, no outro não, chove em uma região, em outra não. Então é assim, a partir de agora também, né, a previsão, a expectativa do tempo, pode chover aqui, mas do lado, nem uma gota.
0: Bom, vamos aqui com as manchetes do Rede Notícias desta sexta-feira. Atenção, motoristas! Começa hoje o calendário de vencimento do licenciamento 2026. O documento comprova que o veículo está regularizado e apto a circular. Em Paranaguá, o secretário de Estado, Coronel Hudson Teixeira, participa de reunião na Ilha dos Valadares para discutir demandas relacionadas à segurança pública da região. Proteção animal no litoral enfrenta falta de recursos e políticas públicas para combater o abandono e também os maus tratos. Projeto Na Maré do Nascer leva saberes das parteiras para gestantes, famílias e comunidades caiçaras. O próximo encontro será amanhã, no sábado, na Casa Elfrida Lobo, aqui em Paranaguá. Seguem abertas as inscrições para as atividades no Centro de Referência Esportiva Muramura, na Vila Paranaguá. O espaço oferece aulas gratuitas de diferentes modalidades para crianças, adolescentes e adultos.
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0: Agora são 7:13. Mauro Júnior.
2: Opa, tá chovendo aí?
0: Tá chovendo aqui, sim,
2: a
0: Mauro.
2: A Ieda Cardoso publicou aqui, ó, comentou.
0: O que, que ela disse?
2: Bom dia, que chuvarada. Que bairro que você mora, Ieda? Manda pra gente aí.
0: Isso.
2: Bom dia também pra Nayade, a Isabelle Gonçalves, o Cleverson Cabral, toda essa turma aí já acompanhando o nosso jornalismo e comentando na nossa fanpage. Lembrando que tem também a transmissão com som e imagem pelo canal do YouTube. E quem tem, né, som e imagem, tem a imagem agora aí da nossa unidade móvel. Onde o Josias está?
0: Valadares. É, né? Também acho. Valadares. É o Cidália do lado ali, do lado esquerdo? É o colégio?
2: Eu acredito que sim. Não tô entendendo o ponto em que ele está. Mas vai dar um giro, continua aí no Valadares.
0: Valadares mesmo.
2: É Valadares. Eu só não, só tô tentando encontrar o... Ah, ele tá vindo. O Cidália tá aqui do lado esquerdo.
0: Do lado esquerdo.
2: Do direito é o posto de saúde.
0: Isso, Rodrigo Gomes.
2: Que ele pegou um outro lado ali do asfalto que a gente ainda não tá tão acostumado.
0: Isso.
2: A gente tá acostumado naquela principal ali, por isso que demoramos para encontrar o ponto certo. Mas ele vai girar no Valadares.
0: Vai pegar a direita ali, vai seguir na Ilha dos Valadares.
2: Vai dar um giro ali pela Praça Ciro Abalém, bacana. Nossa unidade móvel no Valadares também, mostrando a chuva, o movimento aí na nossa querida ilha. E o que chama atenção, Vizine, é que o motorista, né, o condutor da ilha, ele está com o farol aceso. Já aqui no continente, tem uma meia dúzia que não sabe o que é acender a luz do carro, né, o farol. Apertar o botão, girar ali o botão, mexer na manivela. O lugar para dar butuca de tempo fechado, chuva e carro com luz apagada. Pelo amor de Deus, acendam esse bendito farol para trafegar hoje, né? Que o dia tá fechado, escuro, com chuva, principalmente também, né, motocicletas.
0: Hoje é necessário que você, ao entrar no seu veículo, ligá-lo, acenda o farol, porque isso faz com que a trafegabilidade aqui pelo litoral do Paraná seja um pouco mais de boa, para que você saiba segura. Que tem um outro veículo também ali, vindo no sentido contrário, perto de você, porque com o tempo fechado assim, né, Mauro? Todo mundo precisa se conscientizar no trânsito.
2: E se enxergar também, né? O farol aceso ajuda a isso.
0: Isso.
2: A se enxergar no trânsito.
0: Sim.
2: O Josias agora tá passando ali no sentido Praça Ciro Abalém. Vai dar uma contornada ali pela praça. Vai dar um giro com a nossa unidade móvel lá no Valadares. E Vizine,
0: oi.
2: O reflexo na audiência é impressionante, hein? Tem quase 30% a mais de audiência nas redes sociais quando a gente falou da nossa unidade móvel girando aí na Ilha dos Valadares.
0: Boa, bom dia aí para todos que trabalham, moram e vivem na Ilha dos Valadares.
2: Deu um boom aqui na nossa audiência, tanto no Facebook como também no canal do YouTube. Bom dia aí para todo esse povo maravilhoso, já saindo de casa para sua rotina diária.
0: Bom, e a gente fica aqui acompanhando o tempo, a previsão do tempo junto ao CIMEPAR, junto à Defesa Civil. Já tivemos uma chuva forte durante a madrugada, permanece essa chuva agora, não forte, mas permanece a chuva aqui na nossa região. É uma sexta-feira que vai ser assim o dia todo, Mauro.
2: É praticamente o dia todo. Bom dia, vizinho.
0: Bom dia.
2: Bom dia para todos que nos acompanham. E é bom também, né, a gente explicar que tem uma previsão de chuva forte, intensa, que vale para capital, região metropolitana e Campos Gerais. Campos Gerais é a região de Ponta Grossa. Então tem uma previsão, inclusive a gente tem a imagem lá do CIMEPAR de ontem, da Defesa Civil, que é bem clara para a gente mostrar isso aí. O laranja, para quem não está acompanhando com a imagem pelo rádio, a gente vai descrever aqui. Tem o mapa do Paraná, certo? E aí ele está dividido em cores. Onde vai chover mais forte, onde vai chover de forma intensa, onde vai ser moderado e onde vai ser leve. Então, tem uma área do mapa do Paraná verde, tá? Que é lá em cima, no norte pioneiro, tá? Região de Londrina, ali também tem Maringá, né, vizinho?
0: Isso, Maringá, Umuarama.
2: É, lá na divisa com São Paulo.
0: Isso, aí Paranavaí.
2: Pega o centro aqui do Paraná, indo ali para a região de fronteira, é chuva moderada. Aí pega ali Campos Gerais, Ponta Grossa e região, Telêmaco Borba, perto de Guarapuava, chegando até Ponta Grossa e Curitiba, passando pela Lapa, é uma chuva mais intensa, tem um risco maior. E quando chega aqui no litoral, volta pro amarelo, tá? Então aqui no litoral é moderada a chuva. Curitiba, região metropolitana e Campos Gerais é chuva intensa. E no resto do Paraná, ou no restante, né, de moderada a leve nesta sexta-feira. Então aqui, né, no litoral, a gente tem um reflexo aí desse temporal.
0: Estaremos atentos aqui à previsão do tempo, então, para hoje e para os próximos dias, né, Mauro?
2: Isso, daqui a pouco tem, né, direto lá do CIMEPAR, a previsão para hoje e também possivelmente para amanhã.
0: Bom, agora são 7h20, fora o tempo, fora a previsão, a expectativa, vamos com as manchetes, a primeira do jornal de hoje, Mauro.
2: Então, vizinho, é um caso de utilidade pública, né? Um corpo que foi encontrado dentro de uma casa no Porto dos Padres. E esse corpo foi identificado pelas digitais, mas ainda não apareceu família lá na polícia científica.
0: Foi morte natural?
2: Exames não indicaram a causa da morte. Aí fica indefinida, né? Até porque estava em avançado estado de decomposição. Mas tudo indica, né, que foi morte natural. O corpo estava dentro de uma casa, em cima da cama, o portão estava fechado. Então tudo indica aí morte natural deste homem.
0: E qual a identificação do corpo, então?
2: Então, Rubem Rodrigues Soares, de 57 anos, natural de Porto Alegre, no Rio Grande do Sul. Rubem Rodrigues Soares tinha problemas de saúde e não era visto ali no bairro, no Porto dos Padres, há pelo menos 10 dias. O corpo foi encontrado no sábado por vizinhos e encaminhado lá para a polícia científica depois da perícia.
0: Então, Rubem Rodrigues Soares, de 57 anos.
2: O corpo está lá no necrotério, isso, aguardando a liberação da família.
0: Seguindo por aqui, nós temos manchete também de Guaraqueçaba no setor policial. Aliás, bom dia, né, para todos os guaraqueçabanos que nos acompanham.
2: Bom dia aí para os guaraqueçabanos da sede, né, que é o centro, da zona rural, que é gigantesca, e também das comunidades marítimas lá de Guaraqueçaba. Bom dia, obrigado aí pela companhia. Atenção, né, vizinho? com a condição do tempo.
0: Tá, sim.
2: Para quem vai navegar aí pela região de Guaraxaba, né?
0: Sim,
2: se
0: claro.
2: Se deslocar aí pelas comunidades marítimas.
0: Muita atenção.
2: É, atenção redobrada.
0: Mas e a manchete lá de Guaraxaba, Mauro?
2: Presta atenção, Vizini.
0: Manda.
2: Um homem de 81 anos que foi preso por agredir e ameaçar a esposa. A esposa, uma senhora de 63 anos.
0: É, e na casa do casal, armas e munições.
2: Duas armas de fogo e 15 munições. Todo mundo aí encaminhado para a delegacia de Antonina por conta de ameaça, lesão corporal, porte de arma e também de munições.
0: Só para não perder o costume, tem alguma coisa do trânsito?
2: Ah, sempre tem, né, Vizine? Um caminhão que bateu em um poste lá na Tílio Fontana, quebrou a estrutura, né, de um poste e também danificou outro. A imagem na tela mostra o poste quebrado no meio, né, arrebentou a estrutura de concreto. Um perrengue, né, para quem trafegava ontem lá pela Atílio Fontana. Eu conversei com alguns motoristas que passam lá pela região e eles me relataram que tem muita carreta parada de forma irregular, inclusive na contramão. Então, atenção, né, o Departamento de Trânsito, a Superintendência de Trânsito da GCM. Carreta parada de forma irregular, na contramão e na Tílio Fontana, tem que levar multa. Não vem com esse papo furado de multa. Muito pelo contrário, tá errado, tá na contramão, tá atrapalhando, multa. Então aproveita hoje que o tempo tá bem fechado e mete a caneta em carretas estacionadas de forma irregular lá na Tílio Fontana. Inclusive ontem, motoristas relataram que por conta de uma carreta estacionada na contramão, acabou provocando aí esse incidente no trânsito.
0: Essas e outras informações você vai acompanhar tudo a partir de agora no Rede Notícias, que já está no ar.
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3: Olá, eu sou Samuel Brown, meteorologista. Esse é o Boletim Se Me Para Informa, com a previsão do tempo para 14 de agosto de 2026, no Paraná. Nesta sexta-feira, o ambiente continua bastante instável no estado, com chuva em vários momentos do dia. Além da presença de um sistema frontal sobre o oceano, observa-se ingresso de calor e umidade em vários níveis da atmosfera, desde a região amazônica até o Paraná. Nessas condições, o risco de tempestades é bem elevado. Chuva forte, raios, rajadas de vento e até granizo são esperados em vários setores, com maior probabilidade para os períodos da tarde e da noite. Orienta-se a acompanhar as atualizações dos alertas meteorológicos, especialmente os disponibilizados pela Defesa Civil. No amanhecer, as temperaturas mínimas giram perto dos 12 graus no sul paranaense, mas faz um pouco de frio também nos Campos Gerais e na região metropolitana de Curitiba, com valores entre 13 e 15 graus. Faz mais calor na faixa norte, com temperaturas acima dos 30 graus na maioria das cidades. Em Loanda, Paranavaí, Santa Fé, Sertanópolis e Cambará, deve fazer perto de 32 graus. No site cimepar.br você encontra a previsão do tempo detalhada para cada município e região para os próximos dias.

0: obrigado ao Samuel Brown, trazendo a previsão do tempo para todo o nosso estado, destacando, né, essa condição de chuva aqui para nossa região do litoral do Paraná, de Curitiba e região metropolitana, Mauro.
1: Então, Vizinho, Curitiba e metropolitana, agora cedo, 15 graus de temperatura, a máxima não passa de 20. Previsão de muita chuva. E o litoral está girando de 15 ali na região de Morretes até 17, 18 nos balneários e também nas cidades históricas. Não deve passar de 20, 21 aqui na nossa região. A imagem de agora é lá do Perequê, mostra tempo fechado, a previsão que é de chuva também para Matinhos, né? A iluminação pública segue acionada ali na beira-mar. Então podem esperar aí uma sexta-feira com o tempo bem fechado no litoral, temperatura mínima entre 15, 16 e 17 e a máxima que não deve passar de 20, 21 aqui na nossa região.
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0: Vamos seguindo aqui com o nosso Rede Notícias para falar sobre o licenciamento anual. O calendário de vencimento da taxa do certificado de licenciamento anual começa hoje no Paraná. Isso conforme o número final da placa do veículo. O licenciamento, ele é um documento obrigatório que comprova que o veículo atende aos critérios exigidos por lei e, portanto, ele está apto a circular. O pagamento é um valor único. Você tem que pagar R$ 94,61.
1: Então atenção, porque começa a partir de hoje o vencimento do licenciamento. É conforme a placa. E todo mundo, né? Todo o proprietário de um veículo paga R$ 94,61. Atenção, a guia para o pagamento, ela pode ser acessada através do site do Detran. Se der para colocar o site do Detran aí na tela, seria interessante, né? Porque o site do Detran, ele é muito completo. Ele é fácil de você manusear.
0: Sim.
1: Né? Você tem ali muitas opções. É detran.pr.gov.br. Ou então, quem é mais moderno e tal, vai no aplicativo Detran Inteligente. O pagamento pode ser feito pelo Pix e o certificado fica pronto em até 15 minutos. A emissão do documento pode ser feita em formato físico ou digital. Aí é conforme a escolha do proprietário. Então você pode pagar o licenciamento detran.pr.gov.br ou então no aplicativo Detran Inteligente.
0: O certificado de registro e licenciamento do veículo só será emitido após a quitação do licenciamento, do IPVA, das multas e débitos. Porque circular com um veículo não licenciado é infração gravíssima, com multa, pontos na carteira e também a remoção do veículo.
1: O calendário completo com os prazos para o pagamento do licenciamento, agora 2026, está disponível pelo site da Ilha do Mel FM. Então você entra lá, Ilha do Mel FM, procura a matéria do licenciamento e tem todo o calendário, né, para você já se programar para o mês agora de agosto, setembro, né, o calendário para o pagamento aí do licenciamento 2026.
0: É uma taxa obrigatória, o valor é único, né? Isso indifere do veículo que você utiliza, é R$ 94,61. Se não pagar na data que consta lá no calendário, já fica com o veículo aí irregular. E se você for parado, pode ter até a remoção do veículo, além também de multas e outras taxas administrativas. Vamos ao primeiro intervalo comercial do Rede Notícias desta sexta-feira. Não saia daí, porque já voltamos.
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0: 7:34.
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0: Agora são 7 horas e 37 minutos, estamos de volta com o Rede Notícias. O secretário de Segurança Pública do Paraná, o coronel Hudson Teixeira, esteve ontem na Praça Ciro Abalém, na Ilha dos Valadares, aqui em Paranaguá, e destacou a importância da integração entre as forças de segurança para acompanhar as mudanças nas estratégias que são utilizadas pelo crime.
1: Segundo o coronel Hudson, né, os índices de criminalidade aqui em Paranaguá apresentaram uma redução significativa, com queda superior a 20% nos homicídios e de quase 60% no que aqui, né, a gente chama do crime de vazada. Coronel Hudson, portanto, esteve ontem aqui em Paranaguá em uma reunião ali na Ilha dos Valadares com delegados, pessoal do Corpo de Bombeiros, Polícia Militar, Secretário de Segurança, presidente da Câmara, o vereador Adalberto Araújo, falando, né, discutindo segurança e também destacando essa redução nos índices criminais aqui em Paranaguá.
2: A segurança ela se altera a cada semana, a cada dia, a cada hora. O crime ele migra, o modus operandi do crime também migra e a segurança não pode ficar para trás do crime. Então por isso que nós estamos nos antecipando, estamos nos reunindo com as forças de segurança. Os índices aqui em Paranaguá são muito bons, né? Redução de todos os índices de homicídios, mais de 20%, roubo também, furto. Um crime que ocorria aqui na região, que onerava muito a economia local e também estadual, né? Que era o crime de vazado, uma redução de mais de 58%, graças ao trabalho integrado, né, entre as forças do Estado, do município e até mesmo da União, com a Polícia Rodoviária Federal e com a Polícia Federal. Então agora nos reuniremos aqui com as forças e também com representantes, né, vereadores, enfim, pessoas que representam a população local, para ouvir, né, quais são, se existem, quais são os problemas, para trazer o que nós esperamos para os próximos meses, para os próximos anos. Enfim, estamos à disposição.
3: Secretário, o senhor falou em integração, né? Paranaguá e a nossa região, ela tem uma certa peculiaridade. Tem a área do porto com o tráfico internacional, tem o furto simples, o roubo, mas também passa por esse crime muito maior que é internacional.
2: Eu até essa narrativa a gente tem que mudar em bastante. Nós temos que enaltecer, né, o Paranaguá, o pessoal que mora na região, porque o porto ele não é o tráfico internacional. O tráfico internacional tem sido combatido. E muito, tanto é que o tráfico está migrando para outros portos do nosso país. Então, Paranaguá tem um trabalho muito forte, não só do Estado, mas também da União, e é um dos portos aí, é campeão, né? Por vários anos aí na sua operação com os navios que estão vindo para cá. Mas realmente, né, a situação do tráfico internacional, ela tem sido combatida, em especial o tráfico de cocaína, né? E a gente está trabalhando de forma integrada, não só com o Estado e com a União, mas também com o município, que é importantíssimo. Mas eu enfatizo, né, que as pessoas que são de Paranaguá, pessoas trabalhadoras e honestas, e o nosso objetivo realmente é tirar quem não está andando conforme esse pessoal anda.
3: Bom, nós temos aqui também no litoral a questão da temporada de verão, que é o momento maior da secretaria, união de esforços do governo como um todo, e de equipamentos que vêm para a temporada e que permanecem aqui. Essa é uma preocupação também, né? Equipar a polícia local para esse dia a dia na área de segurança, né?
2: Então veja, o litoral do estado ele não é mais só turismo, né? Então as pessoas residem, né, em especial nas praias, Guaratuba, Matinhos, Pontal, Paranaguá, uma grande cidade. E considerando isso, né, que tem vida própria, esses municípios têm vida própria, não só no verão, foram criados dois batalhões. Um batalhão para o bombeiro militar, que é o batalhão marítimo, para atender ocorrências relativas ao mar, né, acidentes com embarcações, incêndios, embarcações, afogamentos no litoral. E também foi criado o 35º Batalhão, que ele vai fazer só os municípios de Pontal, Matinhos e Guaratuba. E Paranaguá ficará aqui com o grande centro de Paranaguá e com as ilhas. Então tudo isso foi mudando à medida em que o nosso litoral foi mudando a sua realidade e a respeito, né, a quem reside aqui na região.
0: Alguém também participou desse encontro sobre segurança pública na Ilha dos Valadares foi o presidente da Câmara Municipal, o vereador Adalberto Araújo.
4: Importante a presença do secretário de Estado da Segurança, Coronel Hudson, aqui na nossa região, especialmente na Ilha dos Valadares, que é uma cidade, efetivamente, né, com seus problemas, mas também com as suas virtudes. E a união, né, a união das forças de segurança, a presença do secretário, de toda a sua equipe aqui, para ouvir as demandas da população, aperfeiçoar os serviços de segurança pública, tudo isso vem ao encontro justamente de uma condição para essa população, para Paranaguá, para a região do litoral, de maior segurança. Então, é importante esse diálogo, né? Estar presente, ouvir diretamente da população essas demandas.
3: E, presidente, é importante a gente destacar nesse trabalho que acontece em Paranaguá, reduzir o índice de violência. Eu acho que estar presente, estar acompanhando a secretaria, os secretários, os comandantes, os delegados, isso é importante. É a classe política também, em cima de um setor que é primordial, que é a segurança pública, mas que em Paranaguá tem bons resultados, né?
4: Sim, os próprios números trazidos aí pelo secretário de segurança demonstram uma queda substancial nos índices dos problemas que tínhamos da vazada, né, que eram realmente muito acentuados na nossa região, dentre outros números, né? Então, isso tudo é fruto de um trabalho integrado, de uma determinação, né, do governo do estado, do governador Ratinho Júnior, através do secretário Hudson. Então, é importante justamente essa colaboração, inclusive também aqui com a nossa gloriosa Guarda Civil Municipal, que é um apoio importante, né? Um braço importante, justamente nessa união, né? Para melhor prestação desse tipo de serviço na região.
0: Agora são 7 horas e 44 minutos, Mauro.
1: E depois desta reunião com o Coronel Hudson aqui, teve uma outra em Matinhos e depois em Pontal, no período da noite, ele se reuniu com o pessoal dos Conselhos Comunitários de Segurança. Teve uma grande reunião lá na Associação Banestado. Então tudo isso é importante, né? Falando de segurança, apontando as melhorias, o que precisa, né, ser arrumado, ser tratado. É contato direto com a secretaria e isso o Coronel Hudson faz muito bem. É um baita de um secretário de segurança que trabalha de fato numa área em que ele entende, né? Que ele sabe atender, não caiu ali de paraquedas.
0: Ainda seguindo na área da segurança, o governo do estado autorizou a promoção de 1.417 policiais e bombeiros militares. São 1.103 integrantes da Polícia Militar, entre 903 praças e 200 oficiais. Já para o Corpo de Bombeiros, 314 no total, sendo 58 oficiais e 256 praças, com ascensões que alcançam diferentes postos e graduações das carreiras militares.
1: Muito bem, parabéns aí para todos, né? As promoções seguem os critérios estabelecidos na lei e abrangem desde as graduações de cabo e sargento até os postos de coronel, passando por tenente, capitão, major e tenente-coronel. As ascensões nas carreiras estão alinhadas às medidas de valorização e progressão profissional dos integrantes das forças de segurança aqui do Paraná.
0: A movimentação permite o avanço dos militares ao longo da carreira, reconhecendo a experiência, o desempenho profissional e também o tempo de serviço, além de proporcionar maior clareza sobre a evolução funcional.
1: Muito bem, parabéns aí para todos que entraram, né, nesse momento de promoção, de ascensão dentro da carreira militar.
0: São 7 horas e 47 minutos. O SESC Paranaguá realiza amanhã, das 9 às 16 horas, mais uma edição do Sábado em Família, com uma programação gratuita voltada para todas as idades. O evento acontece na unidade do SESC, na Rua Domingos Peneda, na Vila Itiberê, ao lado do Clube Literário Sede Campestre.
1: Com o tema Folclore, Saberes e Tradições, a programação reúne atividades culturais, literárias, recreativas e também tem promoção à saúde, incluindo aí um almoço temático e também contação de histórias. Se você não levou ainda o teu filho, a tua filha ou a criança pela qual você é responsável em um evento que tem contação de histórias, aproveita agora a oportunidade de amanhã.
0: Vale a pena.
1: É uma baita de uma experiência pro teu filho e pra tua filha. O analista de cultura do Sesc Paranaguá, o Rafael Ricardo Pereira, vai trazer aí a programação completa do Sábado em Família, que acontece amanhã.
5: O Sábado em Família desse mês, aqui no Sesc Paranaguá, acontecerá no dia 15 de agosto. E o tema dessa edição é Folclore, Saberes e Tradições. Bom, a programação do Sábado em Família vai começar logo cedo, às 9 da manhã, com uma roda de conversa com escritores parnanguaras. Essa roda de conversa acontecerá das 9 até o meio-dia. E no período da manhã também já estará liberado o day use das quadras de areia para todo mundo que quiser vir, participar, se exercitar, usufruir para jogar bola, jogar vôlei. Durante o período da tarde, vai ter um almoço especial para toda a família e à tarde vai ter contação de histórias às 14h e também uma oficina de contação de histórias muito especial das 14h até as 16h. Também vai ter uma ação de saúde falando sobre o Agosto Lilás. No sábado será servido um almoço temático vaca atolada para toda a família. Esse prato, típico da região de São Paulo, também de Minas Gerais, é delicioso, extremamente saboroso, tem mandioca, carne, costela e está muito relacionado também a uma lenda popular que conta que há muito tempo atrás uma família teve que sacrificar a sua vaca pois ela teria ficado atolada na lama. E depois desse fato, essa família prosperou. Então ficou relacionado também a um fato folclórico, né? Esse prato típico. Bom, o Sesc acredita que é fundamental promover a arte, a cultura e ir trazendo todo o conhecimento que os artistas da própria cidade possuem em suas produções literárias, em suas reflexões. Então, a oportunidade de oferecermos essa roda de conversa com os escritores da cidade, com o público, é uma forma de aproximar os artistas dos seus potenciais leitores e promover cada vez mais a literatura, o livro e a leitura. Bom, fica o convite para que todos venham prestigiar o nosso Sábado em Família, que está com uma programação muito interessante para todas as faixas etárias. Então venham, aproveitem, a programação é gratuita. E aproveitem também a 45ª Semana Literária Sesc, Feira do Livro. Acompanhem a programação no site sescparaná.com.br/Semana Literária. Lá você encontra mais informações detalhadas e venham prestigiar e aproveitar a programação.
0: Bom, e o litoral do Paraná tem uma programação variada de eventos para este fim de semana. Então você vai acompanhar a partir de agora mais uma edição do quadro Ilha Cult com Nathalie Fontana.
6: Oi, eu sou Nathalie Fontana e hoje eu vou te contar o melhor que vai rolar no litoral do Paraná este fim de semana. E na Ilha do Mel segue acontecendo na Praia de Encantadas mais um fim de semana do Encantadas Jazz. O evento conta com diversas atrações internacionais, como a cantora cubana Camila Guevara e o argentino Oscar Junta, além de muita música instrumental na praça e também yoga à beira da praia aos domingos. E a Ilha do Mel não para. Agora, em Nova Brasília, acontece o terceiro fim de semana do festival Jazz Agosto. A programação começa na sexta-feira, dia 14, com o grupo uruguaio Fulana de Val e segue até domingo com shows gratuitos na praça. Em Pontal do Paraná, a atração de domingo é o Encontro de Carros Antigos, que acontece em Praia de Leste. O Encontro de Carros Antigos faz parte do Dia da Família em Pontal do Paraná, que acontece das 9 da manhã até as 5 horas da tarde. Além de exposição de relíquias, tem também show da banda Vibe Brazuca, brincadeiras, feiras e atrações para toda a família. Em Paranaguá, o Sesc realiza nesse sábado, dia 15, o Sábado em Família, dentro da Semana Literária. Das 9 da manhã até as 4 horas da tarde, o evento conta com muita recreação. Bate-papo com escritores locais, oficinas, brincadeiras e além de um almoço especial. E no nosso litoral do Paraná, segue acontecendo duas festas religiosas. A festa de Nossa Senhora da Glória em Morretes e a festa de Nossa Senhora do Pilar em Antonina. Neste sábado, dia 15, é o ponto alto da festa de Nossa Senhora do Pilar. A partir das 6 horas da manhã tem a alvorada festiva, seguida de missas e também uma procissão no centro histórico. E a parte social da festa conta com um parque de diversões, praça de alimentação e um show pirotécnico. Também no sábado, dia 15, se encerra a festa de Nossa Senhora da Glória em Morretes. A partir das 5 horas da tarde se inicia a procissão, saindo da Igreja Sagrada Família, indo ao rumo à Igreja Matriz, seguida de uma missa solene. E aí, me conta aqui nos comentários qual vai ser a sua programação pro seu fim de semana. E semana que vem eu volto com mais ideias para você aproveitar de verdade o seu fim de semana.
0: Programação é o que não falta aqui pro litoral do Paraná. Agora são 7 horas e 54 minutos. Vamos trazer informações do setor policial.

0: dele.
1: Ó.
0: Coisa linda, hein?
1: Que canto é esse, hein?
0: Ó, atenção que vamos passar onde estamos.
1: Vem carolando.
0: Maravilha, hein? Com natureza,
1: sim,
0: né?
1: Sim, com certeza, mano.
0: Moramos no paraíso, meu. Já já vamos identificar o local.
1: Ah, tô aqui atento.
0: Vamos aí.
1: Cadê?
2: Prainhas, Ponta de Barra, Recanto da Natureza. Aqui a gente amanhece com o canto dos pássaros.
0: Aê, meu irmão. Prainha Ponta do Bar.
1: Ponta do Bar.
0: Cabo Adilson, da reserva remunerada da Polícia Militar. Que maravilha, hein,
1: Vivinho? Canto dos pássaros.
0: E tem pássaro lá, hein?
1: Bastante, né?
0: Caramba, muito legal. Pode deixar o som aí, não tem
1: muito
0: problema.
1: Bom, Cabo Adilson.
0: Aí, ó. Ei, acordar
1: que
0: com
1: legal
0: todo dia, hein,
1: que legal.
0: O ar puro da Ponta do Bar. Nós moramos no paraíso, rapaz.
1: Bom dia pra todos lá da Prainha Ponta do Bar.
0: E toda a região, né? Rio Sagrado, Guaraxaba, as comunidades marítimas, a zona rural aqui do litoral. Turma que amanhece aí com esse som, né? O canto dos pássaros, e aí é no plural mesmo, né? Aqui no litoral do Paraná.
1: Boa! Bom dia, abraço aí pro Cabo Adilson, obrigado pelo registro e que mandou aqui para o nosso departamento de jornalismo. Depois do canto dos pássaros, Mauro Júnior.
0: Piu-piu.
1: Piu-piu.
0: É o máximo que eu consigo do passarinho.
1: É, piu-piu.
0: Boi é mais fácil de imitar, né?
1: Bom. Agora são 7h56, vamos com o setor policial. E o primeiro rolo é lá de Matinhos.
0: Mais um foragido capturado pela Guarda Civil Municipal de Matinhos.
1: Bom. Um foragido da justiça foi capturado por equipes da GCM no final da tarde de sexta-feira passada, durante o patrulhamento preventivo que foi realizado lá no Balneário Currais, na cidade de Matinhos.
0: A abordagem aconteceu em um trecho da rua João Amâncio Martinho, conhecido pela movimentação de usuários e também de traficantes de drogas.
1: Com o abordado, nada de lícito foi encontrado.
0: Ao verificar o sistema de informações da SESP, Secretaria Estadual da Segurança Pública, os agentes constataram que contra o indivíduo de 41 anos, havia um mandado de prisão em aberto pelo envolvimento com o tráfico de drogas.
1: O documento foi expedido pela Vara de Execuções Penais de Curitiba.
0: Preso, ele foi encaminhado para a carceragem da cadeia pública de Guaratuba, onde permanece à disposição da justiça. Mais um foragido capturado aqui no litoral do Paraná.
1: Falamos do trabalho aí da GCM de Matinhos, agora é a GCM de Pontal do Paraná, Mauro.
0: Comprovando que a Guarda Municipal de Matinhos e de Pontal atuam fortemente na área da segurança. Auxiliam Polícia Militar, Polícia Civil, combatendo diretamente o crime. Então agora vamos lá para Pontal do Paraná. Bom dia para toda a corporação, guarda municipal, acompanhando aí o nosso jornalismo.
1: Uma mulher de 20 anos, suspeita de envolvimento com o tráfico de drogas, foi presa por equipes da Guarda Municipal durante um patrulhamento de rotina realizado no Balneário Grajaú, em Pontal do Paraná, no final da tarde de terça-feira.
0: A viatura trafegava por um trecho da rua Sergipe quando os agentes visualizaram essa mulher parada na calçada. Percebendo a aproximação da guarnição e uma possível abordagem, a suspeita jogou um objeto no chão.
1: Ela foi abordada e com esta mulher foi encontrada certa quantia em dinheiro trocado e também um aparelho celular.
0: No interior do invólucro plástico dispensado, os guardas municipais encontraram 19 pedras de crack. A droga estava embalada e pronta para ser comercializada.
1: Questionada sobre a situação, Essa mulher admitiu que estava vendendo entorpecente e que o dinheiro era proveniente da comercialização.
0: Atenção para um detalhe, hein? Ainda de acordo com a mulher, ela que foi abordada pela GCM, o celular apreendido era usado para manter contato com compradores e também para o recebimento de valores aí provenientes da venda da droga. Então, era quase que um disque droga.
1: É verdade.
0: Que a Guarda Municipal de Pontal deu um ponto, pelo menos agora final. A mulher, ela usava o celular para vender a droga e também, né, receber lá o pagamento da mercadoria.
1: Presa em flagrante.

0: duas abordagens distintas realizadas por equipes da Guarda Municipal de Guaratuba na terça-feira. Aconteceu, então, nos bairros Coapar e Figueira.
1: Pois é, a primeira apreensão aconteceu no período da tarde. Foi no bairro Coapar, quando um indivíduo de 19 anos foi abordado em via pública. Com ele, os agentes encontraram 83 pedras de crack e dinheiro trocado. Então, primeira apreensão, Coapar, via pública, 19 anos, com mais de 80 pedras de crack.
0: Bom, a segunda apreensão de drogas foi registrada por volta das 23 horas e 25 minutos do bairro Figueira, lá em Guaratuba.
1: Já no final da noite, né, da terça-feira, um homem de 48 anos que caminhava lá pelo bairro fugiu correndo ao perceber a movimentação de viaturas. Carpiu o gato.
0: Durante a fuga, esse suspeito aí dispensou uma sacola plástica no chão.
1: Perseguido, o indivíduo foi alcançado e abordado.
0: Bom, dentro desta sacola dispensada foram encontradas 12 pedras de crack e uma porção de cocaína.
1: Pois é, os dois presos e a droga apreendida foram levados para a delegacia da Polícia Civil. Mais uma apreensão de entorpecentes, guarda municipal, desta vez lá em Guaratuba. Vizine.
0: Oi, Mauro.
1: Nós vamos agora para o intervalo.
0: Sim.
1: Daqui a pouco tem o trânsito e também a gente vai falar da identificação daquele corpo que foi encontrado no sábado dentro de uma casa no Porto dos Padres. Foi identificado pelas digitais, porém a família ainda não apareceu. Daqui a pouquinho tem essa nota aqui no Rede Notícias.
0: Já voltamos.
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0: 8:03.
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4: Agora são 8:08.
5: Abre a porta, Mariquinha.
4: É, diga, Mauro.
5: Em operação contra o tráfico de drogas e lavagem de dinheiro em Paranaguá.
4: Opa!
5: Atenção para as imagens na tela da polícia batendo na porta da turma. É a imagem que todo mundo quer ver logo cedo. A viatura chegando na frente da casa, policial batendo no portão, pedindo licença e até cantando, né? Sandy Júnior, abre a porta, Mariquinha.
4: Eu não abro, não.
5: É, tem imagens aí que são as principais da Polícia Civil, Força Nacional, acho que tem até Polícia Militar também, tem Guarda Civil Municipal, né? Apoiando esta operação de agora cedo. Olha lá, ó, já tem dinheiro na mesa, tem portão arrombado, é a polícia na rua. Pelo que eu entendi aqui, é Polícia Civil, Força Nacional e Guarda Municipal.
4: Isso.
5: Na operação de hoje, que Paranaguá, né, é o foco principal. Tem imagem pra caramba aí, hein, vizinho?
4: É, então, essa operação logo cedo aqui na nossa cidade.
5: Já abriram o guarda-roupa.
4: Já entraram na casa.
5: Já acharam uma sacola com dinheiro.
4: Isso.
5: O lugar pra dar butuca, hein, vizinho?
4: Bastante dinheiro que já foi apreendido. Né? A gente vê aí as imagens que foram divulgadas e disponibilizadas pela Polícia Civil desta operação aqui na cidade de Paranaguá, os policiais que estão nas ruas desde as primeiras horas desta sexta-feira, dia 14.
5: É, e já chegou aqui material da Polícia Civil. A Polícia Civil do Paraná está nas ruas na manhã desta sexta-feira com o objetivo de desarticular um grupo criminoso dedicado ao tráfico de drogas e também à lavagem de dinheiro.
4: Os policiais estão cumprindo 3 ordens judiciais de prisão preventiva e 7 de busca e apreensão em endereços aqui de Paranaguá e também da Fazenda Rio Grande, que é a região metropolitana de Curitiba. É,
5: então tá aí, ó, as imagens da polícia chegando em um imóvel. Tem Paranaguá e Fazenda Rio Grande, mas o foco é aqui, né? Os principais alvos aqui em Paranaguá. Tá lá o policial batendo ali com a marreta, aí veio com um alicate, tá abrindo o portão, né? Porque tem mandado, pode entrar, e tá aí um alvo desta operação. A operação conta com apoio operacional da Força Nacional e também da Guarda Municipal. E visa interromper a continuidade das atividades ilícitas e descapitalizar o grupo criminoso. A partir dos elementos apreendidos durante o cumprimento das ordens judiciais, a Polícia Civil vai aprofundar as investigações para identificar novos elos e ramificações da organização. Atuava aí, né, em alguns locais comandando o tráfico de drogas.
4: É, a investigação que culminou na ação teve como ponto de partida a apuração de um crime de homicídio ocorrido em dezembro de 2025 aqui em Paranaguá.
5: Então, a operação de agora, que está em andamento, as imagens estão na tela, né? Ela começou com a investigação de um homicídio em dezembro do ano passado. E agora está culminando nesta baita operação, tem muita polícia na rua, tem muita viatura, tem muita equipe aí em Paranaguá e também lá na região metropolitana. Todas as informações que foram obtidas pela Polícia Civil durante a investigação desse homicídio indicaram a existência de uma estrutura estável e com hierarquia voltada à narcotraficância na região portuária. Então, narcotráfico na região portuária.
4: Os levantamentos realizados demonstraram que a rede era chefiada por um morador de Paranaguá. O delegado da Polícia Civil, o delegado Bruno Rocha, ele disse o seguinte, abre aspas, verificamos que o investigado movimentou cerca de 300 mil reais em um período de poucos meses em 2025, valor que é totalmente incompatível com a sua renda conhecida.
5: Pois é, então vai no financeiro, né? Tem ligação com o crime de homicídio, tá aí a operação de agora. Inclusive o cachorro cheirando lá no quarto, né, uma cômoda. Então tem cão farejador também, ó. Tá ali, ó.
4: Isso.
5: Cheirou, tá. Botou-lhe o nariz ali na gaveta.
4: Tá trabalhando ali também nesta operação.
5: Encontrou alguma coisa naquela gaveta ali do lado da cama. Tá aí a imagem, ó. E a polícia chutando porta.
4: É, operações com cães aí da Polícia Civil.
5: É, a Polícia Civil apurou que o grupo utilizava um estabelecimento comercial no bairro do Parque São João, que funcionava aparentemente como um bar e também uma distribuidora de bebidas. Era tudo fachada para gerenciar a venda de substâncias ilícitas e também o recolhimento de valores que eram provenientes aí do crime. Então tem ali, né? Podemos até fazer um parágrafo ali, vizinho. Estabelecimento comercial Parque São João. Era um bar, né? Ou então coloca lá, né? Distribuidora de bebidas, que era fachada para gerenciar, né, o tráfico de drogas ali naquela região e, claro, em Paranaguá como um todo.
4: É, a investigação também comprovou que a organização contava com fornecedores nas cidades da região metropolitana de Curitiba responsáveis pelo envio de carregamentos de drogas para abastecer os pontos de venda aqui no litoral.
5: A estrutura contava ainda com a participação de familiares e parceiros do líder, que auxiliavam na logística de transporte e também na ocultação de ativos, utilizando aí contas bancárias de terceiros para lavagem de dinheiro. Então, tá na rua uma baita operação da Polícia Civil, combatendo aí o tráfico de drogas e também, né, outros crimes. Tudo começou com a investigação de um homicídio que ocorreu em dezembro do ano passado.
4: É, ajuda aí, né, Polícia Civil deflagrando aí a operação contra a rede de tráfico de drogas, lavagem de dinheiro aqui na cidade de Paranaguá. Tem fazenda Rio Grande também, mas a grande maioria, a concentração está sendo aqui no nosso município. É um trabalho da Polícia Civil em conjunto também com a Força Nacional e a Guarda Civil Municipal aqui de Paranaguá.
5: É, e armamento pesado, cães de faro, e parece que miraram ali na região do Parque São João. Uma distribuidora, né, que era usada como fachada para negociação de drogas, para logística e também, né, por conta ali da atividade, a lavagem de dinheiro. Daqui a pouquinho Já tem a matéria completa postada aí no nosso site, na nossa fanpage, vai pro Instagram também.
4: Boa.
5: Esse material aí da Polícia Civil.
4: É, um sextou, né, Mauro Júnior? É,
5: tava faltando, né, vizinho?
4: Pois é.
5: Vamos pra estrada, né?
4: Sim.
5: É, pra estrada, sim. Que os policiais acho que também desceram, né?
4: Possivelmente,
5: a serra.
4: Exato.
5: Até porque a coletiva de imprensa vai ser na capital. Então, com certeza, policiais civis também da capital que participaram desta coletiva, né? Que vão participar, aliás, dessa coletiva daqui a pouco, 10h30 da manhã, lá na capital do estado, falando desta operação aqui de Paranaguá.
4: Agora são 8 horas e 17 minutos. Vamos mudar para o trânsito agora. Falar das condições das estradas. Josias Nascimento está circulando aqui por ruas e avenidas de Paranaguá. Tempo que segue fechado. A chuva deu uma segurada agora, né? Não está chovendo nesse momento, mas a previsão é ainda de chuva aqui para nossa região, pedindo atenção aí de quem trafega aqui pelo litoral do Paraná. É,
5: tempo ainda segue fechado, bastante nebulosidade. Inclusive chegou agora, vizinho, dá uma olhada lá, uma nota imprensa dos bombeiros. Ver o que é aí para a gente poder divulgar ou então publicar. Então, nesse momento não está chovendo, segue a previsão de chuva, bastante nebulosidade, o trânsito, graças a Deus, tudo calmo, tudo tranquilo. Nesse momento, a nossa unidade móvel está trafegando ali pela Barão do Rio Branco, sentido Porto. Está bem no cruzamento ali com a Professor Cleto. Então, atenção motoristas aí, né? Farol aceso, acionado, trafegando dentro do limite de velocidade com muita calma nesta manhã de sexta-feira. Vamos mostrar aí a imagem de ontem, lá da Atílio Fontana, quando um caminhão atingiu um poste, quebrou a estrutura e quebrou também uma outra. Dois postes quebrados ontem na Atílio Fontana, ali perto da Mosaique. E aí, né, virou um salseiro a Atílio Fontana. Sem poste quebrado, sem fiação caída, já é um Deus nos acuda trafegar pela Atílio Fontana. E aí, em pista simples, ficou pior ainda, né, vizinho? Ainda bem que a guarda municipal foi lá para a região, trabalhou ali no SIG Pare, mas complicou bastante o trânsito naquela região ontem.
4: E a gente sabe, né, a imagem tá na tela, sabe que é um trecho que tem muitos caminhões durante todo o santo dia, e ali é complicado, né? Ainda mais essa situação aí no trânsito gera um transtorno a mais para quem utiliza ali a Avenida Senador Atílio Fontana. Essa imagem que a gente está colocando na tela também está publicada, postada lá nas nossas redes sociais ontem por conta dessa situação no trânsito, né? Um caminhão que acabou atingindo, batendo aí em um poste, acabou quebrando na sua estrutura de concreto e também acertou um outro. Então, a imagem que está na tela e atualizando aí você que acompanha aqui o nosso Rede Notícias.
5: A gente está trabalhando agora, acabou de chegar aqui, que o Corpo de Bombeiros, inclusive o vizinho já vai preparar essa nota, o Corpo de Bombeiros está trabalhando nesse momento numa operação de busca e resgate para um idoso de 70 anos que desapareceu na região de Morretes, na área rural, área de mata fechada. Esse idoso, ele morava sozinho em um imóvel nos fundos da propriedade principal. A informação que a gente tem é que esse idoso, né, vizinho, ele tem deficiência visual.
4: Isso.
5: Certo? Saiu de casa já há algum tempo, 20 dias, e sumiu no meio do mato.
4: Ninguém mais viu este senhor de 70 anos lá na região de Morretes, zona rural. E agora as equipes do Corpo de Bombeiros que seguem então com esse trabalho de busca para procurar este senhor para ver se encontra esse senhor que segue desaparecido lá na região. É, Mauro, no local, na casa onde esse senhor estava, ela foi encontrada com portas abertas, aparelhos eletrônicos ligados, sem sinais aparentes assim de violência ou algo do tipo. Só o senhor que não foi visto mais no local, e isso já está indo para mais de 20 dias.
5: Pois é, então, nesse momento chegou agora, né, a nota aí do Corpo de Bombeiros, e por isso que a gente já emendou com o trânsito também. Graças a Deus está tudo em ordem, né? Não tem nenhuma ocorrência e tal, mas chegou agora, né, essa informação do Corpo de Bombeiros, que está procurando esse idoso lá em Morretes. Já vamos passar a localidade também, né? Ponto exato do trabalho aí do Corpo de Bombeiros. Brincadeira, vizinho?
4: Pois é, meu Deus.
5: Hoje, hein, amigo?
4: Foi assim, hoje, do 8:80 em fração de segundos, né, Mauro?
5: Verdade.
4: As ocorrências aqui na nossa região. Bom, qualquer informação, acione então as guarnições do Corpo de Bombeiros 193. Né, as equipes que estão a campo seguem aí na busca por este senhor de 70 anos, zona rural, lá da cidade de Morretes.
5: Muito bem. Então o vizinho agora vai preparar todo esse material, postagem. Nós temos fotos aí no nosso arquivo lá do Corpo de Bombeiros de Morretes. Vamos preparar esse material e daqui a pouquinho você já pega aí completo nas redes sociais, né? Todo o nosso time agora empenhado para essa operação da Polícia Civil e também para esse trabalho aí de busca e resgate do Corpo de Bombeiros lá em Morretes. Só voltando na questão lá da Atílio Fontana, conversei ontem com vários motoristas que trafegam ali pela região e eles relataram o seguinte: carreta parada na contramão lá naquela região. Aí nos perdoem, é multa. O departamento, a superintendência de trânsito tem que multar, porque conversei com vários motoristas e eles relataram: Mauro, tem carreta estacionada na contramão, onde não pode na Atílio Fontana, e que está provocando, né, confusão no trânsito. Então não tem outra. Tá errado, tem que levar multa. E ponto final. Tá errado, é multa e pronto. Então, segundo motoristas lá da região, tem muita carreta parada na Atílio Fontana, inclusive na contramão, né, de forma errada, e que atrapalha o trânsito lá na via. Lembrando que hoje, né, sexta-feira, está marcada também aquela reunião com o prefeito Adriano Ramos, parece que o secretário Nóbrega, para tratar aí, né, daquela questão lá com os caminhoneiros. Então é hoje, sexta-feira, esta reunião aqui em Paranaguá. Motoristas que nos acompanham, boa viagem, boa circulação.
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5: Agora são 8:26, 8:26. Movimentação aqui no departamento de jornalismo. Tá todo mundo empenhado nessa manhã de sexta-feira com muita informação que tá chegando aqui da nossa região. Mas agora é hora do esporte. Vamos chamar ele, Valdir Brás, que é o comandante da equipe Bola na Rede, falando aí, né, de esportes, do futebol, no quadro Balanço do Esporte, aqui no Rede Notícias. Alô, Valdir, muito bom dia.
6: Muito bom dia, Alex Zine, bom dia, Mauro, um bom dia todo especial, você ligado no Rede Notícias, no Balanço do Esporte, que quem vos fala é Valdir Brás, do Departamento de Esportes, da Rádio Ilha do Mel, da equipe esportiva Bola na Rede. Vamos iniciar esse boletim falando da 23ª rodada do Campeonato Brasileiro da Série A. Amanhã, no sábado, no Maracanã, Fluminense e Palmeiras. Na Liga Arena, Furacão e Bragantino, no Morumbi, São Paulo e Curitiba. No domingo, às 11 horas da manhã, o jogo do mau hálito no Indro Condá, Chapecoense, Bahia, São Januário e Vasco da Gama e o Peixe do Seu Afonso ali da Vila Cruzeiro, na Arena MRV, Galo e Grêmio, no Maião, Mirassol e Flamengo, no Barradão, 18h30, Vitória e Botafogo, às 19 horas, Corinthians e Cruzeiro e na segunda-feira, fechando a rodada, no Beira Rio, Internacional e Remo. A classificação do Campeonato Brasileiro neste momento estaria na Libertadores de 2027. Em primeiro, Palmeiras com 48. Em segundo, Flamengo 42. Em terceiro, Furacão com 40. Em quarto, Fluminense com 35. O Coritiba está na décima colocação com 30 pontos. Estariam rebaixados Santos, Vasco da Gama, Remo e Chapecoense. E a bomba do futebol paranaense no dia de ontem foi o Cianorte, que desistiu da Copa Paraná e poderá ser incluso no artigo 91 do CBDF e ser rebaixado para a terceira divisão do Campeonato Paranaense de Futebol. Falando também sobre os jogos da quarta rodada da terceira divisão do Campeonato Paranaense, nesse sábado nós teremos aí no estádio Edson Carlos, em São Mateus do Sul, Semas e Irati. No estádio Gionedes, Giovanni Gionedes, Open Internacional Iguaçu, estádio do Café Portuguesa Londrinense City Londres, no estádio José Gaberlotti em Cambé, Cambé PSTC e no estádio Joaquim Pereira de Souza, o Esporte Clube de Campo Mourão recebe o Oeste de Oeste. 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Eu volto a falar em esporte daqui a pouco, às 17 horas, no programa esportivo Bola na Rede, aqui na sua rádio Ilha do Mel FM, a rádio que você ouve e a rádio que você vê. Valeu, Alex!
4: Valeu sim, Valdir Brás, abraço a você e toda a equipe esportiva Bola na Rede. Nós vamos a mais um intervalo comercial, último do Rede Notícias de hoje, e já já voltamos.
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8: 8 horas e 30 minutos.
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0: Agora são 8 horas e 33 minutos, 8:33, e o Departamento de Jornalismo da Ilha do Mel FM confirma agora o falecimento na capital do estado do ex-prefeito José Bacafilho. Já vamos providenciar aí uma imagem, né, para o nosso Departamento de Jornalismo, mas a informação foi publicada agora há pouco na conta do ex-prefeito, conta que é atualizada por um assessor e confirmando, portanto, o falecimento do ex-prefeito, também engenheiro da Portos do Paraná, José Bacafilho, que estava internado em uma casa hospitalar na capital do estado. Então, confirmando o falecimento de José Bacafilho, ex-prefeito de Paranaguá, engenheiro da Portos do Paraná, que faleceu no começo desta manhã na capital do estado. A qualquer momento a gente volta com novas informações, inclusive atualizando a nossa fanpage e também o nosso site. A família, aos amigos do ex-prefeito José Bacafilho e também, né, os paranaguaras que acompanhavam o seu trabalho, condolências da Ilha do Mel FM.
1: Agora são 8 horas e 35 minutos. Vamos seguindo aqui com o nosso Rede Notícias. A proteção animal ainda enfrenta grandes desafios aqui no nosso litoral, principalmente pela falta de recursos, políticas públicas e ações permanentes voltadas ao acolhimento e ao cuidado de animais em situação de abandono e maus tratos.
0: O delegado da Polícia Civil e ambientalista Guilherme Dias fez um alerta para problemas como superpopulação de animais nas ilhas, gatos ferais e cães abandonados nas ruas. O que é gatos ferais? Me ajuda aí.
1: Gatos selvagens, Mauro.
0: Ah, gatos selvagens.
1: Fora do seu habitat. Não são gatos, não são pets.
0: Certo.
1: Gatos domésticos.
0: Gatos de
1: estimação.
0: Rua também, né? Se tem o cachorro de rua, tem o gato de rua, né? Então vamos acompanhar o que falou aí o delegado da Polícia Civil, Guilherme Dias, sobre esse assunto.
2: Em termos de proteção animal, nós temos um desafio estrutural envolvendo a falta de recursos destinados a acolhimento de animais em situação de maus tratos, a superpopulação de animais nas ilhas, gatos ferais, cães abandonados nas ruas. Existe uma grande carência de políticas públicas voltadas à proteção animal. E também existe um grande problema relacionado à falta de educação animalista ambiental, destinada às pessoas para que elas tenham uma exata compreensão das necessidades básicas dos animais. Os animais são seres sencientes, que sentem dor, frio, que precisam ser felizes. E por outro lado, de punir aqueles que acreditam que animais são seres inferiores, que cometem crimes graves contra os animais. Nós já resgatamos centenas de animais aqui no litoral, e a grande verdade é que falta quase tudo. Quase tudo é relegado às ONGs, a protetores, que fazem o que devia ser do poder público. Faltam políticas de castração sérias, que alcancem todas as protetoras, os animais de rua, as pessoas que não têm condições de castrar os animais. As vozes da causa animal crescem todos os dias, pessoas apaixonadas pelos animais, com uma história de luta, têm se mobilizado. Mas nós precisamos fazer com que essas vozes sejam efetivamente ouvidas, a longas distâncias. É dessa forma inspiradora que nós queremos unir um maior número de pessoas apaixonadas pelos animais, que têm empatia pelos animais, pelo meio ambiente. No combate aos maus-tratos animais, a Delegacia de Proteção ao Meio Ambiente é a grande vanguarda de proteção dos animais, investigando crimes de maus-tratos, recebendo denúncias com a população, que é o nosso verdadeiro exército de apaixonados, que são nossos olhos e ouvidos em todos os lugares. E aí nós recebemos milhares de denúncias. É bem verdade que não conseguimos atuar em todas, mas aí nós identificamos os casos mais graves e chamamos o nosso exército de protetores, ONGs, que nos auxiliem no resgate do animal, não só na retirada do animal do local, que isso a polícia pode fazer com tranquilidade, mas no resgate da dignidade desse animal, que ele possa se recuperar das dores, das feridas, dos problemas psicológicos enfrentados, para que aí sim O ciclo completo se encerre quando esse animal é doado a uma nova família que dê a ele todo amor e carinho. O criador Nossa Pintada é o maior criador conservacionista da América Latina. O objetivo é conservação das espécies brasileiras e da América Latina para que esses animais sejam reproduzidos no nosso criador e sejam soltos na natureza. Existem regiões que são consideradas desertos verdes, porque lá não, você pode passar horas caminhando por uma mata sem encontrar um único animal. E é nessas regiões onde nós soltamos milhares de animais. Bom, o meu recado agora vai pro meu amado litoral do Paraná, para que as pessoas se juntem a nós nessa luta pelos animais, pelo meio ambiente, para que a gente possa apreciar a natureza, a sua rica biodiversidade, que a gente possa contemplá-la com todo o amor e carinho que os animais nos transmitem, e que as pessoas que não compactuem com a crueldade animal, que elas se juntem a nós nessa luta, e juntem-se ao nosso exército de apaixonados pelos animais e pelo meio ambiente, para que a gente possa inspirar o restante da população sobre a importância de você valorizar aquilo que verdadeiramente importa, a essência da natureza, dos animais. Sozinho nós não podemos fazer pouco, nem é o mais poderoso dos seres humanos pode mudar o mundo sozinho, mas nós temos um outro poder, o poder de inspirar pessoas para que juntos nós mudemos o mundo que nos cerca.
0: Agora são 8 horas e 39 minutos, a gente tem o Ilha Recomenda, agora com a Cressol. Então, Ilha Recomenda no ar nesta manhã de sexta-feira.
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4: 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Então nós estamos preparados para agora para o Plano Safra 26-27, que já iniciou, né, e que nós já iniciamos aí com o pé direito. É interessante nós ressaltarmos nessa conversa que as taxas, elas partem, soa até muitas vezes um absurdo para quem ouve, a partir de 1%, taxas anuais, né? O produtor de erva mate hoje paga 1% ao ano, né, no crédito tomado, e consegue fazer com que esse crédito extremamente barato torne a sua produção mais sustentável e a rentabilidade muito maior. Além do produtor de erva mate, a gente pode falar, né, um pouquinho mais da produção aqui do nosso litoral, que é a banana e o pupunha, que partem também de 1, 2% na tomada de crédito. Juros, nós estamos falando de juros anuais. A nossa expectativa é que fomentar o comércio, fomentar a produção local, para que nós tenhamos país cada vez mais desenvolvido, porque a gente está falando de um sistema de cooperativas de crédito que está espalhado por todo o nosso país. Falando um pouquinho de regionalidade, né, falando um pouquinho também dos nossos pescadores, dessas pessoas que nós admiramos e também acompanhamos o desenvolvimento deles nas cidades aqui do litoral, é importante frisar que a Cressol também é para eles. E nós também temos taxas extremamente atrativas, a partir de 1%, em linhas específicas, para que eles construam suas embarcações, adquiram novas redes, novas ferramentas, para desenvolver cada vez melhor a pesca aqui do nosso litoral, que é a grande força das cidades aqui da região litorânea do Paraná.
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0: Agora são 8 horas e 42 minutos, 8h42. Vamos falar do que aqui? O projeto Na Maré do Nascer, Memórias e Presença das Parteiras Tradicionais aqui em Paranaguá. Segue, né, sendo realizado o projeto com rodas de conversas para gestantes e famílias nas comunidades caiçaras aqui do litoral. Atenção, hein? Amanhã, sábado, o encontro vai ser na Casa Eufrida Lobo, no Centro Histórico aqui de Paranaguá. É das 15 até as 17 horas. Mais informações com a parteira Raquel Ocan, que é a coordenadora do projeto e que vai falar a respeito desta programação que acontece amanhã aqui em Paranaguá.
1: O projeto Na Maré do Nascer tem o propósito de buscar memórias e presença das parteiras tradicionais aqui em Paranaguá. O ofício, saberes e práticas das parteiras são patrimônio cultural brasileiro e da humanidade. Então a gente busca resgatar, retomar esse patrimônio aqui na cidade, né? Entender como é que esse território guarda as memórias das parteiras aqui em Paranaguá. Esse reconhecimento, né? O ofício das parteiras, ele tá na humanidade desde que o mundo é mundo, mas o reconhecimento do IFAM é um grande passo para essa reparação histórica, porque as parteiras ainda são marginalizadas socialmente, então a gente ainda luta pela visibilização do nosso ofício, e o reconhecimento é um primeiro passo para essa reparação histórica. A gente vive num mundo que pouco se fala de nascimento, que pouco se fala de parto. Quando uma família está gestando, muitas vezes ela tem poucas ferramentas, pouco conhecimento para atravessar esse momento da vida que é tão profundo, que mexe com muitas emoções, mexe com toda uma ancestralidade, com toda uma teia familiar. Então essas rodas, elas possibilitam a gente abrir espaços de conversa, abrir diálogos de assuntos que atravessam a gestação, que atravessam o parto, o pós-parto, e ligada sempre à perspectiva das parteiras tradicionais, né? Então é uma maneira dessas famílias que estão gestando também terem acesso a esses saberes e práticas da tradição. As rodas de gestantes, elas estão acontecendo uma vez por mês lá na Casa Eufrida Lobo. A Casa Eufrida Lobo fica no Centro Histórico aqui de Paranaguá e estão acontecendo das 3 às 5 da tarde. Quem quiser é só chegar, o evento é gratuito e a gente também serve um lanchinho ali para acolher as pessoas que chegarem. Então eu convido quem está gestando, quem está querendo gestar, para se aproximar desse projeto. É uma atividade direcionada para esse público. Então, quem quer se nutrir, quem quer se fortalecer, buscar informação, acolhimento, a gente está com porta aberta para acolher essas famílias que buscam refletir sobre o processo do nascimento, do parto, e também receber um cuidado gestacional por parteira tradicional, porque nas rodas a gente também tem um pré-natal coletivo, e as rodas, elas se estendem para além de quem está gestando, mas também para o companheiro, para a companheira, ou para alguém da família ou amigo que queira estar junto e participando desse momento também. Então, sejam bem-vindos, bem-vindas. A gente busca uma roda plural. Se achegue, estaremos lá.
0: Bom, então atenção aí para a programação, né, desse evento super bacana. É amanhã, que é sábado, das 15 às 17, aqui na Casa Eufrida Lobo, tá? Muito bacana. E no dia 12 de setembro, também na Casa Eufrida Lobo, já coloca na agenda, no mesmo horário, roda de gestantes e famílias desse projeto bacana que acontece aqui no litoral, que é Na Maré do Nascer, Memórias e Presença das Parteiras Tradicionais aqui de Paranaguá. Prestigiem, participem, para manter viva essa tradição aqui da nossa região.
2: Agora são 8 horas e 47 minutos. Vamos com as informações do boletim policial.
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0: Agora são 8 horas e 47 minutos. Vamos seguindo aqui com o nosso Rede Notícias.
1: E com a nota, né, Vizini, que pega todo mundo de surpresa.
0: Verdade.
1: Agora cedo, que é o falecimento do ex-prefeito José Baca Filho. É com um profundo pesar que informamos o falecimento de José Baca Filho, ex-prefeito de Paranaguá, diretor da Massa FM Litoral e engenheiro da Portos do Paraná.
0: Nascido em 27 de novembro de 1962, em Paranaguá, José Baca Filho construiu sua trajetória ligada à cidade onde nasceu e também à região. Engenheiro civil, formado pela UFPR em 1987, também possuía especialização em sistemas de gestão ambiental.
1: Sua vida profissional teve início na área portuária. Baca atuou como engenheiro na administração dos portos de Paranaguá e Antonina, onde trabalhou por mais de 3 décadas. Ao longo da sua trajetória, também ocupou funções na administração pública municipal, incluindo o cargo de secretário de Meio Ambiente e Serviços Urbanos. E, posteriormente, ele foi vice-prefeito e secretário de obras.
0: Na política, José Baca Filho foi eleito prefeito de Paranaguá pelo PDT e comandou o município por 2 gestões, entre 2005 e 2012, tornando-se uma das figuras que marcaram a história política recente aqui da cidade.
1: Além da atuação na vida pública, Baca também manteve forte ligação com a comunicação e, claro, com o rádio, né, aqui do litoral, tendo atuado como diretor da Massa FM Litoral.
0: Ao longo dos anos, José Baca Filho esteve presente em diferentes momentos da história de Paranaguá, seja na engenharia, na administração pública, na política ou na comunicação. Sua trajetória foi marcada pela atuação em áreas diretamente relacionadas ao desenvolvimento do município e do litoral do Paraná.
1: José Baca Filho deixa uma história construída em Paranaguá e também no estado, né? E será lembrado por sua trajetória também na vida pública, profissional e na comunicação do litoral paranaense.
0: Informações sobre velório e sepultamento serão divulgadas posteriormente nas nossas redes sociais.
1: A família enlutada, condolências da Ilha do Mel FM. Só lembrando, né, vizinho, que o Baca, ele estava internado na capital do estado, passava por um problema grave de saúde. Ele vinha, né, mantendo informações atualizadas, inclusive agora, né, nesta semana, do quadro de saúde. Por alguns momentos ele mesmo fazia algumas postagens, conversava ali com um assessor e estava atualizando esse tratamento. E agora pela manhã, a informação oficial do falecimento de José Baca Filho, ex-prefeito de Paranaguá, trabalhou na Portos do Paraná como engenheiro, era diretor da Rádio Massa aqui do litoral e foi também, né, secretário na administração pública. Então, confirmando a morte de José Baca Filho na manhã desta sexta-feira, dia 14 de agosto de 2026.
0: Agora são 8 horas e 51 minutos. Vamos trazendo aqui notas e informações do setor policial. Uma espingarda calibre 32 municiada, uma pistola calibre 22 com 5 munições no carregador foram apreendidas na tarde de quarta-feira pela Polícia Militar durante o atendimento de uma ocorrência de violência doméstica e familiar na zona rural de Guaraqueçaba.
1: Ao chegar no imóvel indicado pelos solicitantes, em um trecho da PR-405, na localidade de Potinga, lá em Guaraqueçaba, os policiais visualizaram um homem de 81 anos no quintal.
0: alterado, o indivíduo não obedeceu à ordem de abordagem e caminhou na direção da guarnição.
1: Contido, ele foi preso e colocado no interior da viatura. Em contato com a vítima, ela relatou ter sido ameaçada de morte pelo marido. A mulher, de 63 anos, contou que o esposo estava com uma arma, apontou na sua direção, né, na cabeça desta mulher, e disse que a mataria. Então, além de tudo, xingar, agredir, ele pegou uma arma e colocou na cabeça da esposa. Uma mulher, uma senhora de 63 anos e ele com 81 anos, ameaçando, agredindo e apontando uma arma para a cabeça da esposa.
0: A vítima também relatou ter sido agredida e xingada pelo esposo, que ameaçou atear fogo na banca da família, instalada na marginal da rodovia estadual.
1: Durante buscas no interior da residência do casal, os militares encontraram e apreenderam uma espingarda calibre 32 municiada.
0: Todos os envolvidos foram levados para a delegacia da Polícia Civil, lá da cidade de Antonina, onde as medidas cabíveis foram adotadas.
1: Porém, antes, ainda dentro desse trabalho, dentro da casa, encontraram uma caixa de papelão que tinha, né, dentro desta caixa, uma pistola calibre 22 com 5 munições no carregador, e tinham também outras 9 munições intactas. Então, tinha uma espingarda e tinha também uma pistola calibre 22 com 5 munições no carregador e mais 9 dentro desta caixa de papelão. Então, as armas, as munições e os envolvidos foram levados lá para a delegacia de Antonina.
0: Agora são 8 horas e 54 minutos, reta final do Rede Notícias desta sexta-feira, dia 14, com muitas informações para você que está através do rádio, do Facebook, do canal do YouTube e também do nosso site, ilhadomelfm.com.br.
1: 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Vamos fechando aqui o Rede Notícias, uma manhã, né, que entra para a história da política parnanguara, com o falecimento de José Baca Filho, ex-prefeito aqui do nosso município. Bom dia a todos e siga aí acompanhando as nossas plataformas digitais.
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0: 8h56.
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5: Muito bem, Ilha do Mel FM, a rádio que você vê chegando por aqui. Você estava acompanhando Rede Notícias e toda a nossa equipe trazendo a boa informação, utilidade pública para você, todos os dias para você do litoral antes de sair de casa, acompanhando o nosso Rede Notícias. Tá certo, direção geral, doutor Leonardo Linhares, Cadu Mócia, Mauro Júnior, Alex Zini, toda a nossa equipe técnica, jornalismo e a nossa redação sempre trazendo a boa informação para você. Tá certo, queridos? Vamos começando agora mais um Big Morning, mais um Super Manhã. Quero sua companhia, por favor, hein? Vamos juntos agora até o meio-dia. O locutor já falou ali, tem muita coisa bacana para você hoje. Temperatura agora 18 graus, a umidade relativa do ar de 78 a 99%. Ai, choveu bastante essa madrugada, hein, gente? Não choveu, despencou. Despencou a água lá, abriram as comportas nessa madrugada. Mas ainda temos 12 milímetros para chover hoje. Probabilidade 98%, a umidade relativa do ar 78% agora a 99%. Temperatura 18 graus e começamos o nosso Big Morning dessa manhã. Vamos lá! Grupo Menos é Mais, jejum de amor? Que isso? Não, não, não, nananina não.
6: Você pode
5: fazer amor, não tem jejum não.
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0: de hoje, Áries, Touro e Gêmeos.
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0: Bora, gente, começando a nossa primeira etapa do Guia Astral de hoje. Primeira etapa do nosso Guia Astral de hoje, eu trago Áries. Áries, de 21 de março a 20 de abril. Ariano, é com você. Vamos iniciando aqui, hein, Áries? Olha, no trabalho, fim de semana chegando e você com mil planos aí, hein, Áries? Errado ou não, não dá. Mas antes de se jogar na diversão, convém encarar os deveres. Deveres e obrigações. As demandas não serão poucas. A boa notícia é que não vai faltar vontade nem capacidade de organizar aí para dar conta de tudo, Ariano. Olha, vamos lá, chegou a hora e chegou a hora de observar com atenção os sinais aí, sintomas do seu organismo e priorizar o seu bem-estar. Foque na boa alimentação e evite excessos. Agora, final de semana chegando, crush, uma crush, aí é hora, hein? Aí é hora, hein, Áries? Olha, hoje você estará às voltas com uma porção de interesses, mas nada impede de rolar aí uma paquera gostosa com alguém que entra sempre no romance. Romance mais prestativo para você, Ariano. Aí, hein? Que tal? Agora vamos lá. Vamos segurando os números aí, Arim. Arie, segura lá. 185409. 185409. A cor red, cor vermelho para você, Ariano. Cor vermelho.
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0: Touro! Aê, Touro! 21 de abril a 20 de maio. 21 de abril a 20 de maio. Olha, sextou com vibes sortudas para você, Taurino. É, sim. Olha, que contam aí com a presença luminosa da Lua no paraíso astral. Ela não faz aspectos importantes, mas promete um dia redondinho para consagrar conquistas e sua estrela deve brilhar em tudo o que fizer. Certo? Então segue lá, Touro. Aproveite para realizar, para atualizar também as redes sociais e interagir mais com quem tem afinidades, pois deve ter chuva de likes e convites pra você. Olha os crush, a crush aí. Tá certo, Touro? Olha, the numbers. Segura lá. 32, 35, 14. Olha lá. 32, 35, 14. 32, 35, 14. Lilás. Lilás é a cor pra você hoje, Touro.
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0: Ah, muito bem. Na nossa primeira etapa do Guia Astral, agora é Gêmeos. Gêmeos, de 21 de maio a 20 de junho. 21 de maio a 20 de junho, geminiano. Olha, hoje a Lua tá numa vibe aí tranquila, legal, de boa na lagoa, suave na nave. Favorece aí a sua paz, seu bem-estar e convida você a curtir o seu cantinho. Seu signo tende a ficar mais focado nos interesses domésticos e na organização da casa. Aproveite para dar uma geral em suas coisas e arrumar aí tudo ao seu redor. Hein, Gêmeos? Sim, se está atrás de emprego, dicas e conselhos, parentes e pessoas próximas podem ajudar a abrir portas para você. Agora no I Love You Baby Gêmeos, um clima nostálgico tende a vir à tona e a solidão deve bater mais forte em quem está na solteirice aí como você. Então segura, segura, pode pintar aí saudade de alguém que já foi importante para você. Mas se quer novidade, não se incomode. Corre pra pista, fica na pista, Gêmeos. A cor pra você, the color, yeah. Color pra você, olha lá, 27, 25, 54. 27, 25 e 154. Então a cor é black, cor preto. 27 é o números 27, 25, 54. Cor preto. Preto para você, Gêmeos. E assim finalizamos a nossa primeira etapa. Primeira etapa do nosso Guia Astral. Vamos para as ofertas e promoções. Já volto com você.
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0: Ilha do Mel FM, a rádio que você vê. Jeba, Jeba Locke, Bruno Martini, Herminal. E ainda Xambu, eu só quero um xodó.
1: Ilha, bom dia!
0: Bom dia pra você. Obrigado por estar aí do outro lado do rádio.
2: Obrigado.
0: Obrigado.
2: Obrigado.
1: Bom dia!
0: Bom dia! Bom dia!
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0: Bora então, gente, mais a nossa etapa aqui, a segunda etapa agora do Guia Astral. A segunda etapa e o primeiro horóscopo do dia de hoje é Câncer. Em Câncer, sextou e o cenário tá tranquilo. Tá favorável pra você, tá tranquilo, tá favorável o cenário pra você, Câncer. Você de 21 de junho a 21 de julho, 21 de junho a 21 de julho. Sua energia mental fica tinindo aí, nada deve afetar sua qualidade de vida, hein, Câncer? Leituras, dicas, conselhos de especialistas podem trazer ótimos aprendizados para o seu bem-estar. Ainda no trabalho, boas chances aí de destacar em áreas ligadas e que você já conhece e merece. Entregas, mídias sociais, aplicativos e serviços junto ao público, Câncer. Agora no I Love You, se está na pista, confie em sua boa lábia e em seu jeitinho aí cativante para envolver quem está do seu lado e quem você deseja. Para aí, pois deve se dar bem no I Love You nesta sexta-feira. Agora pega os números aí, Câncer. 43, 16, 10. 43, 16, 10. A cor salmão. Cor salmão pra você, Câncer.
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0: Muito bem, olha, você, Leão, dá aquele rugido aí, Leão. Dá aquele rugido aí. Ei, será que hoje tá bom? Não tá? Mais ou menos, é sexta-feira, Leão. De 22 de julho a 22 de agosto. Leão, agora vamos lá, vamos no tete a tete. Ó, querendo aí uma graninha extra para garantir a diversão no final de semana, hein, Leão? Então aproveite o incentivo da Lua. Embora não faça aspectos com outros astros, ela manda aí bons estímulos para você engordar o cofrinho. Só que nada vai cair no seu colo. Será preciso uma luta aí, hein, guerreiro? Vai, sai a caça, Leão. Sai a caça que não vem de graça, não. Se ficar parado, nada vem. Aí na vida profissional, Leão, se a meta é ter mais segurança no emprego para defender o seu ganha-pão, sem se preocupar com o amanhã, não meça empenho e dedicação, Leonino. Agora no I Love You, tá querendo aquela leoa pra sentar do seu lado, tá aí na pista. Leão, vamos falar um pouquinho? Uma pontinha de ciúme pode até esquentar aí as coisas de um romance pra você, Leão. Mas terá que ser na medida certa para não gerar torta de climão. Aquela torta, meu Deus do céu, hoje o dia não tá bom. Se está só, alguém que conhece pode despertar o interesse em você. Agora vamos para The Numbers. Your Number Look. Os números para a sua sorte: 0720 e também 38, 07-20-38. A cor é azul royal. A cor azul royal pra você, Leão.
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0: Sim, agora Virgem, virginiano, Virgem é com você, Virgem. De 23 de agosto a 23 de setembro, Virgem. Sextou e você tem razões aí de sobra para glorificar, porque tudo deve caminhar às mil maravilhas, certo, Virgem? A lua tá em on para você, em seu signo. Embora não faça aspectos relevantes, mas um baita incentivo para o seu progresso, Virgem. Use e abuse das suas qualidades para se destacar. Agora vamos falando um pouquinho do seu bem-estar. Reserve aí um tempinho na agenda para malhar, movimentar o corpo e queimar aquelas calorias, digo, aqueles bacons. Tá certo, Virgem? É, aquele pneuzinho, aqueles pneuzinhos indesejáveis. Então dá uma movimentada aí para melhorar isso. Tá certo, Virgem? Agora no I Love You, se faz parte da ala dos solteiros, pode ir mudando aí o status, viu? Já começa mudando o status. Seus encantos estarão mais evidentes e o momento é propício para fisgar aí um peixão na pista. O romance fica blindado e a sintonia com Love será de dar inveja para todos, Virgem. Agora, pega os números, the numbers, pega aí. Dirty 0515. Olha só, 330550. 330550, cor bege. Cor bege pra você, Virgem! E assim a gente finaliza mais uma etapa do Guia Astral. Vamos para nossas ofertas e promoções, se liga aí, tem muita a credibilidade, a idoneidade das empresas que anunciam aqui na 90.3. Vamos conferir agora, antes de ir para as compras, dá um confere aqui, já volto. Aí eu volto com a terceira etapa do Guia Astral, Libra, Escorpião e Sagitário.
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0: 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Enzo Rabelo, calma, o filho do Bruno, da dupla Bruno e Marrone. Eita! E o Raça Negra passou por aqui, dona do pedaço, cheia de mania.
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0: Bora que não para não, hein? Não para não. Vamos para nossa terceira etapa do Guia Astral de hoje. Libra, Escorpião e Sagitário. Libriano, de 23 de setembro a 22 de outubro. 23 de setembro, 22 de outubro. Libra agora é com você, hein? Seu signo é um dos mais sociáveis e faz amizade até na fila do mercado. Sabe aquela fila do mercadinho? Aí é da esquina? Tá ali, ó. Fazendo amizade com todo mundo. Em Libras, é, coloca na balança tudo isso. Mas hoje seu jeito tende a ficar mais contido por culpa da lua. A lua virginiana, em Libra. Numa dessa aí, terá que se esforçar um pouco mais para puxar conversa e melhorar aí os seus contatos. Tá certo? Sua vitalidade pode oscilar ao longo do período e será preciso agir com cometimento, certo? Aí a disciplina também, certo? Dá aquela segurada, disciplina, dá uma monitorada aí, para não afetar a sua energia e disposição, Libras. Agora não para não, Libras. No I Love You, a timidez será uma pedra no caminho, hein? Com os contatinhos. E se a meta é encantar o crush ou a crush, olha, convém ter mais ousadia, Libras. Coloca na balança, vamos balançar isso aí. Olha, em vez de ficar na sua à espera de que as coisas aconteçam, tome a sua iniciativa, Libra. Toma a sua iniciativa e vai lá. Certo? The number, vamos lá para os números. 10, 14, 18, 30. Agora vamos lá. 10, 48, 30. 10, 48, 30. Números para você. The numbers, good luck. Pega aí. Libras, a goiaba. Cor pra você, cor goiaba. Pegou os números? 10, 48, 30. Certo, Libras?
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0: Muito bem, na nossa terceira etapa do Guia Astral, vamos falando aí com o Escorpião. Escorpião, agora é com você. Vai com fé, foco e confiança atrás dos seus objetivos, Escorpião. A lua está on. A lua não está off, não. Ela está on para você, Escorpião. E promete aí um período de conquistas e realizações. Sua disciplina, eficiência e liderança serão referências para os colegas e você contará com apoio alheio para agilizar o serviço. Certo, Escorpião, bora caprichar aí nas selfies e deixar o celular no jeito para curtir a onda crescente de likes e notificação. Mas ainda, vamos falar, tem convite para você. Convites para rolês e encontros serão pontes para a paquera e programas com amigos podem colocar você na frente, frente a frente com alguém toda especial. No romance aí, o clima é de sintonia, cooperação, companheirismo e comozão da sua vida. Tá certo, Escorpião? Agora vamos com os números, the numbers. 48, 54 e 45. Vamos lá, 48, 54, 45. A cor pra você, violeta. Escorpião, violeta.
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0: Sagitário, vem pra cá, Sagitário, vamos lá. 22 de novembro a 21 de dezembro. Sagita, pode mexer aí os pauzinhos e ir atrás das suas metas, porque se depender da lua, você vai lacrar e lucrar. Ela não faz aspectos importantes no céu, mas garante que suas competências virão à tona. O din-din vai entrar e você deve chegar mais perto do que você ambiciona. Agora lá pro bem-estar. Pro bem-estar, seu signo estará mais focado na qualidade de vida e no período e indicado aí para investir em bons hábitos, sobretudo na alimentação. Então cuida aí, Sagitário. Agora, vamos lá no I Love You, no crush, na crush. Será romancinho? Hoje o seu brilho pessoal tende a ficar mais forte nos contatinhos e você pode impressionar alguém popular e que todas querem pegar. Ai, ai, ai. Se tem um love, uma love, planos a dois vão ganhar impulso, Sagitário. Cor de... color blue. Agora the number pra você. Vamos lá, 57, 54, 45. Vamos lá. 57, 54, 45. Números pra você. Seus números aí, your numbers. Tá bom? Pega lá. 57, 54, 45, Sagitário. A cor azul. Cor azul pra você, Sagitário. E assim finalizamos mais uma etapa do nosso Guia Astral de hoje, desta sexta-feira. Já já voltaremos, vamos para nossas ofertas e promoções. Voltaremos com Capricórnio, Aquário e Peixes. Última etapa do nosso Guia Astral desta sexta-feira.
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1: Muito bem, gente, vamos lá. Vamos com a nossa última etapa do Guia Astral de hoje. Última etapa do nosso Guia Astral. Capricórnio, Aquário e Peixes. Capricórnio, Aquário e Peixes. Bora, gente. Vamos lá, Capricorniano, você que é de 22 de dezembro a 20 de janeiro. 22 de dezembro a 20 de janeiro. Olha, hoje a Lua reina soberana e convida aí ao relax. Então, bora tirar o pé do acelerador, hein? Tá certo, Capricórnio? O período será ideal para respirar outros ares e se envolver com coisas diferentes. Se planeja aí um passeio, viagem que nunca fez, não pense duas vezes, pois deve agradar em cheio para você. O dia também, Capricórnio, o dia também é oportuno para estudos, cursos e aprendizados em geral, já que você vai assimilar conhecimentos com mais facilidade. Agora, no I Love You, novidades, vem aí quem encontrar um love, você quer encontrar o seu love? Então pode se dar muito bem nos contatinhos para hoje, para esta sexta-feira. Os números para você, the numbers, 454854, 454854, pegou aí, Capricórnio? A cor yellow, cor amarelo para você, Capricórnio.
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1: Aquariano, na nossa quarta e última etapa, Aquário, de 21 de janeiro a 19 de fevereiro. Aquário, se depender aí do céu, não vai faltar disposição para batalhar pelo que ambiciona, e seu instinto está afiadíssimo para farejar oportunidades de bons negócios com sua capacidade de concentração e espírito de organização. Terá um dia produtivo, rentável no seu trabalho. Agora, hoje será mais fácil cortar manias e costumes que podem aí ser prejudiciais ao seu organismo, Aquário. Agora, vem cá. Vamos lá, vamos falar do I Love You. O clima deve ficar quente, pegando fogo nos seus contatinhos e também nos momentos de intimidade com o mozão da sua vida. Tá certo, Aquário? Agora, the numbers, pega your numbers, pega seus números, 51, 42 e 15. Vamos lá, 51, 42, 15. 51, 42, 15. Cor pra você, Aquário. Aquário, você tá meio cheio, meio vazio? Ou você tá, Aquário, tá meio cheio? Com certeza, Aquário. Mergulhou aí nos números 51, 42, 15 e a cor cinza pra você, Aquário.
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1: Vamos lá, vamos mergulhando agora, é com você, peixe. Se liga aí para mergulhar agora no seu astral de hoje. Será que vai estar bem? Será que não vai? É o último da lista, hein? Sempre os últimos serão os primeiros. De 20 de fevereiro a 20 de março, peixe. 20 de fevereiro a 20 de março. Olha, peixe, mergulha aí. Hoje o lema é somar forças com quem trabalha. Com sua postura prestativa, você vai incentivar a cooperação alheia no serviço e não faltará habilidade para conquistar apoios e aliados para você. Ainda tem mais, o período

0: 31, 40, 13, 30, a cor blue. A cor azul esmeralda pra você. Não, esmeralda não, azul esverdeado. É azul esverdeado, peixe da cor do mar. Mas aí, pegou os números? Não pegou ainda? 40, 13, 31. 40, 13, 31. The number pra você. Tá certo, peixes? Valeu a pena esperar, não? Claro que sim. Gente, é o seguinte, vamos combinando aqui agora. Nós iremos... Vamos lá agora, gente, pro nosso Ilha News com Giovana Saad, trazendo informação, utilidade pública para você. E já já eu volto com a nossa enquete do dia e a gente vai conversando por aqui, tá certo? Segura aí, muitíssimo obrigado por isso.
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0: 10:04.
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3: Olá para você que acompanha a nossa programação aqui na Ilha do Mel FM. Eu sou Giovana Saad e trago informações do nosso departamento de jornalismo. Matinhos recebe entre os dias 14 e 16 de agosto a seletiva Sul do Surf Brasil Base 2026 no Pico de Matinhos. A competição reúne 111 atletas do Paraná, Santa Catarina e Rio Grande do Sul nas categorias sub-12, 14, 16 e 18, masculino e feminino. Ao todo, serão 44 vagas para a final do Campeonato Brasileiro de Base, que acontece em setembro em Navegantes, Santa Catarina. Os melhores colocados de cada categoria garantem a classificação para a etapa nacional. A competição terá transmissão ao vivo pelo Surf Brasil TV no YouTube. Nós voltamos a qualquer momento direto de nossa redação. 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
1: Muito bem, Ilha do Meu FM, minha rádio que você vê. Simbora por aqui, galera. E muita festa, muita energia no seu rádio. Sextou, hein, galera? Sextou! Com S de saúde, S de chamuca. Eita, nós! Vamos lá, vamos lá. Fica ligado aí, hein? 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Já vou passar a enquete. Dá um bom dia aqui pro Giba. Giba, bom dia, Giba. Cadê o Giba? Cadê o pessoal do Bom Dia?
2: Bom dia!
1: Bom dia, Giba. E...
2: bom dia!
1: Essa galera já começa animado. Eita! Muito bem! Vamos lá, gente. Seguindo aqui, ó. Cadê a Gei? Também tá por aqui. Obrigado. Deixa eu mandar um bom dia lá. Sextou. Aí, vamos lá. Seguindo o quê? Quem mais? Aqui a Adclay também já passando por aqui. Chamuca, bom dia. Tá certo. Ótima sexta-feira. Ótimo dia. Obrigado aí pela preferência, pela audiência nesta sexta-feira, Adclay. Seguindo, gente, vamos lá com a nossa enquete de hoje. Olha, eu vou falar um pouquinho sobre claustrofobia. Essa palavrinha aqui. É a nossa enquete de hoje. Você tem claustrofobia? Agora slow motion. Claustrofobia. Essa é o... é... dizer o correto da palavra. Medo de elevador? Medo de elevador, gente. Você tem medo de subir no elevador e tal? Porque a gente tem que ficar meio desconfiado. Às vezes aqui nós estamos no 11º andar do Palácio do Café. 11º andar, imagine, hein? É uma caminhada. Aí você tá se perguntando, mas elevador é seguro? É, o elevador é seguro, mas pode travar. Isso ocorre com uma medida aí de segurança do próprio equipamento. Quando o sistema detecta alguma irregularidade, digamos assim, falta de energia, o elevador para. Excesso de peso ou oscilação brusca. Excesso de peso, oscilação brusca. O elevador dá aquela paradinha por segurança. Por medida de segurança. Então, e aí? Você tem essa palavra aqui, ó. Claustrofobia. Medo de andar em elevador. Algumas pessoas não sobem em elevador, não entram em elevador. Bom, mas a gente tem que se atualizar. A nossa enquete de hoje é essa. Você tem medo? Você tem claustrofobia? É a enquete de hoje, galera. 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Tá certo, gente querida, gente amada? E aí, eu não falei a temperatura? Já falei sim. Já 18 graus agora. A gente começou com 17. Agora estamos 18 graus, 81 a 97% a umidade relativa do ar. 13, aumentou aqui. Nós começamos com 12 milímetros para chover. Agora estamos com 14 milímetros de chuva. Mais 2 milímetros a mais aí, ó. Colocaram na conta aí, mais 2 milímetros de chuva. Bom dia para você do outro lado do rádio. Ladies and gentlemen, senhoras e senhores, muitíssimo obrigado por você estar aí do outro lado. É sexta-feira, meu Deus do céu, aquele cobertorzinho de orelha. Ah, meu pai, só tô esperando o cobertorzinho de orelha pra noite. É bom demais, não, gente? Pai do céu. Ai. É, o Adão tava tranquilinho lá no paraíso, meio como quem não quer nada. Aí Deus falou, Adão, você tá sozinho, Adão. Daí ele mandou a maravilhosa Eva. Oh, delícia! É maravilhoso, né? Ter uma companheirinha do lado, meu Deus do céu. Cobertorzinho de orelha. Oh, turma do pagode.

0: você. Deixa rolar.
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3: Aí, sapão, essas minas tão sem noção, hein, moleque?
4: Fiu.

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Simbora. Continuamos aqui com a nossa enquete de hoje. A nossa enquete. Hoje é simples, prático e fácil. Você tem essa palavrinha aqui com você? Você anda com ela, com claustrofobia. Claustrofobia. É uma reação aí que afeta muitas pessoas devido ao receio de ficar preso ou falhas no transporte, nos elevadores. Meu Deus do céu, e sabe aquela torre, eu vou contar uma historinha rápida aqui, sabe aquela torre lá do, como é que é o nome, gente, do Beto Carreiro, Tower não sei o que lá, né, não, assim, é torre mesmo, né, só traduzindo, e aí o colega nosso, ai meu Deus do céu, subiu lá, aí lá em cima deu uns estalos, tuf, parou, sabe o que que é aqueles 30 segundos? E você acha que você vai escapar de 200 metros de altura? É o que aconteceu lá. Aí ele falou assim, Samuca, o Sidney. Aí ele falou, Samuca, quando deu os estalos e travou aquela tower lá em cima, a mais de 200 metros do chão, e você fica pendurado, é uma cadeira. E você, tem medo? Você tem essa palavrinha aqui, claustrofobia? Medo de elevador, você tem? Ah, o elevador pode travar, mas é por sistema de segurança, irregularidade aí na falta de energia, excesso de peso ou oscilação brusca. Dá aquela oscilação brusca, excesso de peso. Quantas pessoas, hein? Aí você vê lá, parece, se não me falha a memória, 600 quilos. Mas aí, se tiver mais, você já dá uma olhadinha para as pessoas. Não, eu vou voltar, não quero não. Não quero não, não quero não, não quero não, deixa eu voltar. Sim, você não... Não, não quero não, deixa a hora que vir menos pessoas. É muita gente aí nesse elevador. Ai, meu Deus do céu. Então, claustrofobia é a nossa enquete de hoje. 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Vamos lá, gente, olha só, Renata já tá participando da enquete de hoje, hein, Renata? Samuca, meu querido. Oi, querida Renata. Vamos lá, ó, abençoado dia pra você. Sobre a enquete de hoje, Samuca, não tenho medo não. Aí sim, menina. Adoro o perigo. Obrigado. Beijo, Renata. Então ela não tem claustrofobia. A Renata não tem claustrofobia. A Marlene, bairro Tuiuti, participando aqui também, né, Marlene? Vamos lá, ótima sexta-feira para Marlene. Olha, que perigo esse cobertor de orelha no paraíso, não foi Eva. Tocou fogo lá. Coitado do Adão. Não, mas eu é. Ah, eu gosto de vocês, vocês são impagáveis. Meu Deus do céu. Não, mas trocando por miúdos, né? Jesus, trocando por miúdos, Jesus falou assim, Deus falou assim, Adão, você tá muito tranquilo aí, Adão, eu vou arrumar um cobertorzinho de orelha pra você, Adão, que delícia, ai meu Deus do céu, como é bom um cobertorzinho de orelha, não enjoa, né, ai meu Deus do céu, cobertor de orelha é muito bom, ai, tem alguém ali, bom, mas isso aí vem lá da Bíblia, tá, gente, eu não tô falando nada de errado aqui. Vamos lá, aí a Marlene, coitado do Adão, a mulher é fogo mesmo, indo pro pavor, tem... Ah, eu gosto, gente, ai meu Deus do céu, mulher é coisa boa, ai meu Deus, mulheres, vamos lá, se contenha, Samuca, se contenha no tribunal, Samuel, pronto, falou em mulher, meu Deus do céu, contenha-se, Samuca,
Aí, sobre o pavor, Samuca, de altura, já tentei, quase morri de falta de ar. Não sinto o meu corpo da cintura... Não sinto meu corpo da cintura pra baixo, Samuca, amortece tudo, que horror. 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Ela ama Elis Modas, mas também não sente nem o corpo, né, meu Deus do céu. É a claustrofobia mesmo, é a claustrofobia. Você tem claustrofobia? Enquete de hoje, você vai pra Elis Modas. Ai, meu Deus do céu, e a Saveiro?

0: feito de Paranaguá por dois mandatos, entre 2005 e 2012. Também teve atuação na comunicação e no rádio como diretor da Massa FM Litoral. Informamos que o velório e o sepultamento serão divulgados posteriormente. A família enlutada, as condolências da Ilha do Mel FM, na pessoa da direção, Dr. Leonardo Linhares, Cauane, Cadu Mócia, Alex Zini, Mauro Júnior e toda a nossa equipe artística. As nossas sinceras condolências ao José Baca Filho e toda a sua família.
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0: Muito bem, muito além da fofoca. Cadê a vinheta aqui, ó? Muito além da fofoca. É sim, gente. A gente vai agora pra isso aqui, ó. Além.
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0: Muito bem, gente, vamos para os nossos babados e tititis de hoje. Olha, eu vou trazendo essa pessoa aqui. Ai, meu Deus do céu, a Sandy. Ah, por falar em mulher, é a Sandy. A Sandy vira pesquisa, gente, vira objeto de pesquisa científica. Acredite se quiser. Sandy, a gente sempre quer falar Sandy Júnior, não sei porquê, é que desde pequenininha a gente viu eles na tela, né? Os dois cresceram já na mídia, na televisão. Então, é. Você foi fazer Maria Chiquinha. Então a gente recorda, assim, quando vai falar de Sandy, já vem a. Não, é só a Sandy. A Sandy vira objeto de pesquisa da científica na universidade, em universidade. Tá a foto da Sandy ali. Ah, olha, admiração por Sandy, 43 anos, ultrapassou aí a fronteira da música e se tornou objeto de pesquisa científica. A Aparecida Euli, moradora de Valinhos, São Paulo, próximo a Campinas, mestre em divulgação científica e cultural e doutorando em linguística pela Unicamp, que é Campinas, Unicamp publicou um artigo científico dedicado à cantora em uma revista da universidade. Então tá aí à disposição um artigo da cantora Sandy. Tá aí, ó. Tá um artigo dela.
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0: E aí a gente vai seguindo por aqui, ó. Desenvolvida ao longo de 2 anos, a pesquisa investiga como a trajetória pessoal de Sandy interfere aí nos sentidos de suas músicas e como diferentes parcerias com outros artistas podem mudar a interpretação das canções. Para isso, eu lhe analisou Me Espera, Areia, Pra Me Refazer, Eu Pra Você, escolhidas entre as faixas mais ouvidas da artista nas plataformas digitais. Então a doutoranda, ela pesquisou as músicas da Sandy para tratar no artigo ao qual ela fez. Então, um dos exemplos é Me Espera, cuja leitura, segundo a pesquisadora, se transforma conforme Sandy divide a interpretação com Thiago York, Lucas Lima ou até o Papai Chororó. Análise utilizada conceitos da análise do discurso de linha francesa, além de referências da linguística histórica e psicanálise. Agora, para fechar, para Euli, que é a doutoranda da Unicamp, a pesquisa também mostra como Sandy construiu uma voz que ultrapassa o campo

0: musical e adquiriu dimensão simbólica e social. Algo extremamente grandioso, porque me torna visível no campo da intelectualidade campineira, valiense e paulista, podendo alcançar reconhecimento nacional, fecha aspas, afirmou a pesquisadora. Entre as referências utilizadas no estudo estão o filósofo alemão e o poeta português Fernando Pessoa e a Bíblia. Tudo isso ela foi buscar subterfúgios para divulgar o artigo da Sandy. O artigo da Sandy. Agora então, Sandy virou objeto de pesquisa em universidade, na Unicamp, em Campinas. Que tal? A Sandy merece. Eu acredito que sim. Eu acredito que a Sandy...
1: Muito além da fofoca.
0: Sim, muito além da fofoca, e ela merece.
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3: Muito bem, Ilha do Mel FM, a rádio que você vê. 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
6: Bom dia!
3: Super. Muito bem, ladies and gentlemen.
6: Bom dia
3: pra você. É o nosso Big Morning. Nosso Big Morning aqui hoje. Olha, gente, vamos lá então. Vamos nessa aqui, tá bom a peça. Vamos nessa, vamos conferindo aqui, ó. Você tem a claustrofobia. É a reação aí quando as pessoas têm medo de elevador. Tem medo de elevador, altura. Então a claustrofobia. Reação comum aí que afeta muitas pessoas devido ao receio de ficar preso ou falhas no sistema de transporte, que é o elevation. Elevador e tal. Ai, meu Deus do céu. Então, claustrofobia. Tá certo? Essa é a palavra. Vamos lá, José Antônio, bairro dos Comerciários, mandou aqui, ó. Ah, estudei no Instituto Primeiro, como é que é, meu Deus do céu, nos anos 70, eu não entendi muito aqui, José. Sem problemas de altura, ele fala aqui, ó, sem problemas de altura, Samuel, até no mato eu rastejo. Fui batedor EB, é isso? EB, batedor EB, deve ser da polícia científica, né? Polícia florestal, é isso? Obrigado aí, José Antônio Comerciário, por participar da nossa enquete de hoje. R$ 100 da Elis Modas. Muito bem. Ah, Diclê tá lá em Morrer. Ô, Diclê, mandou foto aqui. É muita chuva, hein, Diclê? Subiu o rio. Subiu o rio lá, ó, em Morretes. Olha só. Ela mandou foto aqui, mas choveu demais. Não caiu água, despencou. Despencou água essa madrugada, sim. Despencou água. A Lorena também tá aqui com a enquete, né, Lorena? Aí ela fala, Samuca, claustrofobia. Até 7 degraus eu subo, mas passou disso, me dá medo. Um abraço aí para todos vocês da rádio. Eita, ótima sexta-feira, Lorena. Para você também, ótimo dia. Ah, Marlene, já vai rolar Martinho da Vila. Já tive mulheres. Calma, não esqueci não, viu, Lorena? Sim. É, Martinho da Vila, já vai rolar pra você. Agora vamos ali, cadê? Tem o Delcio lá, não, Delcio não. Alessandro Vila Guarani. Cadê, Alessandro? E aí, a enquete de hoje? Você tem claustrofobia? Ah, ótima sexta-feira, Samuca, sobre a enquete. Eu tenho medo até de escada. O Delcio, aí ele foi sincero. O Delcio foi sincero. Até escada, Samuca, escada rolante. Imagina elevador, que vai batendo tudo, mas vai fazer aqueles barulhinhos no elevador. Quando tá tudo em silêncio, você percebe o barulhinho. Plac, plac, plac. Mas não cai, gente, não cai não. Ele tem um sistema de segurança, fiquem tranquilos. Pode vir aqui me visitar no 11º andar. 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Agora vamos seguindo aqui a nossa enquete de hoje. Vamos lá, vamos lá, vamos lá. Cadê ela? Opa, claustrofobia. Ah, quem mandou aqui pra mim? Deixa eu ver. Ótima sexta-feira, obrigado aí pela. Tô mandando a figurinha. Ah, o Rinaldo, Rinaldo Parque Agari. Vamos lá, Rinaldo. Ó, não tenho claustrofobia, Samuca. Quando amo uma adrenalina. Ah, garoto, pula de paraquedas, aqueles esportes radicais, não é não? Aê, Rinaldo, valeu. Obrigado aí por participar. Aí o José Antônio lá dos comerciários, Exército Brasileiro. EB, Exército Brasileiro. Batedor do mato. É, isso aí. Obrigado, tá, queridão? Obrigado aí, José Antônio, Exército Brasileiro, EB. Achava o inimigo escondido. Nossa, ele pulava lá. Eita, José Antônio. Vamos lá, gente, vai participando aqui. Vai participando que Elis Moda, R$100 esperando por você. É um voucher de R$100. Vamos lá, tem aqui um pedido musical também. E tem a Adri participando também, concorrendo... Ah, Elis Moda, R$100 pra você hoje, nesta sexta-feira. Adri, talk me, please, speak now, por favor. Adri.
0: Seu dia seja
3: abençoado. É, não deu certo não, Adri, não deu agora.
0: Bom dia, bom dia.
3: Ah, agora sim, bom dia.
0: Seu dia seja abençoado, Deus, bom trabalho. Bom dia a todos os ouvintes também. É... Queria escutar a música hoje do Bitru e Léo, Borboletas, tá? Ofereço aí a todos que estão na escuta e pra você. Aí sobre a enquete,
3: manda.
0: Conhecia essa palavra.
3: Claustrofobia.
0: Ah, não tem medo não.
3: Não?
0: Tem medo de nada.
3: Aí sim!
0: Tá bom?
3: Aê! Beijos, Adri! Bom trabalho pra você, tudo de bom aí na capital paranaense. Bora, Borboletas, Vitor e Léo.

0: 11:01.
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3: Olá para você que acompanha a nossa programação aqui na Ilha do Mel FM. Eu sou Giovana Saad e trago informações do nosso departamento de jornalismo. Paranaguá vai receber entre os dias 24 e 28 de agosto o programa Vetmóvel Paraná, que oferece atendimento veterinário gratuito para cães e gatos. A ação será realizada no estádio Fernando Charbub Fará, o Caranguejão, e terá cerca de 5.900 vagas. Os tutores poderão agendar consultas e contar com serviços como vacinação, vermifugação, controle de pulgas e carrapatos, microchipagem e orientações sobre os cuidados com os animais. O atendimento será feito somente com agendamento prévio. As inscrições

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0: Muito bem, agora de volta no nosso super, hiper, mega manhã. Obrigado por você estar aí do outro lado do rádio. Agora 11 horas e 20 minutos. Vamos dar uma espiadinha na nossa Temperation. 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Eu agora dei uma misturada, eu sou meio poliglota. Agora, confesso pra vocês, eu comecei falando inglês, terminei falando. Ai, meu Deus do céu. Bora, gente, que o tempo é curto, hein? O tempo é curto, a Sapucaí é grande e o leão ruge. Vamos lá, Joel. O Joel tá aqui também, mandou aqui, né, Joel? Tá certo. Samuca, sobre a enquete, não tenho medo, não gosto de aventuras. Não gosto de aventuras. Um abraço, valeu, Joel. Grande abraço pra você, queridão. A Edicle também mandou aqui, ó. Medo de elevador, só se tiver alguém do meu lado pra mim entrar junto. Senão, eu prefiro escada. Tá certo, Edicle, aê! A Edicle participando também. Vamos lá, continua aqui, ó, continua. Ô, Giba! Tá aí o Giba também marcando presença por aqui. O Giba, leão rubro-negro e flamenguista, né, Giba? Tem áudio aqui do Giba? Tem?
1: Grande amigo Samuca, tudo na Santa Paz. Deus
0: tudo.
1: Abençoe, queridão.
0: Amém.
1: Um ótimo tempo, final de semana para todos nós, tá bom?
0: Ô, Giba, obrigado, querido.
1: Já dentro do ônibus se dirigindo ao local de trabalho.
0: Opa, bom trabalho aí.
1: Todos. Tamo juntos, é nóis, Gilberto de Giba.
0: É nóis.
1: Vamos que vamos, Samucão. Deus abençoe sempre.
0: Aê, Giba!
2: Muitos abraços!
0: Bom trabalho para você, Giba. Obrigado aí por lembrar da gente aqui, viu? Aquele minutinho, aqueles segundos que vocês lembram, vocês são os melhores ouvintes impagáveis da galáxia. Aí, Amaedo, Vanessa Amoedo, tá por aqui, Samuca, sexta-feira. Eita, eu tenho claustrofobia. Vanessa, valeu, obrigado, Vanessa. Obrigado mesmo por estar participando aqui. Tá certo. Simbora, a Leila Cicarello. Samuca, Jardim Guaraituba. Claustrofobia, Samuca, gosta de tirolesa. Andar de avião. Aí, menina. Aí, ó, essa sim, hein? Essa não tem problema com a claustrofobia. Até avião. Tirolesa, avião. Tá certo, é a enquete de hoje. Você tem claustrofobia? Aquela coisa de subir no elevador. Aí o elevador para no meio do caminho. Bora, gente, então, tô seguindo aqui, ó. Aí a gente falou de mulheres, de mulheres de várias as cores, várias idades, de muitos amores. Ah, cadê a gente? Quem que mandou aqui? A Marlene. A Marlene, Samuca, para os homens mulherengos aí, então, rola Martinho da Vila. Já já nós vamos ficar sabendo quem que vai pra Elis Moda, R$100 no voucher, participando da enquete de hoje. Claustrofobia. Martinho, vamos cantar? Vamos cantar, Martinho?
3: Já sim. Tive mulheres de todas as cores, de várias idades, de muitos amores, com umas até.
0: Eu, certo tempo, fiquei. Sim,
3: para outras apenas
0: eu pouco me dei.
3: Ah, pouquinho. Já tive mulheres
0: do tipo atrevida, sim,
3: do tipo acanhada,
0: do tipo vivida. Eita, coisa boa.
3: Casada carente,
0: solteira feliz. Já

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Ilha do Mel FM, a rádio que você vê. Gente, vamos lá. Hoje, sexta-feira, portanto, a rádio Ilha do Mel FM, toda a direção da rádio Ilha do Mel FM no canal 90.3 traz uma nota para você. E é com um profundo pesar que comunicamos o falecimento na capital do estado do engenheiro civil José Baca Filho, ex-prefeito de Paranaguá e diretor da Massa FM Litoral aos 63 anos, após luta e tratamento contra o câncer. Baca construiu uma trajetória ligada ao desenvolvimento do nosso município. Engenheiro civil formado pela UFPR, atuou por mais de 3 décadas na administração dos portos de Paranaguá e Antonina. Na vida pública, Baca foi secretário municipal, vice-prefeito e prefeito de Paranaguá por 2 mandatos, entre 2005 e 2012. Baca também teve atuação na comunicação e no rádio, como diretor da Massa FM Litoral. Informamos sobre o velório e os sepultamentos serão divulgados posteriormente. Novas informações sobre velório e sepultamento serão divulgados posteriormente. A família lutada, as nossas condolências. Direção geral, Dr. Leonardo Linhares, Cadu Mossa, Cauane, Alex Vizini, Mauro Júnior e toda a nossa equipe do jornalismo e equipe artística. As nossas sinceras condolências à família enlutada. José Baca Filho.

0: Muito bem, no nosso Big Morning, Big Morning, a partir desse Please Moment. Contagem regressiva, né? Ai, meu Deus, contagem regressiva no nosso Big Morning desta sexta-feira. 14! É, 14 day, day 14. Because I speak now, please, for you, a todos vocês aí do outro lado. Ai, meu Deus, the people! Ai, cavaleiro, ladies and gentlemen, senhoras e senhores, vamos lá, gente. Ajeita por aqui também. Ó, gente, daqui a pouquinho eu vou trazer o Ilha Cut. Pra você que tá meio assim, meu Deus do céu, pra onde que eu vou final de semana com esse monte de chuva? Tá despencando água, Samuca. E você fica aí, não fala nada, não, eu vou falar. Na verdade, nem sou eu que vou falar. Agenda do final de semana, não sou eu que vou falar, não, é a Nathalie. Tá certo? Já. A Nathalie vai trazer a agenda pra você do final de semana, o Ilha Coach, tá bom? Fica por aí, não sai não. A Jay tá por aqui também, né, Jay? Participando da enquete, tá tudo certo. Vamos lá, tem os áudios aqui da Jay. Jay Esteves, manda aí, Jay, por favor, please.
1: Socorro, eu tenho gastrofobia. Aliás, bom dia, bom dia.
0: Bom dia.
1: Eu, ônibus, quando viajo, só compro a poltrona 11-13.
0: 11-13?
1: Da metade do ônibus pra frente. Lá atrás, depois do 15, 20, eu não sento nem a pau. Juvenal, tem um trem.
0: Eu sei disso aí. Tem pessoas que. Porque assim, se der uma batida atrás, você tá no meio. Se bater à frente, o ônibus, você tá no meio. Entendi, gente. Claustrofobia.
1: Eu ainda vou um pouquinho, mas não sou muito achegada, mas não tenho pânico também. Coisas assim, tipo assim, se eu vou num cinema, num circo, em alguma coisa, eu só sento perto da porta, sabe?
0: Não brinca.
1: Porque desde casa falavam que a gente tem nesses lugares, tem que ficar sempre próximo à porta, sabe?
0: Meu Deus do céu.
1: Em casa já fui incentivada pra isso.
0: Entendi.
1: No cinema eu sento lá onde tem a porta, não entro lá pra frente.
0: A porta, entendeu? É de emergência, entendi.
1: Então, eu só tenho mesmo de ônibus, mas não tenho pânico, mas o ônibus eu acho que eu não, lá pra trás, se tiver 25, 26, eu já nem compro, entendeu? Por isso que eu compro sempre minha passagem antecipada.
0: Entendi.
1: Falou, garotinho.
0: Aê, menina!
1: Beijão. Ótima.
0: Beijo.
1: Bárbara, onde é que anda, hein?
0: Beijo.
1: Bárbara.
0: Ei, minha A Bárbara tá lá no Hawaii, States of America, Califórnia, Miami Beach. A Bárbara tá assim, gente, ela tá de fé, deixa ela descansar. Meu Deus do céu. Não, a Bárbara... É, Gê, a Bárbara só volta final do mês, a Bárbara, deixa ela descansar. Agora, manda aí, tem mais áudio aqui dela.
1: Ei, minha sobrinha teve de aniversário ontem, fez aniversário, Thaís... Entendeu?
0: Thaís.
1: 31
0: aninhos.
1: Que Deus abençoe. Tá bom?
0: Ô, abração, Thaís.
1: Abração de novo. Beijos mil.
0: Beijo. Pé, tá certo. Bora lá então. Agora vamos ali então com a Thaís. Thaís.
2: Parabéns.
0: Pra você que tá fazendo a nível nessa data. Pra todos os tênis. Pra todos vocês. Deus te dê muitos anos de vida. Thaís, parabéns, Thaís.
2: Parabéns.
0: É bênção. Eu oro. Por mais um ano de vida. Aê.
2: Parabéns,
0: Thaís. Tem mais áudio? Oh, meu Deus, vamos
1: Não
0: lá.
1: Não perca essa. E ando de voo, hein?
0: Você
1: voa? Viajei pra
0: avião.
1: São Paulo, pro Rio, pra Porto Seguro, tudo de avião.
0: Olha, de avião.
1: De avião não tô nem aí. Mas sabe por quê?
0: Por quê?
1: Porque aí morreu o pau. Já foi, já era, não dá nem tempo de pensar. Acho que é isso. Falou?
0: Caiu, já foi pro céu. Tá certo, avião. É, eu não sabia que avião. Ó, avião.
3: 210. Come enjoy. Chacabum. Now boarding.
0: Part number. Gate number, né? Gate number 45. Embarque pelo portão 45. Aqui com o Chacabum e com a Jay. A Jay, que ela de avião, ela vai bem.

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4: Muito bem, ótimo e feliz dia pra você. Sexta-feira, sextou. Ó, já tem os pastores da Iurde. Pastores da Iurde, já pra você, o meio-dia. Igreja Universal do Reino de Deus. E também Nasce Bandeira. Nasce Bandeira do meio-dia e meia a uma hora da tarde, abrindo as cartas de tarô pelo rádio. A reza forte, a carta do dia, os dramas da vida. Que drama, hein, Nasce? 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É com o Nasce Bandeira do meio-dia e meia, uma hora da tarde, sábado. Portanto, amanhã Nasce Bandeira da uma às duas e meia. E Nasce Bandeira, incansável, Nasce Bandeira, não descansa, Nasce. E no domingo, das 8 às 10 da manhã. 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Agora, se você tem... Não, o elevador aqui é seguro, tá? A enquete de hoje foi sobre elevador. Meu Deus do céu! Você tem claustrofobia? Então, medo de elevador, aquelas coisas assim que dá. Sabe que você tá sozinho, não sabe se cai, não cai. Então, bora lá. E quem levou pra hoje, quero dar os parabéns.
5: Parabéns!
4: Parabéns pra você, parabéns!
5: Parabéns!
4: Meu Deus do céu, que suspense. Alessandra!
5: Parabéns!
4: Parabéns, Alessandra! Alessandra vai pra Elis Modas. 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E a Radilha do Mel leva você hoje, aliás, leva a Alessandra Dias. Meu Deus do céu, agora que eu me toquei, produção. Alessandra Dias. Aí vão falar assim, ah, Samuca. Então é assim que funciona? Alessandra Dias, você é Samuel Dias. Alessandra Dias, Samuel Dias, e aí? Alessandra foi a contemplada, parabéns, Alessandra. Alessandra Dias de Paranaguá. Ai, meu Deus do céu, parabéns pra você, Alessandra. Adilson lá nas praias também, mandando um recado. Obrigado, Adilson, pelas condolências à família aqui, né, do Baca, família Baca, prefeito, ex-prefeito. Obrigado aí pelas condolências, Adilson, que tá lá nas praias. Gente, não me resta mais nada. Ah, resta sim, peraí. Tem o Ilha Cuts de hoje. Cadê o Ilha Cuts com a Nath? Rapidinho, gente. Tá acabando o programa, tá acabando. Ilha Cuts, Nathalie, informa a gente, final de semana, o que eu faço, Nathalie?
6: Oi, eu sou Nathalie Fontana e hoje eu vou te contar o melhor que vai rolar no litoral do Paraná este fim de semana. E na Ilha do Mel segue acontecendo na Praia de Encantadas mais um fim de semana do Encantadas Jazz. O evento conta com diversas atrações internacionais, como a cantora cubana Camila Guevara e o argentino Oscar Giunta. Além de muita música instrumental na praça e também yoga à beira da praia aos domingos. E a Ilha do Mel não para. Agora, em Nova Brasília, acontece o terceiro fim de semana do festival Jazz Agosto. A programação começa na sexta-feira, dia 14, com o grupo uruguaio Fulana Lival e segue até domingo com shows gratuitos na praça. Em Pontal do Paraná, a atração de domingo é o Encontro de Carros Antigos, que acontece em Praia de Leste. O Encontro de Carros Antigos faz parte do Dia da Família em Pontal do Paraná, que acontece das 9 da manhã até as 5 horas da tarde. Além de exposição de relíquias, tem também show da banda, Vibe Brazuca, brincadeiras, feiras e atrações para toda a família. Em Paranaguá, o Sesc realiza nesse sábado, dia 15, o Sábado em Família, dentro da Semana Literária. Das 9 da manhã até as 4 horas da tarde, o evento conta com muita recreação, bate-papo com escritores locais, oficinas, brincadeiras e além de um almoço especial. E no nosso litoral do Paraná, segue acontecendo duas festas religiosas. A festa de Nossa Senhora da Glória em Morretes e a festa de Nossa Senhora do Pilar em Antonina. Neste sábado, dia 15, é o ponto alto da festa de Nossa Senhora do Pilar. A partir das 6 horas da manhã tem a alvorada festiva, seguida de missas e também uma procissão no centro histórico. E a parte social da festa conta com um parque de diversões, praça de alimentação e um show pirotécnico. Também no sábado, dia 15, se encerra a festa de Nossa Senhora da Glória em Morretes. A partir das 5 horas da tarde se inicia a procissão, saindo da Igreja Sagrada Família, indo ao rumo à Igreja Matriz, seguida de uma missa solene. E aí, me conta aqui nos comentários qual vai ser a sua programação pro seu fim de semana. E semana que vem eu volto com mais ideias para você aproveitar de verdade o seu fim de semana.
4: Muito bem, Nathalie Fontana, final de semana, e aí, final de semana, como é que tá? Se preparou com a Nathalie Fontana? Final de semana a gente sai por aí. Vamos sair por aí final de semana? Que acha? A Nathalie já direcionou, hein? A Nathalie já direcionou a gente aí pro final de semana. Tem muita coisa bacana aqui no nosso litoral. Então nem precisa sair, hein? Fica no litoral. Vamos lá pro fim de semana. Que a paz de Cristo, o amor de Deus abençoe a todos vocês. Amanhã tem Jean, tá tarde hoje, é 1 hora da tarde. Jean por aqui, Jean Paulo. Toca todas e no Relíquia. À tarde tem Bola na Rede. E hoje Bola na Rede. É, Bola na Rede hoje é todo diferenciado. Revivendo Bola Nostalgia. Revivendo o passado do Rio Branco. Tá certo? Revivendo o Rio Branco hoje. Bola na Rede, programação especial.

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2: 11:59.
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Deus é Espírito, e onde há o Espírito do Senhor, há liberdade. Está entrando

0: Boa tarde, todo especial. Você de Guaraqueçaba, Antonina, Morretes. Você de Pontal do Paraná, Pontal do Sul, Guaratuba, Itapuá. Você daqui de Paranaguá, de todos os bairros, desde a Vila Garcia ao Alexandra, Jardim Esperança. Você que nos ouve no Rocio, Porto dos Padres, Costeira. Deus abençoe você e sua vida abundantemente. Deus abençoe, Dona Carmen. Deus abençoe a senhora e a família, viu? Nós estamos começando o programa Ponto de Luz. Fique conosco através dessa programação, uma palavra de fé, uma palavra de Deus, uma canção bonita para abençoar a sua vida, não só a sua vida, mas toda a sua família, toda a sua casa. Meu amigo, minha amiga, quando todos dizem que não, Deus se manifesta porque Ele é o Deus do impossível. Ele tem o poder de trazer à existência o que não existe, a prosperidade, a bênção, a vida completa, restaurada e abençoada, claro, se tão somente você crer, tá bom? Vamos começando o nosso programa, vamos a um testemunho, daqui a pouco nós voltamos com todos.
1: Como é que é seu nome?
2: Emerson Tavares.
1: E aí, Emerson, as reuniões de sexta-feira te ajudaram em quê?
2: A minha infância foi totalmente destruída, né? Apanhava muito dos meus pais, né? Com 10 anos de idade eu fui abusado, né? Conheci na adolescência as drogas, vício com cocaína, fiz parte de garoto de programa, fui, né, garoto de programa também. Servi 15 anos os encostos, né? E o meu cargo lá era o sacrifício, né? Era um cargo de responsabilidade na casa, né? Que era sacrificar os animais para as entidades.
1: E a tua vida ficou como?
2: Destruída.
1: Quando você chegou na igreja, aliás, tem quanto tempo que você chegou?
2: 5 anos.
1: Há 5 anos atrás, como é que você estava?
2: Eu estava totalmente destruído, né? Tinha medo de andar na rua, né? Por causa do que eles falam lá, do que as entidades perseguem. Tinha visão de vulto em casa, né? Eu deitava, a cama começava a chacoalhar, a coberta começava a ser puxada, e eu acordava e via aquele vulto e eu ia para cima, né? E até que eu acordava com a minha mão toda ralada, porque eu acertava a parede, não acertava ninguém. Aí teve um episódio que a minha mãe entrou de repente no quarto e eu tinha visto um vulto. Aí eu fui para cima e quando eu fui, ela gritou. Aí eu acordei, né?
1: E aí, o que, que mudou na sua vida de 5 anos?
2: Aí eu recebi o convite para vir na igreja, né? Uma colega de academia, ela me convidou para vir na igreja. A princípio ela não falou que era Igreja Universal, porque para mim não interessava se era Igreja Universal, nada, porque eu não falava mal da igreja, né? Eu só queria sair daquele abismo lá, daquele fundo do poço. Aí quando eu cheguei na igreja, eu me entreguei. De lá para cá, a minha vida foi totalmente transformada.
1: Chegou a manifestar com o demônio?
2: Não, eu fazia as coisas todo acordado, né?
1: Você era um homem do sacrifício, você não incorporava, não. Mas você se libertou.
2: Se libertei, graças a Deus.
1: O que tinha de problema que não tem mais hoje?
2: Larguei os vícios, né? Bebidas também, larguei tudo. Hoje eu tenho paz, né? Graças a Deus, batizado com o Espírito Santo, faço a obra de Deus no grupo FP. Aprendo também com meus irmãos de Libras, né? A fazer a linguagem de sinais para levar a palavra de Deus para os surdos, né? E estamos na fé.
1: Dando troco no inferno.
2: Dando troco no inferno.
1: Amém. Deus abençoe muito mais. Obrigado.
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0: E hoje, sexta-feira, nós realizamos a grande corrente de libertação total. Quantas são as pessoas vítimas de inveja, olho grande, mal olhado, agouro? Quantos e quantos que de repente têm enfrentado problemas de saúde, problemas financeiros? Enfim, problemas em todas as áreas da vida. Toda sexta-feira, meu amigo e minha amiga, nós realizamos a grande corrente de libertação total. Independente do seu credo religioso, da sua denominação, você que diz assim: olha, eu estou enfrentando a depressão, pensamento suicida, pensamento de morte, o meu filho está nas drogas, o meu marido no braço da amante, eu já pensei em me matar, em dar cabo da própria vida. Talvez você até já tenha corda, você já comprou a corda para se matar, você tem planejado, tem pensado, fez até a carta de despedida.

vida. Escute, por favor, pare tudo que você estiver fazendo, se puder, escute. Tem jeito para sua vida. Tem jeito para sua vida. Você não está ouvindo essa programação por ouvir, não. Você não está ouvindo essa programação em vão, não. Tem jeito para sua vida. Hoje, sexta-feira, estaremos realizando a grande sexta-feira de libertação total aqui na Universal. Não só aqui na Catedral, mas em todas as igrejas Universal do Reino de Deus. Talvez você está aí agora no interior, próximo a Antonina. Você pode procurar Universal aí mesmo em Antonina. De repente você está aí agora no centro de Morretes, nos bairros, nos interiores. Você pode procurar Universal aí em Morretes. Talvez você está aqui agora em Paranaguá, em algum bairro, trabalhando, em algum lugar, ouvindo esta programação. Você pode procurar Universal aqui, aqui em Paranaguá, bem próximo do Estádio Rio Branco, na Alameda Coronel Elísio Pereira, sabe? Uma das principais vias de acesso ao Centro Histórico, bem próximo do Rio Branco, do Hospital Regional, está localizado aqui a Catedral da Universal. Hoje, sexta-feira, nós estaremos fazendo a grande sexta-feira de libertação, de desmanche espiritual. E com certeza Deus vai abençoar a sua vida. Você que nos ouve agora em Matinhos, você que nos ouve agora em Guaratuba, Itapuá, em Pontal do Paraná, Pontal do Sul, nos balneários, não importa aonde tem o Universal, nesta sexta-feira vai ser travada uma verdadeira batalha contra as forças espirituais do mal. E eu digo para você, tem jeito para sua vida, se tão somente você crer no poder de Deus.

0: Como é que é seu nome?
1: Jussara.
0: Jussara?
1: Sim, sim.
0: E aí, Jussara, se libertou do quê?
1: Eu cheguei, né, bispo, aqui com a minha vida totalmente destruída, né? Eu tinha crise de ansiedade, depressão, transtorno de personalidade, conhecido como borderline. E tudo isso causado por dois abusos que eu sofri ainda na adolescência, né? E me tornei uma adolescente muito rebelde, né? Cada vez mais conhecendo novas amizades, me envolvendo com amizades pesadas, né? Conheci a cocaína, da cocaína já fui para as drogas sintéticas e foi só piorando, né, aquela depressão. E eu não buscava ajuda espiritual, eu sabia que era espiritual, mas mesmo assim eu não tinha forças, não buscava. E fui me isolando, chegando ao ponto de não fazer, né, a higiene pessoal, né, ficava trancada num quarto. Para dormir eu não conseguia. Me dava aquele pânico noturno, eu não conseguia dormir, só dormia na base de drogas, remédio ou cachaça, né? Eu colocava já um litro de cachaça debaixo da cama para minha mãe não ver.
0: Você falou de algo aí que muita gente não sabe o que é, borderline, o que que é?
1: Borderline é um transtorno de personalidade, né? Eu desenvolvi, a gente não nasce com isso, é desenvolvido por algum trauma. No meu caso, foi os abusos. Então, eu me tornei uma pessoa dependente afetiva. Eu não me dava bem no relacionamento, não, no término do relacionamento. Então, era aquela pessoa que eu dependia do outro. A minha felicidade eu depositava totalmente naquela outra pessoa. Chegando a ter crise, né, quando eu descobria que eu estava sendo traída, então aquilo eu explodia, porque o borderline, ele sente muita raiva, só que a raiva é explosiva, né, aquela explosão no momento.
0: Como é que você ficou livre disso?
1: Eu cheguei, né, aqui fazendo os propósitos e fui me libertando da segunda vez que cheguei no Templo de Salomão. A segunda vez eu já entreguei a velha Jussara no altar e fui buscando aquele desejo, né, de descer as águas, me batizei e buscando o Espírito Santo, recebi o Espírito Santo. E hoje o meu maior prazer é fazer a obra de Deus, faço parte do grupo do resgate e estou aqui resgatando almas.
0: Estamos falando de quanto tempo que você está livre de todos esses sintomas?
1: 2 anos.
0: De 2 anos para cá?
1: Livre totalmente, hoje sou uma pessoa feliz, liberta.
0: Precisa de remédio para dormir?
1: De jeito nenhum.
0: Esconde a cachaça debaixo da cama?
1: Não, não, senhor.
0: Precisa?
1: Não.
0: Hoje você tem paz?
1: Com certeza, o Espírito Santo transformou a minha vida.
0: Depressão tem cura?
1: Com certeza, tem cura sim.
0: Que bom, Deus abençoe muito mais, obrigado.
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1: E neste domingo, nós também estaremos realizando aqui a Santa Ceia do Senhor. Você que nos ouve agora e talvez há muito tempo você não participa de uma Santa Ceia, neste domingo agora, a Santa Ceia do Senhor. Às 9 horas da manhã, aqui na nossa catedral, na Alameda Coronel Elígio Pereira, no bairro do Estradinha, 715, teremos essa Santa Ceia especial. Venha, traga sua família, prepare uma garrafa com água, traga foto dos seus familiares e venha participar também deste momento ímpar, deste momento único que é esta reunião especial de domingo, desta feita com a Santa Ceia do Senhor. Talvez você me ouve agora e é alguém que está afastado, e um dia você já fez parte desta mesa, a Santa Ceia do Senhor. Nós te convidamos, meu amigo, convidamos você, minha amiga, a estar conosco neste domingo, participando desta Santa Ceia, comendo do pão, bebendo do cálice que representa o corpo e o sangue do nosso Senhor Jesus, como assim ele ensinou, certo? Domingo agora, às 9 horas da manhã, claro, também às 7, também às 18, mas em especial e principalmente às 9 horas da manhã. E domingo, como você sabe, é aquela grande concentração de fé e milagres.
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1: Oramos pela família agora. Nós, pastores, esposas, oramos pela nossa família. Enquanto, como diz essa canção, enquanto estou de joelho, a minha família está de pé. Estamos aqui agora, meu Pai, reunidos em família. Aqui há mães, pais, filhos, maridos, esposas, reunidos numa só fé, reunidos num só propósito. Nós oramos pela família, Espírito Santo. Nós oramos agora pela nossa casa. Oramos agora pelo nosso lar. Venha, meu Deus, visitar os filhos, marido, esposa, pai, mãe. Venha agora, meu Deus, visitar a família do teu povo. Aonde quer que estejam os familiares, talvez o familiar dessa pessoa está longe,
8: longe, em outra cidade, em outro estado, quem sabe em outro país, meu Deus. Aonde ele estiver, toca na nossa família. Diga, meu Deus, guarda minha casa, guarda minha família. Diga, Senhor.
1: Você acabou de acompanhar um pequeno momento do que acontece domingo pela manhã. Uma pequena parte da oração que nós realizamos pela família. Você sabe que família é o bem mais precioso que nós temos, né? Depois da nossa salvação, o bem mais precioso é a família. É os filhos, marido, esposa, pai, mãe. E todos os domingos nós fazemos essa oração especial pela família. Esteja conosco domingo agora, às 9 horas da manhã, Alameda Coronel Elígio Pereira, 715, no Estradinho. Tá bom? Bom, agora é momento de oração. Vamos falar com Deus, vamos entrar na presença de Deus agora. Se você tiver, deixa aí perto seu copo com água, porque nós vamos a essa chamada e em seguida voltaremos fazendo a oração para que Deus abençoe sua vida, você, sua casa e toda a sua família.
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1: Ó Senhor, nosso Deus e nosso Pai, em o nome do Teu Filho amado, Senhor Jesus, nós nos colocamos agora diante de Ti, meu Deus. Unidos na mesma fé, há centenas, milhares de pessoas neste momento agora. E eu oro por todos, aonde quer que chegue a nossa voz, aonde quer que estejam chegando as ondas amigas da Ilha do Mel FM, que chegue também através dessa oração o Teu poder. Chegue também até essa casa, esse lar, o Teu poder, meu Pai. Talvez agora essa pessoa esteja nos ouvindo no presídio, na delegacia, no hospital, enferma, no leito de dor. Meu Senhor, não importa onde ela esteja, não importa o lugar. O Senhor disse, aonde estiverem duas ou mais pessoas, o Senhor estaria presente. Eu sei que o Senhor agora está presente, porque agora nós unimos a nossa fé em todo o litoral do Paraná para orar por esta pessoa. Visite agora essa pessoa que está enferma, meu Deus, em cima de uma cama, essa pessoa que está agora dentro do presídio, ouvindo pelo rádio, os que estão em casa, no carro, na rua, no seu caminhão, que em nome de Jesus o Teu poder alcance essa pessoa. Cura, liberta, abençoa, salva, prospera, arranca a tristeza, a mágoa, a depressão, a solidão, arranca todo o mal em nome de Jesus e que esta pessoa seja agora abençoada. Meu Deus, eu entrego a tudo e a todos nas Tuas mãos, em nome de Jesus, e que esta água seja agora ungida e consagrada em nome de Jesus. E você que crê, diga amém. E graças a Deus. Meu amigo, minha amiga, beba desta água agora e seja abençoado. Graças a Deus. Olha, nós vamos ficando agora com a nossa participação de hoje, vamos ficando por aqui. Eu aguardo você neste domingo às 9 da manhã e ainda hoje na corrente de libertação total, às 7:30 da noite, tá bom? Segunda-feira estaremos de volta aqui com o programa Ponto de Luz. Deus abençoe a todos, um forte abraço e até a próxima. Tchau.

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4: Boa tarde, meu amigo, muito boa tarde, minha amiga. Estamos chegando no seu rádio com mais um programa Mais Sorte pra você aqui na Ilha Tomé. Me ajuda aí, Marcelo.
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4: FM.
5: Ilha do Mel.
4: Se você não me ouviu, me ajuda aí. 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FM. 90.3 de Paraná.
5: Ilha.
4: Falando para todo o litoral paranaense.
5: Ilha.
4: E também boa
5: Ilha.
4: Parte do litoral catarinense. E boa parte aqui do estado de São Paulo, Marcelo.
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4: É, essa alegria aqui do litoral.
5: Ilha!
4: Litoral, litoral, Marcelo.
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4: Marcelo Brellen, no programa de hoje, carta do dia, consultório do tarô pelo rádio. Vamos ouvir depoimentos também, de graças que o povo alcança. No final, benzimento, reza, reza forte. Aqui do meu lado, tarotista Marcelo Brellen. Ô Marcelo, muito boa tarde, Marcelo.
7: Muito boa tarde, tarólogo Nasser Bandeira, respectivos ouvintes aqui da Ilha do Mel FM 90.3. Hoje, sexta-feira, dia 14 de agosto de 2026, dia do cardiologista, em especial, tarólogo Nasser.
4: E a todos os cardiologistas que cuidam dos nossos corações. Aquele abraço,
5: aquele abraço
4: para esses grandes profissionais. Os profissionais que colocam aqueles aparelhinhos no peito da gente, aqueles profissionais que mandam você entrar na esteira, caminha, caminha, acelera mais, acelera mais. É, porque eles entendem do que eles estão fazendo e aí fazem todos os testes para ver se você tá bem da máquina da vida ou tá dando algum tipo de BO. Marcelo, no final do programa de hoje, temos reza forte para abençoar os nossos ouvintes, nossos amigos, nossas amigas que curtem o nosso programa. 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
4: Vamos agora, Marcelo Bradley, direto para a carta do dia, senhor Marcelo.
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4: Embaralhei, cortei as cartas do tarô cigano. Qual a carta que saiu aí para os nossos ouvintes, Marcelo?
7: 58.
4: 58. Já falo qual a carta
12: do número cigano.
4: 58, Marcelo.
13: É a carta do dia. É a carta do dia.
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4: Carta de número 58 é a carta das boas energias. Onde tem um casalzinho, Marcelo, de mãos dadas. E no fundo, lá no fundo desta carta, tem um sol que brilha. Este sol quer brilhar, já está brilhando para todos os casais que estão nos ouvindo, Marcelo Bradley.
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0: falam. Marcelo, quem que vai dar seu depoimento aí, Marcelo?
1: Muito bem, tarólogo Nascer Bandeira, o depoimento que nós vamos ouvir agora é o depoimento da Lourdes. Ela veio ver as cartas do tarô cigano e as cartas confirmaram o sexo do bebê, tarólogo Nascer.
0: Ah, a Lourdes veio ver as cartas do tarô e ela queria saber que sexo era o seu bebê, para ela poder comprar as roupinhas do bebê. Se é azul, é azul. Se é cor de rosa, é cor de rosa. Porque toda mãe, toda grávida, ela faz ecografia porque ela já quer se prevenir, né, Marcelo? Mas como ela não tinha feito ecografia, ela queria ver nas cartas que sexo era o seu bebê. Abri as cartas, vi tudo, falei tudo, não escondi nada. E as cartas, Marcelo, as minhas previsões, acertou na tampa, Marcelo. Vamos ouvir então Dona Lourdes contando que eu acertei o sexo do seu bebê.
7: Qual o seu nome?
8: Lourdes.
7: Lourdes. Dona Lourdes veio ver as cartas do tarô alguns anos atrás para ver o sexo do seu neto, né? Era o primeiro neto, o segundo neto?
8: Dela seria o primeiro neto. Daí ela já tem uma menina, na época já tinha uma menina que estava com 8 anos.
7: Certo, então seria o segundo neto.
8: Isso.
7: Dessa sua filha. Aí a senhora veio ver as cartas para saber se era menino ou menina. O que que eu abri as cartas e o que que eu falei? Se era menino ou menina?
8: Sim, Eu queria ter a certeza do que seria o sexo do neném, que na verdade eu já estava sabendo o sexo da criança. Eu só queria ter uma certeza do que você passava para a gente. E realmente você disse que era para ficar tranquila, que a criança era um garoto muito bonito, bem saudável, e que ele vinha com muita saúde, que eu poderia ficar tranquila, que a criança era maravilhosa, que minha filha ia ficar super bem e que eu ia ficar muito contente, que inclusive você disse que estava me vendo muito feliz com a chegada dessa criança. Realmente, foi uma felicidade sem tamanho.
7: Então, a senhora, quando veio ver as cartas para ver o sexo do bebê, a senhora já sabia que era um menino, mas a senhora não me falou que era menino, né?
8: Não falei nada, eu guardei para mim, aí depois que você me falou, ainda confirmei com a minha prima, que eu levei minha prima comigo, daí ela disse, vamos ver se realmente ele está falando a verdade. Aí, quando a criança nasceu, foi só alegria, realmente.
7: E era um menino mesmo?
8: Um menino, maravilhoso, nasceu com 4,3 kg.
7: E na ecografia já falava que era menino, mas a senhora, ao ver as cartas do tarô, não me falou que era menino, mas abrindo as cartas eu falei que era menino, e depois do nascimento da criança se confirmou tudo, que era um menino, e trouxe, como você já disse, muitas alegrias para a família.
8: Exatamente, eu sabia, mas não te falei nada, eu fiquei, guardei para mim, mesmo depois que o senhor falou que a criança, que era um piá, eu guardei para mim, não te confessei nada, falei, eu vou esperar a criança nascer para me ter a certeza, se um dia eu volto até ele, vou confirmar que realmente foi um piá.
7: E hoje está voltando e confirmando toda essa história, né?
8: Exatamente.
7: Bom, eu estou aqui também com a mãe que deu à luz a esse menino. Você sabia dessa história da tua mãe? Qual o teu nome primeiro?
9: Vanessa.
7: Hein, Vanessa, você sabia dessa história, que ela veio ver as cartas, que ela escondeu o sexo do neném para mim, e mesmo assim eu falei que era um menino e era um menino. Você sabia dessa história ou não, Vanessa?
9: Não, eu não sabia. Depois que o meu menino tinha 1 ano, eu vi você na televisão e falei pra minha mãe. Mãe, será que ele é bom? Daí minha mãe olhou pra mim e falou, se eu te falar que eu já fui lá antes do teu filho nascer. Eu falei, por que a senhora não contou? Não, porque eu não achei que não era necessário. Porque na verdade daí ela me contou a história certinha, que ela queria saber o que era o meu filho. Só que ela já sabia e ela falou assim, que ela foi pra ver se você sabe mesmo ou se você é apenas mais um no meio de vários aí que só estão pra enrolar. E tudo que você falou pra ela, que era pra ficar tranquilo, que não ia acontecer nada, o menino ia ser maravilhoso, era um piá. E hoje meu filho é perfeito e tem 4 anos e não tem nada, não pegou nada de ruim de mim. E eu estou aqui de novo para falar como você é ótimo.
7: Que bom, meu anjo. Que satisfação, que maravilha, né? Saber que pessoas que lá atrás vieram na dúvida, tiraram as dúvidas. Um abraço, amiga. Tudo de bom para a senhora.
8: Obrigada, e para você também. E eu pretendo vir aqui mais vezes, que eu quero vir novamente com a minha prima, que ela está sempre falando que quer vir aqui, mas falta tempo. Mais uma hora a gente acha um tempinho e vem.
7: Traz ela que nós ajudamos. Vanessa, um abraço para você, amiga, também.
9: Pra você também, eu vou vir mais vezes agora.
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0: Que depoimento, né, Marcelo?
7: Exatamente.
0: A avó, né, Marcelo?
7: Isso.
0: Já sabia do sexo da filha dela, mas veio ver as cartas para confirmar se o que tinha saído nos exames, as cartas iam confirmar. E ela também veio com aquela de desafiar. Quero ver se esse cara sabe mesmo ou só enrola, porque nos exames já falou que vai ser um machinho. Mas quero ver se ele vai falar que é um machinho que a minha filha está esperando. E aí abri as cartas do tarô, embaralhei as cartas do tarô e disse, e cravei, vai ser um menino saudável, vai vir com saúde para a alegria da mãe, da senhora, que é a avó. E pasme, né, Marcelo, nasceu com 4 quilos e algumas gramas, mas põe a piá. Vamos usar uma palavra do Rio Grande, Marcelo, que há muitos anos eu não uso. Que piá cuiudo é esse? Cuiudo quer dizer muito grande, forte, não é? Que piá grandalhão, Marcelo, nasceu esse menino. 4 quilos e lá vai pedrada. E a mãe deu depoimento. 4 anos depois, a criança continua forte, nunca teve problemas de saúde nenhum. E a avó me desafiou, né? A velhinha é malandra, né, Marcelo? Vou lá ver se esse cara sabe o sexo do bebê, se é verdade, se ele vai acertar, se ele disser que é menina. Eu vou ficar quieta ou vou dizer na cara dele que ele tá mentindo, porque no exame já falou que é um menino. E a velhinha já preparada pra zoar com a minha cara. Quem zoou com a cara dela fui eu, Marcelo, porque as cartas acertou na tampa, Marcelo.
1: Ó, recebemos um áudio aqui do polaco.
11: Esse benzedor é bom, ele vê tudo, hein?
0: Ah, claro, eu vejo tudo e não escondo nada. Né, polaco? Fala de novo aí, polaco, que eu gostei de você me defender, polaco.
11: Esse benzedor é bom, ele vê tudo, hein?
0: É, as pessoas brincam, né? Que a gente não acerta, que não é verdade. Tem umas pessoas bagaceira que já falam, ai, você é essa lorota. Como que vai ser só lorota se há 54 anos eu estou no Brasil, no mundo, atendendo milhares de pessoas que vêm de tudo quanto é parte do planeta para ver as cartas do tarô cigano comigo? É um trabalho sério, é um trabalho de responsabilidade.
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0: Terça-feira que vem, né, Marcelo?
1: Isso.
0: Pois bem, Marcelo Bresley, agora direto para benzimento. Reza forte, Marcelo.
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0: Me desligo do mundo matéria, faço o meu sinal da cruz, escuto o canto gregoriano, escuto os sinos da catedral, pego meu rosário, meu crucifixo, falo com os anjos, querubins, os serafins, falo também com a mãezinha do Brasil,

0: Mãezinha do Brasil, abençoe as milhares de pessoas que nos ouvem, que estão tristes, doentes, desenganadas, faltando alimento dentro de casa. Marido foi embora, mulher foi embora, os filhos abandonaram. É muito sofrimento para as famílias. Que o anjo de Betesda, Marcelo,
1: abençoe neste momento os 4 copos com água. O primeiro que o senhor ou a senhora vai beber, segundo para dar para os pets, terceiro para as plantinhas nossas amiguinhas,
0: e último copo de água para espergir nos 4 cantos da casa e também no seu estabelecimento comercial. Faça sinal da cruz, diga eu creio, eu posso, e tudo eu já consegui. E já mesmo porque querer é poder. 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
0: E amanhã tem programa aqui na Ilha do Mel FM, da 1 da tarde às 2:30. Beijo a todos, uma abençoada tarde e continue aí com a nossa programação, chegando ele com toda a sua alegria, o Jean.
1: Jean Paulo, seu mestre.
0: Jean Paulo. Bom programa, Jean Paulo. Abençoado final de semana para todos vocês.
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2: É isso aí, salve, salve galera! Boa tarde pra você, excelente tarde de sexta-feira, é verdade, sextou! Por aqui em 90,3, Ilha do Mé FM, a rádio que você vê. Olha só, a galera tá participando já aqui pelo WhatsApp e eu convido você pra entrar também nessa rede com a gente aqui. O WhatsApp tá liberado pra você mandar o seu pedido musical, a sua música aqui, pra mim tocar na tarde no Toca Todas, que tá rolando a partir de agora aqui na ilha, e também participar do sorteio. Hoje tem aquele voucher do Big Ball Boliche, é verdade, aquele voucher especial pra você, ouvinte 90,3. Hoje é sexta-feira, 14 de agosto de 2026. Seja muito bem-vindo à melhor tarde. E com certeza com a sua companhia fica melhor ainda, tá certo? Vamos de música. Tem mais? Tá começando o Toca Todas.

E na Domé FM, a rádio que você vê, tá aí, né? Diego e Vitor Hugo com a participação de Matheus e Cauã, até falar chega. E também Cleito e Romário passou por aqui. Opa, cadê eu, hein? Ó, tô aqui na ilha, pra você participar é fácil. Vai agora no WhatsApp, manda seu recadinho. Olha, depois do intervalo, já vou trazer os primeiros ouvintes aí participando, né? E o pessoal que já tá concorrendo ao voucher do Big Bobolish, tá certo? Tá falado, né? Tá valendo então aquele voucher especial pra você do Big Ball Boliche hoje na tarde de sexta-feira. E lembrando, hein, o Toca Todas vai até as 3, depois das 3 tem Relíquia com aquelas músicas que marcaram época e muita coisa legal pra você ainda na tarde, né? Tem informação, prêmios, muita música, é só você participar aqui da programação da Ilha. Tá certo? Ilha do Mel, a rádio que você vê!

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Ilha do Mel, a rádio que você vê. É isso aí, a galera tá participando aqui. Sextou aqui em Paranaguá, no litoral do Paraná. Agora marcando 1h22 na sua tarde de sexta-feira. Ó, a galera tá participando aqui, ó. A Renata tá ligadinha aqui na rádio, sempre na sintonia, né, Renata? Abraço pra você, pessoal da Ilha dos Valadares, Campo do Canarinho. Abraço pra você, Renata. Ela tá pedindo uma música do KLB. É, Estou em Suas Mãos. Vou tocar pra você, tá bom, Renata? Ela tá mandando pra ela, né? Especialmente pra mim, pra todo o pessoal que tá ligado. Obrigada, beijo, sempre ligadinha. Isso aí, com certeza. Valeu, Renata. Olha, tem mais uma galera participando aqui. Manda um abraço pra esse pessoal aqui, ó. A Edmara, é a Mara dos comerciários, tá ligadinha. Alô, Mara, valeu pela sintonia. Ela tá pedindo Alemão do Forró. Tá oferecendo pro namorado dela, o Josimir, e pra Dona Luísa do Valadares. Quero participar do sorteio. Já tá participando, tá bom, Mara? Abraço pra você. Abraço também pra Dona Luísa, da Ilha dos Valadares. Sempre aí na sintonia, né? Beleza, valeu. Forte abraço pra vocês. E tem mais ainda. Daqui a pouquinho, o seu pedido musical aqui é na Ilha do Mel, no Toca Todas. Ana Castela Boiadeira, Solteiro Forçado. Boa tarde.

Excelente sexta pra você que tá aí, né? Na sintonia aqui dos 90,3. Essa é a tarde mais animada, né? Você está aqui no Toca Todas. Isso mesmo, Toca Todas vai até as 3 da tarde. E tá valendo hoje pra galera que tá participando aquele voucher do Big Bobo Lixo, tá beleza? Vai agora no WhatsApp, faça com uma galera que tá participando aqui, ó. Beleza? Olha, daqui a pouquinho toca a música da Mara aí. Ela pediu agora há pouquinho o Alemão do Forró, né? Já tem tua música, tá bom, Mara? Grande abraço pra você. Passou por aqui a Ludmilla com o De Propósito. Te Amar Demais, KLB, Estou em Suas Mãos. E abrimos com a boiadeira Ana Castela, Solteiro Forçado. Legal, hein? Olha, você está na ilha, rádio que você vê. E daqui a pouquinho, sabe o que tem? Tem a sua música, a sua participação aqui no...

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2: É, galera, boa tarde pra você que tá aí na sintonia, você que tá no radinho, você que tá aí no trânsito, né, galera, no trânsito, vá devagar, hoje tá meio nublado, o tempo tá meio chuvoso, né, então vá devagar aí no trânsito aqui da região, aqui em Paranaguá, você que tá na BR também aí, ó, tome cuidado, né. Olha, 1h40 agora, boa tarde pra você, agora eu vou tocar o alemão do forró Fica Amor, mas também tem o pedido aqui da Adri, né, a Adri tá em Curitiba. Ela tá na sintonia aí, ela quer escutar uma música da Marília Mendonça, Coração Bandido, tá oferecendo pra todo o pessoal que tá aí, ligado aqui no Toca Todas, aqui na ilha, a rádio que você vê.
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2: Alemão do Forró, um

Ilha do Mel, a rádio que você vê. É isso aí, boa tarde pra você. Olha, excelente tarde de sexta-feira pra você que tá aqui comigo, né? Na sintonia dos 90,3, curtindo Toca Todas e você pedindo a sua música também, tá certo? Olha, passou por aqui Ferrugem com Marcos e Belucci, Flashback. Aliás, Flashback logo mais às 3 no Relíquia, tá bom? Aquelas músicas, né? Sabe, né? Aquelas que marcaram a época, daqui a pouquinho às 3. E lembrando, hein? Você que tá participando aqui do Toca Todas aqui na ilha, tá concorrendo um voo voucher especial pra você do Big Ball Boliche. É verdade. Quer curtir com os amigos? Quer ser feliz com os amigos? Big Ball Boliche, tá certo? E aquele voucher pra você curtir com a galera lá, né? Beleza, só participar aqui da programação, tá bom? Ó, tá bonito de ver esse WhatsApp hoje aqui, ó. Tá bombando a galera, né? Beleza, continua aqui na ilha. Eu já volto com mais música. 90.

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tarde pra você, mandando um abraço pra essa galera aqui do litoral paranaense que tá invadindo aqui o WhatsApp aqui dos 90,3, né? Pessoal participando aqui de montão nessa tarde de sexta-feira. Olha só, quem tá ligado aqui, é conectado com a gente aqui, é ele, né? O Paulo Nascimento. Alô, Paulo! Grande abraço pra você. Ele tá falando o seguinte: boa tarde, Jean Paulo, abraço, ótima sexta-feira. Aqui é o Paulo Nascimento da Estradinha, esposa Heloína também, ligados aí no Toca Todas aqui na FM Ilha do Mel 90,3. Ele fala o seguinte: sextou, é verdade. Valeu, Paulo Nascimento, abraço pra você, sua esposa e toda a sua família aí. Deus abençoe a todos vocês, tá certo? Quem mais aí tá na sintonia também? A Alessandra. Isso aí, Alessandra, abraço pra você no Jardim Guaraituba.

0: Alô, Alessandra, olha, ligadinha no Toca Todas, é Escrito nas Estrelas com Lauana Prado. Ela tá pedindo essa música e tá pedindo pra colocar o nome no sorteio do Big Ball. Sextou, Alessandra, tá colocado o nome aí no sorteio, tá bom? Na galera que tá participando. Beleza? Valeu, falta você aqui. Quero você aqui também juntinho comigo, hein? Nessa tarde de sexta-feira, Ilha do Mel, vamos curtir a vida, galera?
1: Vamos pra cima! Assim! Alô, Vitória! Hoje é dia de Vitória, hein? Eu pergunto assim, ó.

0: Menino Mel, a rádio que você vê. É isso aí, boa tarde pra você. Você está aqui no Toca Todas aqui na ilha, hein? Ó, passou por aqui Marília Mendonça, saudosa Marília Mendonça, com a participação delas, né? Maiara e Maraísa, Coração Bandido. Essa foi a pedida aí da Adri de Curitiba, né, Adri? Valeu pela sintonia. E também teve Bom Gosto, Curtir a Vida. Daqui a pouquinho toca a música da Alessandra, né? A Alessandra do Jardim Guaraituba tá ligadinha também aqui no Toca Todas. Já já tem Lauana Prado pra vocês, tá beleza? Agora tem as notícias do momento, as informações em primeira mão pra você no Ilha News. E daqui a pouquinho eu volto com mais música. E também lembrando, hein? Ó, tem sorteio daqui a pouquinho do voucher do Big Balbolish, tá beleza? Combinado? Então vamos pro intervalo e vamos das notícias aqui do momento, Ilha News, e já já tem mais Toca Todas.
1: Duas e quatro. Pasa Paraná, operações portuárias, informa a hora certa.
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3: Olá para você que acompanha a nossa programação aqui na Ilha do Mel FM. Eu sou Giovana Saad e trago informações do nosso departamento de jornalismo. Paranaguá já está oferecendo a segunda dose de reforço contra a poliomielite para crianças de 4 anos. A vacina está disponível em todas as unidades básicas de saúde e também no Complexo de Saúde Nazir Shimura Borba. Com a mudança no calendário, a vacinação contra a doença conta com 3 doses aos 2, 4 e 6 meses, além dos reforços aos 15 meses e aos 4 anos. A Secretaria Municipal de Saúde orienta pais e responsáveis a levarem a carteira de vacinação da criança até a unidade mais próxima, para verificar se todas as doses estão em dia. Paranaguá também participa da campanha nacional de multivacinação, que segue até

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Excelente tarde de sexta-feira para você, aquela sexta-feira nublada, né? Aquela sexta-feira meio chuvosa, mas tudo bem, você está aqui na ilha com a melhor energia para você, tá certo? 2:09 agora no litoral do Paraná, sexta-feira, 14 de agosto de 2026. Por aqui, eu mesmo, seu amigo Jean Paulo, na sua tarde, tocando todas para você. É o Toca Todas aqui na ilha. Olha, quem tá ligadinho também aqui é o Marcelo, né? Marcelo da Serraria, pediu uma música aqui, valeu. Toca aí no Toca Todas, tá certo, Marcelo? Agora tem a música que a Alessandra pediu, né? Lá do Jardim Guaraituba. Lauana Prado, Escrito nas Estrelas. Ilha do Mel, a rádio que você vê. Boa tarde.

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0: prejuízo dobrado.
1: Que prejuízo, hein? Panlejão, Neto e Frederico, R$200 aqui na programação da Ilha do Mel FM, a rádio que você vê. Também passou por aqui Bruno e Barreto, Sextou Bonito, hein? E Lauana Prado, Escrito nas Estrelas. Olha, boa tarde pra você que tá aí na sintonia. Excelente tarde de sexta-feira. Lembrando, a galera que tá participando aqui, viu, o WhatsApp, tá pedindo música. Tá valendo, hein? Tá valendo aquele voucher especial do Big Ball Boliche, tá certo? Portanto, agora tem um intervalo, né? Com os principais anunciantes do rádio, aqueles que você curte de montão, né? Que estão aqui na ilha, patrocinando aqui o programa Toca Todas. E daqui a pouquinho eu volto, né? Com a sua música, o seu pedido musical.

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0: Olha, boa tarde pra você, 2h20, 2h20 no litoral do Paraná. Agora tem o Ilha Cult chegando por aqui. O Ilha Cult é o seguinte, a Nathalie Fontana vai trazer pra você as melhores opções, eventos aí pra você curtir no final de semana aqui no litoral paranaense, tá certo? 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
1: Oi, eu sou Nathalie Fontana e hoje eu vou te contar o melhor que vai rolar no litoral do Paraná este fim de semana. E na Ilha do Mel segue acontecendo na Praia de Encantadas mais um fim de semana do Encantadas Jazz. O evento conta com diversas atrações internacionais, como a cantora cubana Camila Guevara e o argentino Oscar Giunta, além de muita música instrumental na praça e também yoga à beira da praia aos domingos. E a Ilha do Mel não para. Agora, em Nova Brasília, acontece o terceiro fim de semana do Festival Jazz Agosto. A programação começa na sexta-feira, dia 14, com o grupo uruguaio Fulana de Val e segue até domingo com shows gratuitos na praça. Em Pontal do Paraná, a atração de domingo é o Encontro de Carros Antigos, que acontece em Praia de Leste. O Encontro de Carros Antigos faz parte do Dia da Família em Pontal do Paraná, que acontece das 9 da manhã até as 5 horas da tarde. Além de exposição de relíquias, tem também show da banda, vibe brazuca, brincadeiras, feiras e atrações para toda a família. Em Paranaguá, o Sesc realiza nesse sábado, dia 15, o Sábado em Família, dentro da Semana Literária. Das 9 da manhã até as 4 horas da tarde, o evento conta com muita recreação. Bate-papo com escritores locais, oficinas, brincadeiras e além de um almoço especial. E no nosso litoral do Paraná, segue acontecendo duas festas religiosas. A festa de Nossa Senhora da Glória em Morretes e a festa de Nossa Senhora do Pilar em Antonina. Neste sábado, dia 15, é o ponto alto da festa de Nossa Senhora do Pilar. A partir das 6 horas da manhã tem a alvorada festiva, seguida de missas e também uma procissão no centro histórico. E a parte social da festa conta com um parque de diversões, praça de alimentação e um show pirotécnico. Também no sábado, dia 15, se encerra a festa de Nossa Senhora da Glória em Morretes. A partir das 5 horas da tarde se inicia a procissão saindo da Igreja Sagrada Família, indo ao rumo à Igreja Matriz, seguida de uma missa solene. E aí, me conta aqui nos comentários qual vai ser a sua programação pro seu fim de semana. E semana que vem eu volto com mais ideias para você aproveitar de verdade o seu fim de semana.
0: Tá, então, esse foi o Ilha Cult desta sexta-feira à tarde. Olha, mais informações, mais eventos, mais promoções, muito mais na sexta-feira que vem com ela, Nathalie Fontana e o Ilha Cult.
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Ilha do Mel, a rádio que você vê, Hugo e Guilherme passou por aqui, vazou na braquiária também, Fido Mijeca, Guilherme Benuto, golpe sem roupa, é isso aí. Olha, boa tarde pra você que tá participando aqui, tá valendo pra você aquele voucher do Big Ball Boliche, pra você que tá aqui comigo nessa tarde de sexta-feira. Sextou, galera. Olha só, quem tá ligadinho aqui é a Leila Cicarello. Olha lá, falou o seguinte: boa tarde, quero participar do sorteio. Já tá participando, tá bom, Leila? Quem mais aqui? É a Nancy. A Nancy tá sempre ligadinha, né, Nancy? Abraço pra você. Ela falou o seguinte: oi, boa tarde, tudo bem? Já estou aqui na sintonia. Olha, valeu, galera, valeu. Daqui a pouquinho também tem mais pedidos musicais. É, o pessoal tá pedindo música aqui pelo nosso WhatsApp. Olha, aproveita aí o intervalo com os melhores anunciantes do rádio. E já já tem mais. Toca todas aqui na ilha.

0: 2:32.
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0: Ilha do Mel, a rádio que você vê. Boa tarde pra você. Olha só, você que tá participando, tá concorrendo, como eu falei agora há pouquinho, daqui a pouquinho o sorteio, né? Do voucher do Big Ball Boliche. É verdade, Big Ball Boliche. Daqui a pouquinho pra você, aquele voucher especial pra você curtir com os amigos lá e ser feliz, né? Porque isso que faz a vida ser muito boa, né? Maravilhosa aí. Tá certo? Olha, boa tarde pra você. Você que tá aí curtindo Toca Todas, lembrando que daqui a pouquinho às 3 tem o Relíquia com as melhores do passado. E lembrando também, né, que 5 horas da tarde tem o programa esportivo Bola na Rede com o quadro Lembranças da Estradinha. Tá beleza? Combinado? Então vamos que vamos de música. Chegando por aqui o Geninho e a Mariana Fagundes, peão todo tatuado. Olha só. Ilha do Mel, a rádio que você vê. 2h36.
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0: Ilha do Mé FM, a rádio que você vê. É isso aí, olha só, que legal, hein? Passou por aqui ele, Eduardo Costa. Imagina Eu, também Grupo Revelação, tá escrito. E abrimos com Geninho e a Mariana Fagundes, peão todo tatuado. Olha, abraço pra você que tá aí na sintonia, você que tá curtindo aqui o Toca Todas. Toca Todas, que volta daqui a pouquinho, já com sorteio aí, né? O sorteio do contemplado, da contemplada aí, vai faturar aquele voucher especial do Big Bobo Lixo. Mas ainda dá tempo de participar, hein? Ó, quem sabe, né? Você chega agora e já não ganha esse voucher. Beleza? Vamos que vamos. Vamos pro intervalo e já já tem mais música aqui.
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0: Estamos aqui em 90,3 Ilha do Mel FM, a rádio que você vê. Olha só, tarde de sexta-feira, olha aquela tarde nublada, né? Aquela tarde cinza, aquela tarde meio chuvosa, né? Mas tudo bem, vamos ficar alegre aí, vamos ficar feliz, porque a vida é uma só, tá beleza? Tá dado o recado, né? E daqui a pouquinho, aliás, tem algumas músicas ainda pra rolar aqui no Toca Todas, mas daqui a pouquinho já tem o contemplado ou a contemplada aí do voucher do Big Bulbo Lixo, tá certo? Então, de música, tá chegando Murilo Huff aqui na programação Anestesiado. Ilha do Mel, a rádio que você vê.
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0: Guilherme Mel, a rádio que você vê, tá aí o Toca Todas pra você no ar, é isso aí, beleza. Olha, vamos ver quem é a contemplada aqui, o contemplado aqui do sorteio, que saiu agora há pouquinho, a produção já trouxe o nome aqui. Olha só, quem ganhou, quem faturou o voucher aqui da tarde de hoje do Toca Todas, foi ela, né, a Leila Cicarello. Valeu, Leila, grande abraço pra você. Ela que mora no Jardim Guaraituba e vai curtir com a família, com os amigos, aqueles momentos agradáveis no Big Bom Boliche, tá beleza? Valeu, Leila, grande abraço pra você. E agora, pra fechar o Toca Todas, né, vamos falar com ele, né? Vamos mudar até a trilha aqui, ó. Ó, trilha aí, já sabe quem é, né, que tá chegando. É ele, o Valdir Brás, o comandante da equipe Bola na Rede, vai falar o que vai acontecer hoje no programa esportivo Bola na Rede. Eu já sei que tem o quadro Lembranças da Estradinha, né, com as principais aí matérias sobre o Leão da Estradinha, os acontecimentos lá direto do campo, né, do Nelson Bernardo Dias de todos os tempos, né, com ele. Vamos saber agora. Alô, Valdir Brás, tudo bem? Boa tarde.
1: Muito boa tarde, Jean Paulo, boa tarde a você ligado no Toca Todas. Aqui quem fala é o Valdir Brás, do Departamento de Esportes da Rádio Ilha do Mel, da equipe esportiva Bola na Rede. Vamos iniciar esse boletim falando da Libertadores de América. Nós tivemos na segunda-feira o Fluminense no Maracanã, não saiu do 0-0 com o Independente. No Nubank Park, Palmeiras 1, Cerro Porteño também 1, no Mineirão, Flamengo 1, Cruzeiro também 1. Tivemos ontem à noite no Maião, Mirassol 1, LDU também 1, e também no Arroito, lá no estádio do Arroito em Rosário Central. Rosário Central não saiu do empate em 0-0 com o Corinthians. Pela Sul-Americana, nós tivemos na La Bombonera o Boca vencendo a equipe do Deportivo pelo placar de 3-1. No Hernando Siles, Bolívar 1, São Paulo também 1. No Nabia Bichedi, Bragantino 0, Galo 1. Tivemos na vila mais querida do Brasil, o Peixe, do seu Afonso, venceu o Macará pelo placar de 2-1. E para fechar aí essa rodada, nós tivemos também o Cienciano ontem goleando a equipe do Botafogo impiedosamente pelo placar de 6-1. Falando sobre a Série B do Campeonato Brasileiro, a 22ª rodada, nós vamos ter neste final de semana na Ilha do Retiro, né? Hoje à noite nós teremos Sport Recife e Londrina, domingo às 11 horas da manhã no Germano Krieger em Ponta Grossa, às 11 horas da manhã, o jogo do mau hálito, Operário e Avaí. Lembrando que eu volto a falar em esporte daqui a pouco às 17 horas no programa Bola na Rede. Trabalho em nome da Paranaguaiás, juntos com a equipe esportiva Bola na Rede e juntos com o torcedor do Leão da Estradinha. Um abraço lá pro meu amigo Hamilton, para o Arnaldo, Pulga Prenha, Paraíba Traia, timaço de profissionais lá da Paranaguaiás. Eu volto a falar em esporte daqui a pouco às 17 horas, aqui na Ilha do Mel FM, a rádio que você ouve, a rádio que você vê. Valeu, Jean Paulo.
0: Opa, valeu, Valdir Brás. Então, encontro marcado logo mais, 5 horas da tarde com ele, né? E toda a equipe Bola na Rede, trazendo pra você as notícias em primeira mão do Leão da Estradinha, como falou aí, né? Libertadores, também Sul-Americana, Copa do Brasil, Campeonato Brasileiro e muito mais novidades, né? Pra você, hoje, lembrança da Estradinha, pra você no programa esportivo Bola na Rede. Toca Todas, volta na segunda.
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2: 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É isso aí, Ilha do Mel FM, a rádio que você vê. Boa tarde pra você, excelente tarde de quarta-feira. Hoje é quarta-feira, que quarta-feira nada. Sexta-feira, sextou, galera. É verdade, sextou dia 14 de agosto de 2026. Você está na sintonia com a número 1 e a partir de agora tem as melhores do passado aqui na ilha. As melhores do passado, aquelas músicas que marcaram época. Tá começando o nosso Relíquia. O Relíquia vai até às 5 horas da tarde com muita música pra você matar saudades, tá certo? Você está em 90,3. Agradeço de coração a sua companhia. Por aqui o seu amigo Jean Paulo. Vamos começar hoje o Relíquia com o ano de 1985. Tem aqui, ó, um sucessaço. Aliás, praticamente um dos únicos sucessos desse cantor aí. É compositor e tecladista brasileiro. Relíquia. Uma baladinha dos anos 80 aí. 1985, Luciano Bahia cantando Carol. Ou Carol. Vamos lá. Desse jeito, Ilha do Mel, a rádio que você vê.

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1: Esse é o Relíquia pra você aqui na ilha, rádio que você vê. Olha, quem pediu essa música aí dos Raimundos, né? Foi a Renata da Ilha dos Valadares. Ela mandou pra todo mundo que tá ligado aqui no Relíquia. Beleza, então, Renata, valeu pela sintonia. Também quem tá ligadinho aqui, mandando abraço pra todo o pessoal aí, é o Giba, né? O Gilberto Luiz, tá ligado, né? Mandando um ótimo final de semana e um ótimo... final de semana também abençoado a todos aí. Ele pediu um pagodinho dos anos 90. Olha, eu vou ver aqui nos discos, nos LPs, onde que tem esse pagodinho, tá bom? Dos anos 90. Tem bastante, né? E daqui a pouquinho eu toco pra você, tá bom, Giba? Abraço aí. Ele tá no intervalo do trabalho lá e tá curtindo Relíquia. Valeu, grande abraço pra você também. Bom trabalho aí. Olha, aquela pausa por intervalo e já já eu tô de volta com mais, muito mais música do passado aqui na ilha.
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5: Ilha do Mel FM, a rádio que você vê, esse é o Relíquia pra você. Relíquia trazendo as melhores músicas do passado, aquelas velhinhas que você curte de montão, né? Não é verdade? Esse é o Relíquia. Olha só, agora eu vou trazer a música do Renato Russo, Legião Urbana. Lembra dessa banda? Ó, banda que foi destaque aí nacional nos anos 80 e 90. É, pena que acabou depois, né? E teve a morte aí do nosso Renato Russo, mas ficaram grandes palavras. E hoje ainda é verdadeira as palavras. Aliás, a letra é toda de hoje, aliás, né? Que país é este? É a canção que vamos ouvir aí na voz de Renato Russo e o som da banda Legião Urbana. Tá aí, ó. Ilha do Mel, a rádio que você vê. A letra é atual, hein?

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1: É, dançou e agitou geral. É o Relíquia pra você, trazendo grandes saudades, né? James Brown, hein? Ó, grande música, hein? I Feel Good. Também rolou por aqui Chaka Khan, a canção I Feel For You. E abrimos com Legião Urbana, a canção Que País É Esse? Olha, boa tarde pra você. Abraço pra você que tá aí na sintonia. E lembrando, hein? 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O estádio Nelson Medrado Dias e também as lembranças. Hoje tem um programa especial com o quadro Lembranças da Estradinha pra você. Programa Bola na Rede a partir das 5 horas da tarde aqui na Ilha do Mel, a rádio que você vê. Olha, daqui a pouquinho tem mais Relíquia, segura aí.
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3: 3:36.
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1: 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Voltamos aqui com Relíquia. Olha só, marcando agora 3h40 na sua tarde. Sextou, hein, galera? Olha, sextou aqui com altas saudades, né? Vários flashbacks pra você. Tá rolando Relíquia até as 5. E você continua pedindo a sua também, né? Pode pedir o seu sucesso do passado, a sua música que você quer matar saudades aqui na programação da Ilha. Olha, pode pedir à vontade, tá bom? Agora tem ABBA chegando por aqui. Voulez-vous, a canção desse jeito aqui, ó. Ilha do Mel, a rádio que você vê.

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0: Ilha do FM, a rádio que você vê. Boa tarde pra você, Manuel. Pra onde foi? Foi pro céu. É desse jeito. Olha só, Manuel foi o primeiro sucesso de Ed Mota. Foi lançada aí a música em 1988. Álbum de estreia do Ed Mota junto com a Conexão Japeri, né? A música composta por Fábio Fonseca e Márcia Cerejo revelou o cantor aos 16 anos e a mistura teve a mistura do sol com o sol, né? Com funk, crítica social, é um retrato irônico da rotina do trabalhador brasileiro, né? Tá certo, Manuel com Ed Mota, também passou por aqui o ABBA. Essas são as músicas do Relíquia desta sexta-feira. Legal, hein? Ó, valeu a sintonia pra você que tá aí ligado, conectado aqui com a ilha, hein? Daqui a pouquinho eu volto com muito mais.
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2: 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E voltamos aqui no Relíquia, aqui na Ilha do Mé FM, a rádio que você vê. Boa tarde pra você, 3h53 agora, no litoral do Paraná. Olha só, quem tá participando aqui do Relíquia é ele, né? O Anderson Vecchio. Alô, Anderson, grande abraço pra você. Ele tá lá no Jardim Guaraituba, tá pedindo pra tocar uma música dos Scorpions. Vou tocar uma legal aqui hoje, Wind of Change. Gosta dessa aí, Anderson? Olha, ele tá mandando pra esposa dele, a Lucicleia Rosini. Pra mim, valeu, garoto. Pra todo o pessoal que tá na escuta, vai Corinthians, ele falou. Ele é o grande corintiano aí, né? Tenha uma excelente sexta-feira pra você também, Anderson. Tá aqui teu som, ó. Vou rolar isso aqui dos Scorpions.

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1: Querido Mé FM, a rádio que você vê, boa tarde pra você. Olha, marcando aqui agora em Paranaguá, no litoral do Paraná, 4:02, 4 horas, 2 minutos. Boa tarde pra você. Olha, esse é o Relíquia que tá no ar. Olha, o recado aqui é do Paulo Nascimento. Alô, Paulo, abraço pra você. Paulo Nascimento da Estradinha, né? Ele falou o seguinte: tô ligado no Relíquia 90,3 FM, Ilha do Mel. Jean, sextou, beleza, Paulo? Abraço pra você. Olha, agora você vai ficar muito bem informado aí com o William News. E daqui a pouquinho, depois do Ilha News, sabe o que tem? Continua o Relíquia aqui com muita saudade, tá certo? 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
2: Ilha do Mel FM 4:03. 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
4: Olá para você que acompanha a nossa programação aqui na Ilha do Mel FM. Eu sou Giovana Saad e trago informações do nosso departamento de jornalismo. A Prefeitura de Paranaguá iniciou o projeto Médicos na Praça, que busca ampliar o atendimento de consultas especializadas e reduzir as filas da rede municipal de saúde. A ação acontece na Praça de Eventos, no Centro Histórico, até o dia 31 de agosto, de segunda a sábado, das 8 às 17. São oferecidas consultas em neurologia, otorrinolaringologia, cardiologia, ortopedia e cirurgia vascular. Os pacientes são chamados pela central de regulação, conforme os encaminhamentos já cadastrados na rede. A expectativa é realizar cerca de 200 consultas por dia. O local também oferece vacinação contra a gripe. A Secretaria de Saúde orienta que os pacientes mantenham seus dados atualizados na UBS para receber informações sobre o agendamento. Nós voltamos a qualquer momento direto de nossa redação. 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
2: Ilha do Mé FM, a rádio que você vê. Boa tarde pra você. Agora 4:09 no litoral do Paraná. Agora eu vou tocar uma música. Agora há pouquinho eu toquei uma música do Men at Work, né? Men at Work, lembra do Men at Work? É, agora eu vou tocar uma música do vocalista, já na fase solo do Men at Work. Agora ele virou aí em 1990 o Colin Ray, com a Colin Ray Band. É o mesmo vocalista do Men at Work, agora na versão solo. Ele tocou e fez essa música bombar nas rádios de todo mundo, né? Into My Life, canção de 1990, que fez parte aí dos embalos do milênio, é verdade. Tá aí então, Colin Ray Band com a canção Into My Life. Aqui na Ilha, a rádio que você vê.

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Ilha do Mé FM, a rádio que você vê, tá aí. Esse é o Relíquia pra você. Olha só, vou desejando pra vocês também uma ótima sexta-feira, pra vocês que estão aí na sintonia, né? E lembrando, hein, um bom final de semana pra vocês. Apesar que o tempo tá meio cinza aí, meio nublado, né, aqui em Paranaguá, aquela chuvinha, né? Mas vamos energizar aí e fazer um feliz final de semana com os amigos, com a família e tudo mais, né? Não é verdade? Continua por aqui o Relíquia daqui a pouquinho. Passou por aqui nesse bloco o Hanoi Hanoi, nem Sansão, nem Dalila. Também Colin Ray Band com a canção Into My Life. Pra você, ótima tarde. Agora 4h18. Daqui a pouquinho eu volto, hein? Aproveita o intervalo e pede a sua aqui no WhatsApp da Ilha, tá certo? 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
11: 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Voltamos aqui com Relíquia, aqui em 90,3 Ilha do Mel FM, a rádio que você vê. Olha só, a galera tá participando pelo WhatsApp aqui, ó. Tem o Gilmar Cardoso, tá sempre ligadinho aqui no Relíquia, tá curtindo sempre aqui nas tardes as melhores do passado. Hoje ele pediu aí, ele falou o seguinte: toca aí Sandra Maria Madalena. O pedido do Gilmar Cardoso para todos os ouvintes da Ilha do Mel FM. Tá certo, vamos tocar aqui a Sandra Maria Madalena para você. I'll Never Be é o nome correto da música aí, é que ficou mais conhecida aqui no Brasil como Maria Madalena, uma canção de 1985, cantada e gravada pela cantora alemã Sandra. Vamos tocar então, vamos ouvir? Ó, só saudade pra você, o Relíquia tá no ar.

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1: Filha do FM, a rádio que você vê. Boa tarde pra você. Essa música aí das Sete Vampiras, do Léo Jaime, ofereci especialmente pro meu amigo Samuca, né? Grande Samuca. Ali o Samuca tá todas as manhãs aqui na ilha, fazendo a festa com vocês, né? A energia que você precisa pra iniciar o seu dia com ele. O Samuca pela manhã, o Samuel Dias, a partir das 9 horas da manhã com o Super Manhã. Tem horóscopo, tem enquete, tem babados e tititis, muita coisa legal pra você na sua manhã. Mas amanhã a gente vai fazer uma troca, né? Amanhã eu estarei pela manhã aqui às 9, amanhã que é sabadão, ele vai pro evento, né? Amanhã tem parada obrigatória, né? Aqui da ilha amanhã, então tá certo, amanhã então eu estarei pela manhã e segunda-feira ele na manhã, né? Aqui estamos acompanhando as férias da Bárbara Rodrigues, a grande comunicadora aqui dos 90,3 também. Vamos pro intervalo, já tem mais Relíquia aqui na ilha.

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12: Voltamos aqui com Relíquia aqui na Ilha. Rádio que você vê. Marcando agora 4h39, hein? 4h39 na sua sexta-feira à tarde. Sextou, galera. Olha só, tem um recadinho aqui do Evandro, né? O Evandro tá ligado sempre aqui no Relíquia, tá curtindo todas as tardes. Ele fala o seguinte: boa tarde, gostaria de participar do sorteio e uma excelente tarde a todos. Relíquia é demais, só música top. Evandro, aqui do Centro Histórico de Paranaguá. Valeu, Evandro, abraço pra você. Pois é, né? As melhores do passado, só aqui em 90,3.

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2: 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Voltamos ao vivo aqui na Ilha do Mé FM, a rádio que você vê, só para dar aquela despedida, né? Ficamos por aqui com o programa Relíquia. Na sequência tem Bola na Rede, hoje com muitas informações aí. Teve Sul-Americana, teve também Libertadores da América, as informações do Campeonato Brasileiro para você. Relíquia fica por aqui, de volta aí na próxima segunda-feira, a partir das 3 horas da tarde. Amanhã é o seguinte, amanhã eu tô no horário aí do Samuca, fizemos aquela troca amanhã, né? Amanhã estarei no Super Manhã, tá certo? Pela manhã, e ele vai pro evento pra parada obrigatória. Na segunda-feira estamos de volta, né? O Samuca pela manhã no Super Manhã, eu à tarde aqui no Toca Todas e no Relíquia, tá certo? Um grande abraço, excelente final de semana pra vocês, e na sequência fica aí com a equipe de Valdir Brás, Bola na Rede no ar, tá certo? 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Boa tarde.

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2: 4:55.
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11: Alô, galera, um forte abraço. São exatamente 17 horas em ponto, horário de Brasília. Está entrando no ar mais um programa Bola na Rede.
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11: É, hoje é sexta-feira, hein? Sexta-feira, 14 de agosto de 2026, inverno brasileiro. A temperatura neste momento aqui no estúdio da Rádio Ilha do Mel, no 11º andar do Palácio do Café, é de 17 graus, tá? Temperatura que promete baixar mais à noite, né? Você que está aí já em qualquer lugar do nosso litoral, vai se preparando, se agasalhando, né? Se você estiver perto de alguém que não tenha, né, um abrigo, um agasalho, alguma coisa nesse aspecto, se puder ajudar, vamos fazer a nossa parte, tá bom? Então, a partir de agora, você que está no norte catarinense, sul de São Paulo, você que está aí em qualquer cidade do nosso litoral, nas colônias, ilhas, está subindo, descendo a serra, vai com Deus, boa viagem, muito obrigado pela audiência, você que estava aqui acompanhando o Toca Todas, o Relíquia, né? E agora vai acompanhar o programa Bola na Rede, que vai ao ar há 26 anos, ininterruptamente para você, aqui neste canal, das 17 às 17h30, às 18h30. Quero dar uma boa tarde já para o Samuel, que está ali já pilotando a máquina, né, Samuca? E dar uma boa tarde para ele, o João Bento, o Bentinho. Boa tarde, Bentinho.
9: Boa tarde, Valdir. Boa tarde, Mário Sérgio. Boa tarde, Samuca. Todos da equipe Bola na Rede, ouvintes da Ilha do Mel, pelo Facebook, pelo YouTube. É com grande pesar que hoje faleceu José Baca Filho, um dos maiores políticos de Paranaguá, né? Ex-prefeito por duas gestões, né? E infelizmente veio a falecer porque já estava com um problema de saúde. Mas o Rio Branco está aí trabalhando, Valdir. Em primeiro lugar aqui, já de início, eu já quero agradecer a você, Valdir, por ter dado... Ontem trazer a empilhadeira para nós tirarmos o estrado da caminhonete que trouxe os estrados com a grama para ser plantado no Nelson Medrado Dias. Já tem lá o Polaco, um abraço aí ao Polaco que está lá de volta, o Preto, a Viviane, o rapaz lá que está pintando o muro, que eu não lembro aqui o nome, mas o Dionaldo, o grande Dionaldo, que está lá todos os dias, né? E está lá trabalhando, estão trabalhando, o Rio Branco está ali, o Amaral está em cima, está investindo lá na estradinha, as coisas estão indo, aos pouquinhos, é claro, mas a chuva também atrapalhou. Hoje de manhã era para fazer a limpeza do lado ali da arquibancada maior, mas com a chuva que deu de ontem, não deu, não tem condições, né? Tem que esperar um pouquinho, mas está indo, né, Valdir? Está indo, as coisas estão andando e com certeza vai ficar bem bonito a estradinha.
11: Muito bem. Dá uma boa tarde para ele, que está aqui também do meu lado esquerdo. Mário Sérgio, boa tarde, Sérgio. Mário.
13: Muito boa tarde, Valdir. Boa tarde, amigo Bentinho. Boa tarde especial, né? O grande amigo Samuca. Grande abraço também a todos os nossos ouvintes de todas as tardes do programa Bola na Rede. Em especial aquele que nos acompanha, né, Valdir, pelas páginas do YouTube.
11: E eu quero fazer as palavras do Bentinho, agradecer à empresa Tropical, que ontem, por volta das 16h40, mais ou menos, um toró de água, caminhão descendo, daí eu liguei lá para Tropical, imediatamente.
9: Veio.
11: Eles mandaram pra gente, né?
9: E atendeu muito bem, Valdir.
11: A gente até vai ter que passar lá para ver, porque eu conversei com ele se havia a possibilidade, né, de nos ajudar, né, com aquele frete, aquele carreto ali, porque era a última hora. Disse, não, Valdir, manda aí que depois a gente conversa, tá bom? Muito bom, eu agradeço, pena que eu esqueci o nome do proprietário lá, mas a gente
13: Leomar.
11: Vai...
13: Leomar.
9: Leomar.
11: Não, da Tropical?
13: Ah, não, Tropical.
11: Ah, não. Tropical, não, o Leomar é da Montepar.
9: Montepar, Montepar.
11: Leomar é da Montepar.
9: Tá certo.
11: O Leomar
9: desculpe aí,
11: Montepar, o nome. Que cedeu gratuitamente, né? Eu fui pela parte da manhã, 8h30 lá, ele, o pai dele, o Expedito, e já cederam pra nós a hora que precisar lá, não é empilhadeira ali, é um guindaste, né?
13: É o
11: guindaste. Tá lá.
9: O guindaste, tá falando da Montepar, né?
11: Da Montepar.
9: Ah, o guindaste. O
11: guindaste é pra lavagem, tudo daquela parte de cima.
9: Sim.
11: Só que daí a chuva não deixou também.
9: Não.
11: E de qualquer forma, agradecer ao Leomar que imediatamente disse: olha, Valdir, não vou cobrar. Quando eu posso, faço duas coisas pela minha cidade. Pela minha cidade, Paranaguá, e pelo meu clube de coração, que é o Rio Branco, tá? Não vou cobrar nada, 2 dias de trabalho, não deu para começar hoje, mas vai ficar para outro dia, e eu agradeço muito de coração, muito obrigado, viu, Leomar? Muito obrigado mesmo, a Expedito, a todos os funcionários, da mesma forma aí o pessoal da Tropical, porque é só desse jeito que a gente conhece, consegue, né, Mário? Se não for unido, nós não vamos chegar em lugar nenhum.
13: É, sem dúvida, Valdir, eu acho que a gente, né, que vive essa paixão aí a vida toda, a gente já enfrentou tantas situações, né, há muito tempo, né?
11: Nos últimos
13: 10 anos a gente tem o
9: Branco
13: tem
9: enfrentado
13: muitas dificuldades, né? Dentro e fora do gramado. Então a gente sabe, acompanha que não é fácil. É um momento delicado, mas assim, existe uma proposta de trabalho muito boa, uma proposta aí de revitalização do estádio Nelson Medrado Dias. E a gente espera, né, daqui para frente, que todos nós, né, de uma maneira...

0: isso, Paulinho.
1: Enquanto algumas pessoas acham que a gente está cobrando para fazer isso, está ganhando alguma coisa, estamos ganhando sim. Estamos ganhando o reconhecimento do povo de Paranaguá, de algumas pessoas, a grande maioria, graças a Deus, a minoria que não interessa, eu nem me interessa saber quem é, não estou nem um pouco preocupado em saber quem é, não acompanho quase nada de rede social, tá? E então procuro até para não me aborrecer, tá? Não me aborrecer. E estamos fazendo para o nosso clube. Bentinho, espontaneamente, Dionaldo, o Mário Sérgio, eu, né? Quando o Amaral perguntou para mim, Valdir, será que nós não conseguimos aí uma empilhadeira? O Dionaldo, empilhadeira? Tarde. Tentei conseguir.
2: Em cima da hora, né, Valdir?
1: Tentei conseguir. O guindaste. Fui 8:30 da manhã lá na Monteparo, tá? Então a gente procura pelo menos o prestígio, o pouco do prestígio que a gente tem, mas é de coração para ajudar, porque graças a Deus a gente plantou esta credibilidade, né, Bentinho?
2: Ah, com certeza, né? Já de imediato, de novo, né? Eu já comecei o programa agradecendo a você, Valdir, pelo... a gente tava lá à tarde, né? Agradecer a Litoral, né? Que empilhadeiras, ali máquinas, a Montepar.
3: A Tropical,
2: a Montepar, essas empresas que estão ajudando. A você, Valdir, que tem a influência, que vai lá buscar. Isso aí é muito bom, é muito forte para ajudar o Rio Branco. Chegou lá, o caminhãozinho chegou para descarregar a grama que vai ser colocada ali no gol. Nos gols da estradinha do Nelson Medrado, e aí não tinha como nós descarregarmos, né? Então a empilhadeira em cima da hora, né? Porque era uma hora para descarregar, e prontamente veio, o rapaz veio com a empilhadeira na rua, veio, chegou lá, nós organizamos, abrimos o portão, fizemos a logística, ele descarregou, beleza, tudo certinho, foi embora. E deve chegar mais uma parte dessa outra grama. Então, parabéns aí a todos que estão nos ajudando, ao Valdir por estar ajudando aí a fazer esse meio de campo aí, que a gente fala meio de campo, né? Para fazer essas reformas na estradinha. E aos pouquinhos, né, Valdir? Aos pouquinhos, vai arrumando, vai ajeitando. O Amaral tem os seus compromissos em Curitiba, lógico que não vai estar aqui toda hora, né? Então a gente tá ali, o Dionaldo tá todos os dias, o Dionaldo tá ali na estradinha. Hoje era para nós estarmos lá de manhã, mas com a chuva que deu, não teve condições, porque é escorregadio, você não pode colocar extensão ali no chão para lavar as VAP, com as VAPs, né? E pode dar um curto, um circuito, é problema, né? Então, vamos esperar o sol aparecer, a chuva diminuir aí, para poder limpar e depois começar a fazer as pinturas dentro, as vedações. Já estão as vedações por dentro ali da arquibancada maior, ali do lado da Manuel Correia, já estão começando a fazer, o rapaz já está começando a trabalhar. Chegou o Polaco lá, que já está mexendo no gramado, o Preto, que teve junto com nós aí na época com o Rio Branco, na época que era o zelador, cuidava lá o roupeiro do Rio Branco, a Viviane, que faz a comida para esse pessoal, que é uma pessoa que batalhadeira ali junto com o Rio Branco. Então a gente tem que ressaltar essas pessoas que estão ali trabalhando dia a dia para poder mostrar o trabalho, para que a estradinha fique bonita.
1: Inclusive hoje nós temos um aniversariante lá, né? Orineu, né? Que tá de aniversário,
2: Opa, então hoje, parabéns aí. Será que é aquele que pinta o muro lá?
1: Não, Arineu, hoje ele vai ser, se eu não me engano, parece que já esteve como supervisor.
2: Ah, Arineu, gerente de futebol do Rio Grande, com Arineu, pô. Ô, Bentinho, acorda. Beleza, ele parabéns tá a ele, uma baita pessoa.
1: Já parabenizei ele hoje.
2: Baita pessoa.
1: Desejei felicidade para ele.
2: Muitos anos,
1: né,
2: de vida.
1: Que Deus abençoe, muitos anos de vida.
2: Muita saúde.
1: E que ele venha com aquele gás, né? Que
2: claro.
1: Precisamos pessoas como Arineu para nos ajudar, né, Bentinho?
2: Você vê, Baldir, como a coisa tá fluindo, né? Como as pessoas têm que acreditar no projeto, que o campeonato vai começar em março.
1: Isso.
2: Nós estamos em agosto.
1: Agosto,
2: setembro, outubro, novembro, dezembro, 5. Janeiro, fevereiro, 7. 7 meses antes de começar o campeonato, nós já temos aí um gerente de futebol para fazer a logística de contratação de jogador, para ajudar, para ver o que precisa, o que não precisa, né? Então, isso aí já é o fruto do trabalho da gestão Marcos Amaral.
1: Na realidade, Mário, na realidade o que precisa é isso aí mesmo, delegar um pouco mais, de outorgar mais poderes. Amaral tem que se desvincular um pouco.

0: pouco, né? Por exemplo, agora ele saiu daqui 3:30 da tarde, tinha uma reunião séria lá em Curitiba, em relação aí ao próprio Rio Branco, e tem que ter uma equipe boa para trabalhar, né? E ele hoje nós temos aí, eu fico muito feliz, Bentinho, Mário, Jonaldo, lá tá o Polaco, hoje tava lá o Luiz também, não sei se já tá tratando da sua volta, né?
1: Como Luiz Fernando?
0: O Luiz, que fez parte da
1: comissão técnica
0: do ano passado.
1: Luiz Fernando?
0: É, Luiz Fernando, né?
1: Então, tá o Preto, que era o roupeiro.
0: O Preto, retornando.
1: Retornando.
0: Né? E a Viviane, com aquele capricho dela.
1: Da comida.
0: Uma mulher dedicadíssima, isso, né? Uma mulher querida, uma mulher que tá atento a tudo ali ao lado do Polaco, ao lado do pessoal do... Enfim, é isso que a gente precisa, né, Mário Sérgio?
2: É, sem dúvida, Rodrigo. É, já era tempo, né? É claro que a gente já falou sobre isso, a gente entende, né, a situação aí da Amaral Esportes durante um bom tempo, a dificuldade que teve em relação a trabalhar, né, com pessoas aqui do litoral, delegar poderes, mas assim, eu acho que o momento é agora, né, do Amaral se acercar das pessoas honestas, pessoas boas, pessoas que realmente têm interesse, que gostam do Rio Branco e que estejam realmente dispostas, né, a se despir das suas vaidades e, né, daqui para frente, cada vez mais, né, com as coisas se indo, fluindo, acontecendo. Então a gente espera que com isso tudo, mais pessoas possam também entender esse momento, que talvez seja, eu vou falar uma coisa aqui que é meio difícil, mas talvez tenhamos agora a nossa última oportunidade, Valdir, de todos nós juntos, né? Todos nós que temos essa vontade, esse amor pela nossa cidade, pelo Rio Branco. Eu acho que talvez seja a última oportunidade de a gente se unir e resgatar de vez, né, o futebol de Paranaguá, resgatar de vez a credibilidade do Rio Branco, resgatar de vez, né, o Rio Branco, manter, né, um quadro associativo, convocar pessoas novamente, né, para poder ajudar tanto com a parte, né, operacional, tanto com a parte financeira, para que daqui para frente, Rodrigo, que a gente possa apagar de vez, né, todas as páginas, né, negras que aconteceram anteriormente, nos últimos anos. Mas é como eu disse, eu acho que nós temos uma grande, talvez a última oportunidade. Então, a gente não pode se furtar desse momento, né, de colaborar, de dar crédito e acreditar. Se a gente não acreditar, quem que vai acreditar, Valdir?
0: E até porque, quem e em quem? Aí eu mais agravanto ainda. Quem e em quem? Porque nós temos hoje, é indiscutível, né, uma pessoa só. O único cara que está tocando, está se colocando à disposição do Rio Branco, chama-se Marcos Amaral. Não tem mais ninguém. Tem mais ninguém. Então, agora, tem um detalhe. Você que está aí do outro lado também deve estar se perguntando. Para lá. Vocês estão se colocando à disposição do Amaral para ajudar o Amaral? Sim. João Bento Bentinho, mora quantos anos em Paranaguá?
1: 65 anos.
0: Mário Sérgio, quantos anos? Paranaguá.
2: Bentinho é mais velho que eu, então.
1: 65.
2: Ah, 65. Eu há
1: 65.
2: Eu 72
1: 70, anos. Mário viu Mandrake, pô. Eu não vi Mandrake.
0: Então, Jonaldo deve ter o quê? Quantos anos aqui?
1: Ah, por aí, também uns 60, também. Por aí.
2: Não, não, tem 64 mesmo.
1: É, por aí.
0: Somando os três, dá quase 200 anos.
1: Não, quantos além?
0: Quantos anos tem o Amaral em Paranaguá? 4, 3, tá? Não fique pensando, você que tá aí do outro lado, que vai ser só flores, não. Tá?
1: Claro.
0: Não vai ser só flores.
1: Claro.
0: Bentinho tem um nome pra zelar.
1: Claro.
0: Jonaldo tem um nome pra zelar.
1: Claro.
0: Mário Sérgio tem um nome pra zelar.
1: Certo.
0: Valdir também.
1: Certo.
0: Se nós tiver que cobrar, nós vamos cobrar do Amaral.
1: Com certeza.
0: Vamos olhar nos olhos dele, só isso aqui não está certo.
1: Claro.
0: Isso aqui tá incorreto. Ah, mas não quer aceitar? Eu tô fora.
1: Certo.
0: E tenho certeza que você vai estar fora também, Mário também vai estar fora.
2: Não tenha dúvida.
0: Nós temos
2: dúvida.
0: Um nome pra zelar e nós vamos fiscalizar. Nós estamos direto ali fiscalizando, porque todos nós moramos aqui, com todo o respeito que possamos ter, tá? O Amaral não mora aqui. Se acontecer coisa errada, Amaral vai embora e nós vamos ficar aqui na praça, no mercado, em qualquer lugar, né, Bentinho?
1: Ah, com certeza. É, mas isso é certíssimo, Valdir. Você foi, acertou bem falando isso. É, nós temos que dividir as responsabilidades, claro. Nós viemos para ajudar, claro. Mas também nós temos a responsabilidade de não concordar com alguma coisa. Nem tudo é flores, nem tudo é certo. A gente tem que discordar, a gente tem que ter o... Ó, isso aqui, como disse o Valdir, isso aqui não tá, tá... É assim, ó, tá fazendo assim, ou é assado, ou faz isso. Por quê? Porque nós queremos o bem do Rio Branco.
0: Pra isso se chama-se uma comissão, né?
1: Exatamente, exatamente.
0: Pra isso chama-se uma comissão, que hoje tem o Mário, tem você e tem o Dionaldo.
1: Exato.
0: Eu tô fora aqui que eu não posso me comprometer.
1: Mas é que você tem o teu trabalho,
0: eu
1: né?
0: Eu tenho aqui o meu trabalho.
1: Mas mesmo...
0: Mas é o trabalho de responsabilidade de apresentar tudo o que está acontecendo.
1: Claro, e mesmo você veja, né, Valdir? Eu conversei com o Dionaldo ontem lá na estradinha. Mesmo você estando aí, mesmo você tendo o seu trabalho, que você tem que vir aqui para apresentar o programa, você tem responsabilidade, pô. Mesmo isso, você conseguiu uma empilhadeira para descarregar aquilo ali na hora. Porque ia ser um problemaço.
0: Bentinho, eu não gosto.
1: Um problemaço.
0: Eu não gosto de falar e não vou falar.
1: Ah, mas tem que ser falado que é verdade.
0: Não, mas eu não gosto de falar. Sim. Fiz com muito coração.
1: Não,
0: tem
1: claro.
0: Tem muita gente que não sabe o que eu e a Daniele e o Thiago Cidral Braz já fizemos por esse Rio Branco. Já fizemos muita coisa, buscamos muito recurso pro Rio Branco. Mas eu não tô falando isso e nem quero falar isso para me engrandecer. Tenho prazer, já fiz, e se continuar, se der certo da maneira que eu estou pensando, vou continuar ajudando.
1: Porque vai ajudar, né, Valdir? Porque o Rio Branco é uma consequência. O que seria uma consequência? O Rio Branco bem, o projeto que eu sempre conversei com o Amaral desde que ele esteve aqui, o projeto é que o Rio Branco fizesse a mesma coisa que fez o Operário de Ponta Grossa. O que, que era o Operário de Ponta Grossa? O Operário estava numa Série B, uma segunda divisão do Campeonato Paranaense, e hoje ele está postulando uma segunda divisão do Campeonato Brasileiro. Então, se ele veio para cá, nós temos esse objetivo, esse projeto para que isso aconteça, e com as pessoas que ajudem, nós vamos estar unidos para isso. Então, o Valdir ajuda de uma maneira, o Mário Sérgio ajuda de outra, eu ajudo de uma, o Dionaldo de outra, é a união. E todos unidos vai fazer um Rio Branco forte. E está aberto. Ele conversou comigo ontem, está aberto.
0: Para quem mais quiser ajudar.
1: Está aberto. É. Para quem hoje acha que não está certo o que ele está fazendo, que venha conversar com ele. Ele está aberto, ele marca um encontro com você, senta junto com você e mostra o trabalho. E você explana aquilo que você acha. O que, ó, você não fez isso, ou você fez aquilo, ou você não fez isso. Então, isso é a democracia. Eu sou fã da democracia. Por quê? Porque a democracia faz com que você converse com as pessoas, com que você explane os seus problemas, com que você divida os seus problemas. Agora, um casal. O casal tem que conversar. Ó, isso aqui, aquilo ali, ou isso aqui, para poder dar certo. Senão, não dá certo.
0: Com certeza. São exatamente 17 horas mais 20 minutos. 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
2: Olha, a vontade é grande.
0: A vontade, mas por que é só vontade, Mário?
2: É, tem que depender de outras pessoas, né, Rodrigo?
0: Ah, então, da loira do...
2: A última palavra não é minha.
0: Da loira dos olhos verdes, é isso?
2: A última palavra não é minha.
0: Ah, não tá mais mandando, Mário?
2: Faz tempo.
0: Faz muito tempo, não? É. Mas o que que se manda lá? Só manda o Pix, então.
2: Não mandou nada.
0: Não, nem Pix. Ou recebe o Pix, Mário?
2: Não mando nem recebo. Eu só recebo ordens.
0: Ah, é, Mário?
2: Eu sou o verdadeiro PM.
0: Qual que foi a última ordem
1: que você recebeu? Sim, senhor, né? Sim, senhor, sim, senhora, sim, senhora, senhora, sim, senhora.
0: Que você lembra, qual que foi a última ordem que você levou?
2: Porra, rapaz, olha, faz muito tempo, não lembro dele.
0: Não faz muito tempo.
2: A última palavra que eu dei lá, que foi que ele mandou... Mário, vá lavar a louça. Eu gritei mais alto. Já vou.
0: Aí, esse é o Mário Sérgio. Aí, beleza.
1: Mas, nunca gosta.
0: Tem tantas mulheres que sonham com um marido desse, né, Bentinho?
1: Exato.
2: Se você me permite aproveitar, você falou em Zupar. Hoje a Unespar, né? Universidade Estadual do Paraná, campus de Paranaguá, está completando 70 anos, Valdir.
1: 70 anos. Já me formei nela.
2: Então vai ter uma homenagem hoje. É uma cerimônia, né? Lá no Cambô Hotel, a partir das 18 horas. E também terá a participação do pessoal da UNAP, né?
0: Você vai lá?
2: A UNAP.
0: Por isso você já está com essa pinta de rico, hein?
2: Isso,
0: pintão de rico.
2: A UNAP está há 26 anos, né? Também participando ali desse trabalho de inclusão social com os pessoal 60+. Então hoje estará junto com a Unespar, comemorando 70 anos aqui no campus de Paranaguá.
0: Parabéns então a todos os envolvidos. 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Deixar um abraço pro Coelho, né? Está retornando de Brasília hoje, foi lá buscar recursos, buscar coisas boas para o sindicato e para seus associados, o presidente do Sindicato dos Vigilantes de Paranaguá, Edson Coelho. Um abraço lá também para Sara, para Sofia, para Helena, suas filhas. Falando em sindicato, quero mandar um abraço também para o Arildo, viu? Arildo, que é presidente do Sindicato das Indústrias Químicas e Farmacêuticas de Paranaguá, né, Arildo? É outro guerreiro, outro batalhador do sindicato. Deixar um abraço para Clarice e para Agatha. Olha, vamos falar um pouquinho aí sobre a Libertadores de América e também vamos falar sobre a Sul-Americana. Vamos iniciar falando da Libertadores, Ventinho. Ontem no Gigante do Arruíto, 21:30, Rosário Central 0, Corinthians também 0.
1: É, lamentavelmente foi a xingação que tiveram no Hugo Souza, né? Isso é lamentável, né? O argentino, ele não gosta do brasileiro, ele não gosta. Ele xingaram ele o tempo todo, ele teve que parar o jogo, o árbitro, na nova lei da FIFA, tinha que parar o jogo para poder ter uma penalização, mas nada, só foi lá, chamou o quarto árbitro, aí continuou, né? Mas o jogo foi um jogo muito bom pro Corinthians. O Corinthians, com 10 jogadores, conseguiu segurar o Central o Rosário, né? Uma equipe fortíssima lá da Argentina, jogando na sua casa, a pressão em cima, e conseguiu segurar o 0-0. Agora vai jogar aqui no Brasil, no estádio do Corinthians, e eu acho que o Corinthians teve um grande resultado fora, um grande resultado que ele traz para jogar aqui no Brasil.
0: Pois é. E outro resultado, esse foi
1: o Mirassol.
0: Outro resultado foi pela. Teve o Mirassol, né?
1: Teve o Mirassol da Libertadores. Ontem teve dois jogos, né?
0: E 1-1, né, Mário?
2: É 1-1, né? Um jogo em casa, um jogo que o Mirassol precisava fazer resultado, e infelizmente o Mirassol não teve uma boa noite, uma boa jornada ontem. Até abriu o placar, mas permitiu que a LDU empatasse. E agora as coisas ficaram muito mais difíceis, né, Valdir? Jogar com a LDU na altitude não é fácil pra ninguém. Então, pra mim, acho que o Mirassol perdeu uma grande oportunidade de continuar na Libertadores.
0: Agora, quem está de cabeça inchada, não está nem dormindo direito, é o meu grande amigo Thiago Campos, botafoguense, Luiz Carlos Assunção, o Abacate, todo esse pessoal.
2: João Andir Abacate, acho que não dormiu essa noite.
0: Botafoguense, 6 pro Cienciano, Botafogo 1. O que que aconteceu com o Fogão, hein, Bentinho?
1: Não é mas fácil, né?
0: Jogou com o time quebrado.
1: Mas mesmo mas mesmo assim, né? É a camisa do Botafogo. Botafogo, né? É o Botafogo. Por mais que esteja os reservas, né? Você tem que honrar aquela camisa, né? Então eu acho que o Botafogo levou uma goleada, quase 7-1, né? 6-1. E a equipe do Botafogo, olha, foi um esculacho aí que fizeram contra o Botafogo. Eu acho que o Botafogo, para reverter esse placar, vai ser difícil, é muito difícil. Então eu acho
2: quase
1: que
2: impossível,
1: é, né? Quase impossível,
2: é. Mas não é difícil, é quase impossível.
1: Mas futebol tudo
2: pode. Complicado, né? Jogar em Cusco, 3.400
1: metros de altitude. Eu lembro.
2: Mas ninguém consegue jogar bem. E dificilmente alguém ganha, mas perder de 6-1.
1: Eu lembro complicado. Uma vez, na Bolívia, o Atlético Paranaense, né, quando estava na Libertadores, no tempo do Gabiru, foi a primeira, acho que, Libertadores do Atlético, de 2002, se não falha, 2003. O Atlético meteu 4-0 no time da Bolívia, lá na Bolívia, na altitude, o primeiro tempo. No segundo tempo, o Atlético, a língua foi para fora, e meteram 5-4 no Atlético. Então, a altitude é um jogador a menos, né? Joga com jogador a menos, então é complicado. Se puxa o ar e não vem, e aí é complicado.
2: Também eu acho que houve um despreparo, né, do Botafogo. Todo time brasileiro que vai jogar, principalmente em Cusco, que é quase o limite. Quase,
1: é, o máximo, né?
2: O máximo é 3.800.
1: É, mas é quase o máximo.
2: Praticamente o limite, então parece que não se preparou, né? Vai chegar lá e
1: segundos,
2: entendi. 6-1. É muito goleado.
1: Segundo os médicos, né, eles falam que você tem que ir no dia. Se você ficar lá.
2: Tem controvérsia, né? Tem clube que prefere ir com antecedência.
1: Mas você tem que ir no dia.
2: Acho melhor ir chegar no próprio dia
1: e jogar, porque para que você até. Você não se ambienta, né? Porque você chegou lá, você se ambientou. Diz os caras, conheci. Eu tive um amigo meu que foi para Bolívia, nos altos, né? Lá na altitude. Ele disse que quando sobe uns 4, 5 degraus. O ar vem e não volta. Não vem o ar. Então tem um chá que eles colocam lá, um chá Você tem que tomar um chá que tem na Bolívia, na Colômbia, que você tem um chá que é do refeitório da cocaína. Você vê, da folha da cocaína. Que toma, que é medicinal. Um chá de nasca, né? É um chá que faz com que você.
2: Eles mascam, né?
1: É, muitos bolivianos. Exatamente. Mascam. Mas você vai pra Curitiba aqui, que é 800 metros. Você já sente?
2: Tem diferença.
1: Você tem diferença? Imagine 3.500 metros.
3: Eu nunca senti diferença mesmo.
1: Não, mas ele dá, sobe a pressão.
2: Tá.
1: A pressão é maior. É, dá.
3: A única diferença que eu sei é que a gente passa na serra, vê os buracos lá, tudo. Essa é a diferença.
1: É a diferença, não, mas ele dá, Valdir, dá sim.
2: É quase imperceptível, mas quem tem alguma dificuldade. Se
1: por exemplo, quem tem pressão alta, quem tem problema de pressão alta, o médico lá, ele autoriza, ele aconselha, né, você vir pro nível do mar. Que é aqui em Paranaguá, nível do mar. Que é pra não ter esse problema de altitude, né? É. Da pressão sobe.
3: Eu sei que no verão eu senti na carne. Isso eu senti na carne. É, no verão eu fui fazer uma partida de futebol, jogar uma partida de futebol em Adrianópolis.
1: Adrianópolis.
3: Adrianópolis é a cidade do Adilson Batista.
1: Adilson Batista.
3: Zagueiro Adilson Batista. O calor foi tanto que eu joguei aqui em Morretes também. Joguei futebol em Morretes no calor.
2: É muito.
3: Mas em Adrianópolis naquele dia eu não aguentei.
1: É abafado.
3: Eu tive que sair no intervalo porque eu não aguentei de tanto calor. E olha, hein? Tava bem naquela época, com uns 23, 24 anos. Foi terrível, terrível, viu? Porque o calor era muito. E a Adrianópolis, ela é fechada, ela fica num buraco. Num buraco, né? Então é complicado. Agora, aí não é altitude, é baixitude.
1: Né? Mas aí o calor, né? Aí baixa a pressão, né, Valdir? Você perde o líquido, aí baixa a pressão, aí você não tem como. É o contrário, né? Lá sobe a pressão, falta o ar. Aqui baixa a pressão, falta força. Você não tem força, você perde o líquido, perde os minerais do corpo. Não tem como mesmo.
3: Pois é. Bom, então só pra gente terminar aqui em relação a Libertadores também e a equipe e a Sul-Americana, o campeão da Sul-Americana vai receber 10 milhões de dólares, cerca de 50 milhões de reais. O vice-campeão recebe 2,5 milhões de dólares, cerca de 12,9 milhões de reais.
1: O Santos que conseguiu a vitória, né?
2: Não, e ainda sobre a Sul-Americana tem dois jogos, né, Rodrigo?
1: O Vasco.
2: Empatou em casa.
3: A Sul-Americana teve vários jogos, né? Ela começou já na Libertadores, por exemplo, na segunda-feira, no Maracanã, Fluminense 0, Independente 0.
1: Na Libertadores?
3: Na Libertadores. No Bank Park, Palmeiras 1, Cerro Porteño também 1, no Mineirão, Flamengo 1, Cruzeiro 1. Tivemos ontem no Miami, Mirassol 1, Lérida 1, também 1. E ontem também no Arruíto, né, lá o Rosário Central empatando com o Corinthians 0-0. Pela Copa Sul-Americana, nós tivemos aí na Bombonera, o Boca Júnior vencendo a equipe Deportivo pelo placar de 3-1. No Hernando Siles, na Bolívia, Bolívia 1, São Paulo também 1. No Bia Bixidi, Bragantino 0, Galo 1. Tivemos no Engenhão, no El Kimping, no Santa Fé e River Plate, não lembro qual que foi esse placar desse jogo. Na Vila Belmiro, o Peixe do São Afonso, ali da Vila Cruzeiro, venceu a equipe do Macará pelo placar de 2-1. Em São Januário, Vasco 0, Olímpia do Paraguai também 0. E ontem, o Cienciano goleando a equipe do Botafogo. Esses são os jogos da Libertadores e Sul-Americana.
1: Sul-Americana. E agora vai ter os jogos da volta, né? Na Sul-Americana, né? Vai ter os jogos da volta agora, que é terça-feira. Começa terça-feira, né?
2: Jogos que Palmeiras e Vasco acabaram se complicando, né?
1: Exatamente.
2: Poderiam ter feito o resultado em casa. Palmeiras empatou com o Cerro Porteño, jogando futebol ruim. E o Vasco ontem, né? Que, acima de tudo, jogou um bom futebol. Teve várias oportunidades, mas não aproveitou. Acabou ficando no 0-0 com a equipe
1: da Olímpia.
2: Do Olímpia, que agora vai se complicar, vai ter que reverter lá no Paraguai.
3: 17 horas mais 35 minutos. 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
2: Bom, a festa do Bentinho, 7 barril é pouco.
1: É pouco, pouco. Não,
3: quando que vai ser, não, Bentinho?
1: Não, dia 12 de outubro.
3: Aí, 12 de outubro. O dia do aniversário do Rio Branco?
1: É.
3: Dia 13, né?
1: Não, 12 de outubro. 12 de outubro é festa. Dia 13 é aniversário.
3: Não,
1: aniversário. Dia das crianças,
3: o minha. O teu aniversário, Bentinho.
1: Que ah, o meu aniversário?
3: Ah.
1: Meu aniversário é agora, né? É o mês que vem, setembro. Dia 19 de setembro.
3: 19 de setembro. Já vai encomendar uns 2 chopp brigantes?
1: Ah, né? Vai ter chopp e dança.
3: Ah, chopp e dança.
1: Exatamente.
3: Aonde que vai ser, Bentinho?
1: Ah, agora vamos esperar o lugar. Vai
3: esperar? Ah, é? Bom, o nosso jogo vai ser dia 12, viu, Mário? E a chuteira? Tá enganchado?
2: Chuteira tá, tá no tipo já. Ah,
3: dia 12 de outubro.
2: Bentinho também.
1: Por falar nisso.
3: Sábado, Bentinho, sábado. Certo. Vai ter vários prêmios, que o Amaral hoje ainda confirmou, vários prêmios, bolas, camisas, vai ser também o lançamento na loja agora também, que vai inaugurar no início do lançamento da camisa comemorativa
1: do aniversário
3: dos 113 anos do Rio Branco.
1: Legal.
3: A nova loja, ela vai reinaugurar naquele mesmo local, mas com tudo renovado.
1: Exatamente. Então,
3: na festa nossa, depois tem futebol,
1: vai ter um bolo desses, igual do Santo Antônio, né? Sabe aquele bolo de festa que é grandão lá, de festa de Santo Antônio?
3: O Bentinho vai fazer o bolo.
1: É.
3: E daí vai ter o bolo e vai ter também o comes e bebe, vai ter o chope brigante e uma carninha lá.
1: Isso, né? Então. Aí, você veja, eu já falei com 4, 5 jogadores, né? E ontem eu tive a oportunidade de conversar pelo celular com o Babá, né? Nada mais, nada menos o Babazinho, né? Um dos melhores jogadores de Paranaguá, né, Amário? Você não concorda?
3: Babá jogou?
1: Babá jogou no Rio Branco, é, exatamente.
3: Jogava não.
1: Nossa, fala, Mário.
2: Ah, Bentinho, desculpa, mas
1: você não acha?
2: Era um bom.
1: Pô, cara, meu, o Babá era bom.
3: Era melhor do que o Dico Catarinense?
2: Era um bom camisa 10.
1: É, era canhotinho, bom pra chuchu, Paranaguara.
2: Pena que teve poucas oportunidades e também se lesionou cedo.
1: É, se lesionou cedo, mas.
3: E aquele cara que tá na tela aí, jogou.
1: Aquele bola? É Dico Catarinense. Ah. Aquele tá pronto, a chuteira também jogou, pra jogar dia 12.
3: Jogou no Jack, jogou no Joinville, jogou no Peri de Mafra.
2: Né, do Barra?
3: No Internacional de Lages.
1: É do Cruzeiro aquela ali, né?
3: É, aquela ali daquele piá bonito que nasceu em Mafra.
1: Oh, quem Jack fala é do nome.
3: Do
1: quem fala é baixinha, né?
3: É, cada vez mais apaixonada. Fala, brinca com a baixinha.
1: Brinca.
3: Olha, então eu quero aproveitar e mandar um abraço lá pro
2: pessoal do. Esse é o melhor que apareceu aqui, olha.
1: Chavala?
2: Zagueiro que apareceu no.
1: Ah, zagueiro.
2: Todos,
1: né?
2: Os tempos.
1: Ah, zagueiro.
3: E uma coisa.
1: Chavala.
3: Como é que vamos fazer essa zaga? Essa zaga, dia 12.
1: Ah, tem Macaé.
3: O Ceará ligou e disse assim: eu tô escalado. Daí o Ceará joga de zagueiro. Tem o Henrique Silva.
1: Zé Capitão Zé Carlos.
3: O Chavala.
1: Chavala. Mas, Valdir, mas ele joga.
3: E onde que vai jogar o Ceará? Joga na frente da zaga ou joga com 3 zagueiros?
1: Joga com 3 zagueiros. Né? Porque na realidade.
2: Ceará, né, joga enfiado, né, Pedro?
1: Não, aí tira fora, sai fora. Não, mas. Eu digo assim, joga 10, 15 minutos, né? Joga, já sai, troca, né? Vai ter que ter bastante jogador, porque esses aí não estão.
3: Tem que ter mais de 20, né?
1: Ah, mais. Porque, Valdir, você
3: já... Outubro, calor já.
1: Calor.
3: 11 horas da manhã.
1: Você vai jogar 10, 15 minutos, já tem que trocar.
3: 11 horas da manhã.
1: Ah, vai ter que trocar.
3: Na grama nova.
1: É, vai ter que trocar. Ah.
2: Mas eu provavelmente vou desfocar
1: o elenco. O elenco?
2: Por quê? Vou entrar na faca.
1: Ah, vai entrar na faca? Por quê, mano?
2: Hérnia, vou ter que... Final do mês, provavelmente.
1: Aí não dá mesmo. Aí tem que fazer repouso.
2: Ficar de repouso. Infelizmente, vai ser uma grande perca, mas fica pra próxima. Mas
3: é importante você estar junto com a gente.
1: Não, se tá lá junto, né? Ah, eu não vou jogar, mas vou estar lá, né?
2: Um bolinho de chope, né, Vitinho?
1: Claro. Não, um chopinho Billy Gancho, né? Pra tomar.
3: Claro, com certeza. São 17h42, Samuca, podemos ir ao intervalo, né? Lembrar que eu quero deixar um abraço lá pro Hamilton, pro Arnaldo, pessoal da Paraná Goiás. Muito obrigado, Hamilton, Arnaldo, o Pulga Prenha, Paraíba Traia, todo o timaço de profissionais lá da Paraná Goiás. Deus te abençoe, viu, Milton? Arnaldo, muito obrigado mesmo por tudo que vocês têm proporcionado, têm feito pela equipe Bola na Rede. Vamos ao intervalo, 2 minutinhos e voltamos já já, não saia daí.
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4: É, voltamos, são exatamente 17 horas mais 47 minutos, 17h47. 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Ó, um pessoal querido, bacana, muito legal, viu? 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
5: A Xavier da Silva?
4: É, exatamente.
5: Beleza. Qual a professor Cleto?
4: É, fica aqui embaixo com essa rua aqui que sai aqui do Manuel Correia. Correia.
5: Ah, Manuel Correia.
4: Manuel Correia, que sai aqui do posto aqui embaixo, sobe lá e tá lá em cima, né?
5: Certo.
4: É. E bem ali na esquina ali, uma bela de um lavacar muito bonito.
5: Beleza, vamos então, lá.
4: Só levar seu carro lá e sair pro abraço, viu?
5: Exatamente.
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5: 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Agora já tá no bico do corvo, né, Valdir?
6: Como assim no bico do corvo? Explica direito.
7: Ô, Bendinho, o que é isso?
5: Agora você já tá. Antigamente você fazia. Você batia o escanteio e ia lá na área cabecear, né? Hoje você só bate o escanteio.
6: Mas nem, nada que um azulzinho não resolva?
5: Nada que uma cataia do velho lá, como é que é?
7: Bentinho não pode usar azulzinho.
5: Amendoim do velho, nada que amendoim do velho.
7: Bentinho não pode usar azulzinho.
6: Por que você está perguntando pra mim como é que é? Eu conheço
5: pra propaganda, amendoim do velho, né? Que você fazia propaganda. Zé Colibri, você fazia propaganda.
7: Alguém acabou com o estoque do Gauchinho, não
5: alguém,
7: sei quem,
5: né,
7: foi.
5: Quem foi?
7: Não sei.
5: Henrique Silva?
7: Não tem mais, ó.
5: Não tem mais?
7: Não.
5: Faz permuta, né?
6: Henrique da Flor, daí pega os
5: amigos do velho. Henrique é terrível. Abraço, Henrique!
6: Azulzinho do Gauchinho.
5: Do Gauchinho? Mas ele toma?
6: Não, a camisa azul.
5: Ah, camisa do Grêmio.
6: Errado, Bentinho.
5: Do Grêmio. Ó, eu tô com azul, ó. Olha, azul, ó.
6: Por que você acha que o Gauchinho tem jeito que usa o amendoim?
5: Não. Não. O que o Gauchinho faz de bem é a costela dele.
7: Né? Nossa. Só isso?
5: Nossa.
6: A costela dele ou a costela do boi?
5: A costela do boi. A costela que ele faz lá no restaurante do Gauchinho, né? Vamos explicar melhor, né? A costela que ele assa lá na brasa lá. Eu nunca vi um gaúcho não saber fazer costela, né? E o Gauchinho faz muito bem.
6: E não só a costela, tem linguiçinha.
5: Exato. A comida caseira. Comida caseira, comida no forno a lenha, que é um espetáculo.
6: Eu duvido que tenha.
7: Nunca vi o Bentinho lá do Gauchinho, porque...
5: Já fui duas vezes, duas ou três vezes, acho que três vezes.
6: Eu sei que você já passou lá várias vezes.
5: Não, já fui lá, já. Uma vez eu fui pela Copa Litoral, outra vez eu fui sem ser Copa Litoral, já fui.
6: Por que você falou, Mário, que o Bentinho é mão de vaca?
7: Não, quem?
6: Você tá
7: não,
6: falando.
7: Bentinho, o cara mais mão aberta da cidade aí.
5: Já comeu o bolo que eu faço?
7: Bentinho levou um bolo outro dia aí num encontro nosso aí que parecia que o bolo era feito de algodão.
6: Ah!
7: Tão macio que era.
5: Tá vendo?
6: Vai fazer esse bolo no aniversário do Ouro Branco, não?
5: Ah, mas aí não dá, né? É pequeno. Pô, é pra todo mundo comer, não dá, né?
6: Mas quem faz um bolo pequeno, faz um bolo grande.
5: Ah, não dá, não dá.
7: Quem faz um bolinho, faz um bolão.
5: Você tem que ter aqueles... Como é aqueles... Forno industrial, né? Que quase dá 2 metros de largura, aí não dá, né?
6: Um bolo para 200 pessoas, Bentinho, dá para quantas pessoas? É um bolo, tem que ser um tamanho grande mesmo para 200 pessoas.
5: Pedacinho pra cada um. É porque que na realidade eles fazem pedaços, né, Valdir? Eles vão colando, vão juntando, né? É o tal do bolo do Santo Antônio, sabe aquele bolo do Santo Antônio, quando é o santo casamenteiro?
7: Tem ali na Vila Gregória.
5: Na Vila Gregória, eles vão junto. Por exemplo, eles fazem numa bandeja lá, uma bandeja lá de 40, de 30 por 50, acho que 30 por 60. E aí eles vão fazendo vários desse e aí vão juntando, né? Depois faz o recheio em cima,
7: coloca o santinho dentro.
5: Pra quem diz que quem comeu o santinho e achar o santinho. Eu conheço dois amigos meus que comeram uma vez namoravam, né? Não casavam. Aí um dia o cara foi lá comer um pedaço de bolo, achou lá a medalhinha de Santo Antônio, ou não demorou um mês, tal, casamento.
6: Tal casamento.
5: Aí eles foram lá e casaram, né? Aí beleza, estão até hoje.
7: Também tem gente que foi.
6: Onde que é a Vila Gregório?
5: Você sabe onde que era a rádio? Antigamente?
6: Sim.
5: Casa, então. Duas quadras antes.
6: Ah,
5: ali você sabe a garagem da prefeitura? Sabe onde era a garagem da prefeitura?
7: Próxima garagem.
5: Próxima garagem da prefeitura, bem próximo da garagem.
6: Olha
5: lá.
6: Ali, ó, Samuca.
7: Olha lá. E mas tem gente já também que já perdeu o dente ali comendo bolo.
5: É, boa, boa, Mário, essa é boa. É, quebrou o pivô,
7: quebra,
5: né?
7: Quebra.
5: Quebra o pivô, né? Meu Deus do céu.
6: E o Bitinho, e só pra lembrar uma coisa, tem gente perguntando sobre a loja. A loja vai ser reaberta no mesmo local ali, mas vem com toda nova roupagem, né, Bitinho?
5: É, na realidade vai ser a loja, né? A loja com tudo que tem, né? Os artigos, acho que isso aí é bom, porque vai ter a camisa, vai ter boné, vai ter tudo aquilo que você necessita.
6: Essa camisa vai ser uma camisa comemorativa aos 113 anos, mas vai ter um número pequeno, parece que no máximo 1.500
5: camisas. É limitado, é 1.500 camisas, 500, parece que é 500 feminina, 500 masculina e 500... de meninos, né? De crianças, certo, né? Uhum. E aí vai ser número limitado.
7: Tipo, um dia é meio complicado, né?
5: É, eu também acho.
7: De aniversário.
5: Mas ele falou isso, né?
6: Mas eu... É complicado, mano?
7: É complicado vender.
5: É porque às vezes não vende, né? Infantil vende pouco, né? Apesar que vende, mas vende menos.
7: Até porque a comemorativa é mais difícil.
5: É mais difícil, né? Agora, a camisa que foi um show de sucesso de vendas, né?
6: A preta.
5: A preta. Todo mundo tem a preta, né?
7: Eu até votei para que fosse a terceira uniforme, viu?
5: Foi um tiro certo.
6: Depois tem gente que acha que existe preconceito contra a preta, né?
5: É, bom, eu tenho, né?
6: A camisa preta foi a mais bonita do Rio Branco.
5: Pô, Samuca, que legal, hein? Pô, você... Você não, que tá vendo no... Samuca, você é show. Você é 10, Samuca. 10. Você é 10. 10 mil. Olha lá, ó. Olha. Estradinha. Ô, que beleza, hein? Eu não lembro quem é aquilo ali.
7: Zagueirão.
5: Esqueci o nome. Olha lá, Estradinha.
7: Fez aquele gol.
5: Você que tá pelo Facebook, você que tá pelo YouTube, tá vendo lá, ó, os jogos que são realizados, os gols que são feitos na Estradinha, né? Quantas alegrias nós tivemos ali, também quantas tristezas, mas também mais alegria, né? Ali o Rio Branco já subiu em 95, né?
7: Esse é do Ratinho, né?
5: É, esse é o Ratinho. É o Ratinho?
6: Não sei. Não consigo identificar. Eu acho legal o pessoal também que ali ficava nos bares ali tomando
5: suco, né? Ah, ali no Cirijó. Quando
6: via o gol, saía gritando.
5: Saía gritando, né? Tinha muita gente que não viu o jogo.
7: Morreu e não assistiu um jogo do Rio Branco.
5: Olha, tinha um lendário, Valdir. Mário vai lembrar. Tinha um cara lendário que saiu no Fantástico e no Globo Esporte. Que Deus o tenha, conheci, tive o prazer de conhecer, Miloca. Ele era show, cara. Ele se fantasiava, ele botava um chapelão.
7: Miloca, Paraty.
5: Paraty. Não,
7: Paraty era
5: folclórico. Era folclórico.
6: Porque Paraty, nome do jogador?
5: É, não. Da pessoa, do torcedor.
7: E tinha um outro, seu Ivo, acho que era. Mas motorista da
5: ambulância
7: da saúde.
5: É, antigo
7: aquele, ó, eu tenho aquele era pitoresco, Valdir.
5: Mas eu acho que o Miloca foi o...
7: Ele chegava
5: Miloca no apareceu no Fantástico.
6: É o que, Minhoca?
5: Miloca.
6: Miloca.
5: Apareceu no Fantástico.
7: Esse personagem, ele chegava no Rio Branco já cozido. Ele ia todo de branco. Com a roupa que ele tava trabalhando. Mas ele subia o degrau ali daquela arquibancada de frente para Elisa Pereira. O pessoal já catava ele e jogava pra cima.
5: Ele ia descendo, às vezes ele lá de cima, lá embaixo.
7: Jogava, ia subindo e depois.
5: Ia descendo.
7: É mesmo? É sério.
5: Ó, Valdir, a Estradinha, cara, eu vou dizer uma coisa: história, tem muita história, mano.
7: A história das mimosas, então, essa.
5: É, tem história.
6: Brincadeira. Qual é a história da mimosa?
7: Então, há muitos anos atrás, né, não tinha essas proibições todas. Então, e tinha muita época, né, principalmente nessa época, o calendário era mais extenso.
5: Mais extenso, né? O campeonato era maior, né?
7: Julho era maior. Então, muita gente ficava vendendo mimosas ali
5: dentro do campo.
7: Do estado ali. Aí você comprava aquele saquinho e entrava. Sim, sim. Não tinha problema nenhum.
5: Uhum.
7: Só que, pô, aquilo ali chovia nas costas do bandeirinha.
6: Entrava lá pra dentro com o saco.
7: Entrava com o saco na mão.
5: Entrava com o saco na mão.
6: Certo.
7: Mas olha, eu sinto, hoje eu vejo assim, dava pena. Mas o pessoal, mas as costas do bandeirinha, meu Deus, era só
6: mimosa.
7: Só mimosa. E era. Não tinha. Ninguém fazia nada.
6: Aconteceu alguma vez de algum jogador pegar uma mimosa daquela?
7: Ah, aconteceu.
5: Mimosa,
7: aconteceu.
5: Banana.
6: Banana.
7: Aconteceu, aconteceu muito.
5: Teve um ato pitoresco uma vez, lembra daquele sargento gordão que soltaram uma nega maluca?
7: Situação, né?
5: Pô, aquilo ali.
7: Foi Maringá, né?
5: É. O cara soltou uma bomba, Valdir. A tal da nega maluca.
7: Ovo. A gente achou.
5: Pô, deu um estouro do lado dele.
7: Né? Do... O árbitro. Ai, fugiu o nome dele agora.
5: Braulio? Não era o Braulio?
7: Porque roubou o Rio Branco aqui no jogo dele. Rio Branco e Maringá.
5: Ah, você tá falando do 77?
7: Aí a torcida quis invadir.
6: Ele que era dentista, né?
7: Uma boa parte invadiu o estádio. E aí a polícia foi obrigada a intervir. Aí o pessoal lá de cima.
5: Rubens Maranhão? Não, aquele foi em 77.
7: Começou a tirar rojão pra dentro do estádio. E um rojão estourou ao lado do ouvido desse sargento. Era um sargento.
5: Chegou bem gordo. Gordo assim. Qual é o sargento Garcia? É, mas na hora. Olha, na hora. Puf. Muito
6: tempo, e agora, o Samuca coloca aquela lá pra nós, da
5: camisa. Olha lá, que bonito, ó. Olha que bonito lá, ó.
6: Aquela camisa lá do. Que o Neto apresentou pra nós ontem, que o Thiago Batista foi em Curitiba e. Em Curitiba, né? São Paulo.
7: Ah, no programa
6: e presenteou
7: do Neto.
6: Lá, ó, lá, ó, o Neto, lá.
7: Jogo aberto.
5: Escuta. Chupeta de baleia.
6: Tem som aí, Samuca?
7: Você assistiu?
6: Vamos ver se a gente...
7: Você assistiu o Neto contra o Rio Branco? Eu assisti.
6: Olha, ele tá com a camisa ali, vamos ver se a gente consegue.
5: Matsubara.
6: Consegue o áudio.
8: É que
6: não
8: dá, ele fala baixo.
7: É, ele fala baixo.
8: Ele gravar, ele
6: foi
8: o máximo.
6: É.
9: Vamos ver se a gente... Rapaz, do Paraná aqui, né? Eu não sei o nome, tem que me falar o nome. Thiago veio aqui e entregou essa camisa, tá legal? Pra mim, tá mostrado aí a camisa, que é do time Rio Branco, o Esporte Clube do Paraná. Acho que eu joguei contra o Rio Branco. Quando jogar no Matsubara, eu joguei contra o Rio Branco. É, fiquei sabendo agora, veio um rapaz do Paraná.
7: Ele recordou que ele jogou aqui em Paranaguá.
5: Sim, não sei o nome, sim, ele falou.
7: Foi contra o Rio Branco
5: pelo Matsubara. Teve um programa que eu assisti dele, que ele...
7: Esse jogo, se não foi onde eu joguei
5: o Matsubara. É, isso mesmo, contra o Matsubara.
9: Do time Rio Branco, o Esporte Clube do Paraná. Acho que eu joguei contra o Rio Branco. Joguei contra o Rio Branco.
5: É, aí o cara foi bater o escanteio lá do lado dos apartamentos lá.
9: Fiquei sabendo agora.
5: Aí o cara tava na arquibancada. O cara chegou na grade aqui, e disse, né? Ô, chupeta de baleia. E ele falou isso no programa.
6: E o que é chupeta de baleia, Bentinho?
5: É gordo, né?
6: Hã?
5: Gordo?
6: Gordo.
5: Gordo. Ele tava gordinho. Mas era um craque. O Neto, craque. Neto, né, Mário?
6: Mas não, legal, ele testemunhando, né?
5: Testemunhando. É, ele testemunhou.
6: Você vê lá em São Paulo.
5: Ele jogou no Paraná, né? Ele jogou no Matsubara, né? Ele veio jogar no Matsubara. Ele jogou no final de carreira, final de carreira.
6: O que é o patrocínio também, né? Patrocínio Bavaresco.
5: É,
6: da Fox.
5: O Bavaresco patrocinou, né? A Fox era uma empresa de...
7: Uniforme?
5: Não, é de uniforme, mas ela também era de, daqueles negócios de iluminação. Não, iluminação.
7: A Fox Lux era.
5: É iluminação.
6: Por isso que é importante o patrocínio.
5: Claro.
6: O tempo pode passar, mas tá lá a marca, lá, Bavaresco.
9: Thiago veio aqui e entregou.
5: Você sabe, Valdir, que o Mercado
9: tá
5: Móveis...
9: Pra mim, tá mostrado aí a camisa
5: tem.
7: Balduco.
6: Baixo. Pode ver na camisa ali, ó.
5: A TCP uma vez patrocinou um ano o Rio Branco.
6: Olha lá, Bentinho, ele vai mostrar lá. Daqui a pouco ele vai mostrar de volta lá, ó. Veja lá. É o Bavaresco ali,
5: tá? G-Tec.
6: E a parte de baixo tem ali, ó. A parte de baixo tem a Multitrans.
7: Esse agora é recente, né? Tempo do Alex.
5: É, Multitrans
6: também. Entende?
7: Do tempo do Alex.
6: Que é o importante isso, o patrocínio, né?
5: Ah,
6: até
5: sim.
6: Até hoje. Vai todo mundo e fica ali na camisa.
5: Claro, mas você sabe que é o Mercado Móveis, que é uma empresa de comércio de Ponta Grossa, ela patrocina a Ponta Grossa de imóveis, né? É, por muito tempo, porque a camisa, por exemplo, você vende 20 mil camisas durante 4, 5 anos, e essa propaganda vai rodar ali por muito tempo, né? Você vê quanta propaganda. O cara que tem essa camisa aí, ele põe hoje, vai sair na cidade, propaganda Bavaresco, Fox Lux, Multitrans. Então é isso que é legal. Mas cada um tem uma opinião, né? Uns acham que não, outros acham que sim. Então é meio complicado você falar sobre isso, mas é lógico que o patrocinador era bom. Eu lembro que a Estradinha uma vez, né? Dentro da Estradinha fez aquelas placas, né? Tinha umas placas que você colocava em volta da Estradinha ali junto com o alambrado, né? Tinha em média de 40, 20 placas que colocava ali e vendia as placas, né? Fazia as placas dentro da Estradinha, mas a Estradinha era show de bola, né? Pô, é lembrar da Estradinha.
6: Continua aí e dá pra reviver isso de volta.
5: Claro, com certeza, e vamos reviver, né?
6: Dá pra reviver.
5: Olha, meu amigo Dionaldo aí, chegando aí, ó.
6: O Djonga já vai falar, mas antes eu quero lembrar pra você que a Multitrans Transportes Armazéns Gerais em Paranaguá são dois armazéns com capacidade estática para mais de 2 milhões de toneladas. 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
4: 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Já está por aqui meu amigo Dionaldo, né? Que aceitou nosso convite, saiu de lá agora do trabalho, né, Dionaldo? Boa tarde, tudo bem?
10: Boa tarde, Valdir, boa tarde aos nossos amigos que estão nos ouvindo e assistindo, né? Aqui, Ilha do Mel, a rádio que você vê, meus companheiros aqui, o Mário, o Bentinho, né? Também o Samuca, uma boa tarde, a minha família.

0: né? Porque afinal de contas, esse cidadão hoje que talvez não acredite, mas amanhã ele pode estar ao lado de todos nós lá comemorando, quem sabe, uma vitória, um título, né? Ou alguma coisa parecida. Se não for só vitória, não for título, mas o importante é Paranaguá estar junto, né? Eu estava falando agora do pessoal do bar. Que coisa linda, né? O pessoal aí tem torcedor que vai pra lá só pra tomar uma cataiazinha, tomar uma cervejinha, um chope berigancho, né? Mas tá lá junto, né?
1: Até essa semana teve um senhor lá, ele é super contente que o Rio Branco fazendo essas obras pra voltar a jogar ali. Uhum. Né? Agora eu vou vir assistir aqui.
0: Que legal.
1: Né? E o senhor Juca, né? Como falou aquele dia, a gente sempre pensa isso, né? Termos um Rio Branco forte é um atrativo a mais na cidade, vem pessoas de outros lugares aqui, né? Quem sabe? A gente sonha alto, mas quem não sonha nunca concretiza, né?
0: É verdade.
1: Então a gente tem que sonhar e acreditar e vamos dar a mão aí, nos unir para o bem do nosso leão, da nossa cidade.
0: É verdade. Ô, Dionaldo, diz uma coisa, fala um pouquinho sobre a grama. Como é que vai ser aquela implantação da grama, vai ser no estado todo ou locais que estão um pouco mais, digamos assim, necessitados?
1: Aparentemente, iniciando agora, primeiramente, Valdir, ali, na parte do gol. Né, ela está bem surrada ali, né? Então
0: essa é a primeira etapa.
1: Primeira etapa. Daí vamos ver o andamento, talvez nas laterais ali, se tem alguns lugares onde tenha faltando ali, né?
0: Certo.
1: Mas no geral assim, a gente vê que o campo no geral está bem, né? Veio 150 metros de grama.
0: Nos locais depois vai ser jogado lá algumas coisas lá que eu não sei como é que chama.
1: É o adubo. É interessante que eles vão. A gente está aprendendo agora também. Vai jogar terra média de construção.
0: Certo.
1: Né? Porque a última vez que a gente soube ali,
2: esse
1: jogaram.
2: É o que faz o lastro, né?
1: Então, da última vez ali eu soube que jogaram terra de mar, de praia.
3: Não.
1: E ela
3: não
1: compactou.
3: Não é.
1: E daí ela meio que sufocou a grama.
0: Mas é terra ou é areia?
3: Areia fina. É areia fina de construção. Areia fina.
1: Areia, né?
3: Então, ela fininha, areia.
1: Eles vão.
0: Vai muita areia, será ou não?
3: Vai zero, não sei se é zero.
1: A média.
0: A gente poderia aproveitar esse momento que nós estamos falando aí, né? Nós temos muitos proprietários de material de construção, né? Que são torcedores do Rio Branco, são paranaguaros. Quem sabe pudesse nos ajudar.
3: Eu vou dar uma sugestão. O Ellison
0: da Nova Prata.
3: Nova Prata.
2: Eu acho que lá ele trabalha só com pó de pedra. Pó de pedra não serve.
0: É, o Edson é pó de pedra, exatamente.
1: Então, eles vão jogar essa areia, então, ali, tirando a grama, a parte que não tem grama ou que tem grama ali que não vai pra frente. Eles vão tirar toda aquela parte compactada, jogar, então, a areia média e colocar a grama e depois já vem também.
0: Será que vai muita areia ali, não?
3: Que é só no gol, né, Valdir?
0: Ah, só no gol.
3: É só no gol.
2: Acho que nos dois lados, né?
3: O gol do lado de cá e o gol do lado de lá.
1: É só, Valdir, ali da trave.
0: Lá.
1: Então.
3: Mas tem a falha lá, ó. Lá a falha.
2: No máximo, uns 5 metros cúbicos dele.
1: Ali 10 vai,
2: metros no máximo.
1: Ali um caminhão. Você pega ali a trave ali. Você pega as traves ali e vem em direção até a marca do pênalti, praticamente. E faz um quadrado e volta pro outro lado da trave.
2: Faz um recorte, né? O pessoal que trabalha
1: pra lá. Hoje já foi pedido ali um pouco de areia ali. Já chegou lá. Chegou também o fertilizante já também pra começar a hidratar.
3: Adubo.
2: PNPK,
3: adubo
2: deve ser, né?
1: Calcário e...
3: E a ureia. Calcário e ureia.
2: PNPK.
0: Porque o que a gente pode imaginar que tem algumas pessoas que podem pensar assim. Não, mas para lá. Se o Amaral está fazendo, é porque ele tem recurso para fazer. Ele pode até ter recurso, mas eu acho que se puder ajudar, ajuda, né, Leonardo?
1: Sim, exatamente, né? A gente ali, né? Até eu escutei que houve um comentário da minha pessoa. O Dionaldo está lá? Se eu tô, eu vou continuar. Né? Porque eu sempre gostei do Rio Branco, sempre gostei de colaborar, nunca cobrei nada. Meu carro aí sempre foi usado para levar o material de jogo da estradinha pro Caranguejão. Certa vez nós estávamos indo com o Sub-18 para jogar em Curitiba, o ônibus quebrou. Eu liguei pro meu genro, cara, o que você tá fazendo? Não, tô tranquilo, vai lá em casa, pega meu carro e vem aqui para ajudar a levar esses garotos até o. Nós tínhamos que ter ao menos 7 para entrar em campo, né?
3: E ninguém sabe disso, né?
1: Então a gente faz ali porque gosta, né? Entendeu? E não cobrei nada, nunca cobrei nada.
0: Tua família, toda. Nossa, aquela família, né? teus cunhados ali, né? Como é que é o nome deles?
3: Jorge.
1: É o Jorge, Zé Carlos, Belinho, né? Belinho. O Arnaldo.
3: O Everson, teu próprio genro.
1: Meu genro, o Everson. O Natalino.
3: Natalino.
1: A minha esposa também, né? Que permitiu que eu levasse os garotos pra fazer a célula lá.
0: Até o Lívia, né?

0: Olívia, Olívia, o Artuzinho. Olívia, Artuzinha, Carol, é. Sempre incentivando e
1: agora,
0: ajudando.
1: Agora você veja bem o grau de maldade. O grau de maldade. É, do cara se preocupar, até você tá lá ajudando. O cara deveria se preocupar com a vida dele, né? Com a vida dele, quem falou? Se preocupar com a vida dele, não se preocupar com a tua vida, com a minha, com a do Bentinho. Cuida do seu narizinho. Cuida da sua vida.
2: Mas eu acho que é inveja, Valdir. Pra mim é inveja.
0: Mas não precisa ter inveja.
2: De tá lá.
0: Bentinho,
2: é só chegar lá. O cara que fala
0: quer
2: tá lá.
1: O que, Bentinho?
2: O cara tá lá, quer... Mas quer tá lá?
1: Inveja,
2: mas
1: é só chegar. Leonardo tá lá ajudando?
2: Pois é, mas
1: se tem... Se quiser ir, não pode ir, Leonardo.
0: É só chegar lá, Bentinho. Não precisa ter inveja. É só chegar eu vim aqui ajudar. Aqui.
2: Mas opa, se você beleza? Falar pra eles, não vão.
0: Vai fazer o quê, então?
2: Não vão.
1: Mas por que se presta o trabalho
2: pra mim é isso?
1: Numa rede social e perguntar ou pessoalmente, até você tá lá? O que, que você imagina que o cara tá pensando? Tendo, tá querendo... Tá
0: levar vantagem?
2: E de mais a mais, a gente tá ali, o próprio Mário, eu, o Dionaldo, nós estamos ali de graça.
1: Voluntário.
2: Pra você saber que é de graça. Nós não estamos cobrando nada, não estamos recebendo nada, não somos funcionários do clube, nós estamos ali por amor. E o mais de tudo...
1: E não vão colocar o clube na justiça.
2: Certo. Não, e por mais de tudo... Não.
0: Nem pensar, né,
2: Rogério? Por mais de tudo...
1: Não.
0: Nem
1: pensar. Sirva pra quem
2: serviu
0: o chapéu. Nem pensar.
2: Pensar nisso. Tô dizendo assim, e de mais a mais, eu quero daqui, que eu vivo bastante em Rio Branco, eu quero daqui parabéns ao Dionaldo, porque ele foi responsável, ele foi um dos responsáveis por esse sub-20 ser campeão. Ele fez parte desse grupo, ele estava sempre junto com os meninos, ele estava sempre dando força, ele estava sempre dando conselhos da Bíblia, do cristão ali, que ele é uma pessoa evangélica, que está sempre ali dando força, está sempre apoiando as situações que o Amaral está junto. A gente tem as nossas discussões, a gente tem as nossas divergências, mas eu quero ressaltar aqui que ele é uma pessoa, não é porque ele está aqui, ele sabe muito bem disso que eu falo, ele é uma pessoa que está aqui por livre e espontânea vontade.
0: Sim, exatamente.
2: Livre por espontânea vontade.
1: Exatamente. 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Agora, Mário Sérgio, o bom, eu fiz questão hoje que vocês tivessem, muito obrigado, Dionaldo, muito obrigado mesmo de você ter vindo, né, porque você foi lá, falou, Valdir, pegar meu neto e não sei se vai dar tempo, sei que você fez um esforço para estar aqui, sabe por que que eu queria que você estivesse aqui hoje, os três, certo? Porque vocês três estão representando uma torcida muito grande, uma torcida muito grande que não é pequena. certo? Nós temos certeza que a nossa torcida vai trazer o retorno dentro da estadinha novamente, trazendo aí novamente alegria e dizer para vocês, viu, Mário Sérgio, também, de que vocês incentivam, vocês estão incentivando o Marcos Amaral, tá? Eu tô falando isso aqui, não é porque o Amaral nem pediu isso aqui para mim, mas eu sei que se eu tivesse no lugar dele, eu iria ficar grato, como tem lá a Viviane, Polaco, né? Outras pessoas que estão ali dentro, né? Poxa, e vem mais gente, né? Porque tinha muita gente e o trabalho é extenso, né, Leonardo?
0: É muito trabalho a fazer ali, veja bem, né? Até hoje não deu para fazer devido à chuva, mas nós íamos começar a lavar já com o guindaste de plataforma, a parte externa ali da Elísio Pereira ali, né? Uhum. Ia lavar toda aquela fachada de cima e embaixo ali, para vir já com a pintura. Vai ser lavado também ali internamente as arquibancadas, né? Algo assim bem bacana mesmo, né? Tem projetos grandes para fazer uma revitalização nas arquibancadas, nas cadeiras, até mesmo com camarotes. Então a gente começa a vislumbrar e sonhar, né?
1: Hoje eu disse que estavam trabalhando ali para ver os locais e o modelo e a maneira que ia ser os camarotes ali hoje. Já estavam vendo hoje, parece.
0: Já estavam fiscalizando.
1: O camarote ali, vai ser aonde ali?
0: Inicialmente naquela parte mesmo ali atrás do vestido do banco de reserva, né? Só que.
1: Não, camarote.
0: É o camarote. Vai ser ali.
1: Atrás do banco da reserva.
0: Isso, ele quer fazer estilo Vila Belmiro, rente ao campo.
1: Entendi.
0: Né? Só que houve-se assim uma. Atrás do banco de reserva. Exatamente. Só que houve assim uma conversa, tem que ver se a federação autoriza, né? Porque a intenção é trazer o banco de reserva para trás dos gols.
1: Onde tem a árvore ali?
0: As duas árvores.
2: Era quando a estradinha antigamente, né, mano? Era lá.
1: Meu Bentinho, eu fiquei sabendo que nem todo mundo é antigo que nem você, Bentinho.
2: Não, mas era lá, o antigo
3: vice. Exatamente. Era lá. Mas eu acho que assim, o Dionaldo tocou uns pontos aí muito importantes, né? Que a gente não pode assim. Ninguém, né? Nenhum proprietário, a gente não pode. A gente vai faz um projeto, a gente não pode simplesmente pôr em prática, né? Somente se tratando de coisas públicas, né? Que precisa de autorização, precisa de alvará, precisa de uma série de coisas. Tem regulamentos que precisa ser seguido.
0: É a federação.
3: Então essa é a situação dos bancos, né? Realmente é uma situação que antes de mais nada precisa ter o aval da federação, porque o local onde já foi o banco de reserva, né? Antigamente era um local até, eu diria assim, particularmente, que é inviável.
2: Não, mas
3: a federação provavelmente não vai permitir, porque é muito exposto, né? O espaço é pequeno e é exposto demais.
2: E foi...
3: Eu acho que é por isso que preciso avaliar.
1: Eu
3: preciso avaliar bem, né?
2: E foi trocado
3: agora,
2: porque teve um sinistro, né?
3: Com o goleiro. A questão ali dos camarotes ali também vai precisar fazer um projeto, né? De construção. Aí acho que são ali, se tiver o projeto, enquanto isso, essa federação não vai fazer nenhuma objeção.
1: E como existe, né, Dionaldo e Bentinho, a necessidade de estar todo mundo empenhado e juntos, né? Quando o Leomar, que é o dono da Montepar, só Valdir, a gente vai mandar a máquina para lá, que era hoje 8 horas da manhã, tá? Mas vai ter que ter uma equipe já lá esperando. E uma outra coisa, tem que ter a licença da prefeitura, tá?
2: Exato. Sim, sim.
1: Para aquele veículo, que é um veículo, né?
2: Fique na rua.
1: Daí o que aconteceu? Nossa preocupação já passou também a ser esse episódio. Já me ligaram falando que estava tudo certo, que a prefeitura já tinha liberado o alvará, licença ali. Você vê como é bacana, cara. Como é bacana. Muito obrigado ao prefeito Adriano Ramos, muito obrigado ao Thiago Campos, a todos os envolvidos, o presidente da Secretaria Municipal, que é o... Como é que é o nome dele?
0: O Márcio Vegas, né?
1: Não.
0: E o...
1: O Márcio também estava envolvido, mas o presidente da Fundação Municipal, certo? Que é o secretário de esportes hoje, tá? Eu acabo esquecendo o nome dele. Também liberando, envolvido junto do contexto.
3: Cara, né? Ele precisa fazer uma certa sinalização.
0: Vai ser
3: fone, então é uma série de coisas.
0: Fone, fita zebrada, vai ser tudo ali pra
2: passar. Não pode passar embaixo. É proibido não, passar por baixo.
1: É, como falaram, né?
3: Passar Conner, uma fita ali em torno. É,
2: vai ter que passar uma fita ali embaixo. Mas em referência aos bancos de reserva?
1: Ó, dá licença, só para não cometer uma injustiça. Já veio a resposta aqui, tá? Miguel, secretário.
2: Miguel do Esportes. Beleza.
1: Ontem foi lá. Obrigado, viu? Tá. Novamente me socorrendo. Sabe quem? Ceará.
2: Ceará, é. Venha, Ceará, venha com nós aí, nos ajudar, Ceará.
0: Chegou ontem ali, né, Valdir, no momento que chegou a empilhadeira.
1: A empilhadeira, né?
0: E também, né, a gente tem que dar crédito a quem colabora e ajuda, né? Daí a César que é de César, né? E mais uma vez, obrigado, Valdir, porque você também...
1: Tamo junto.
0: Você também, em questão desse caminhão com plataforma, você que esteve conversando com o pessoal da Montempar, né? Agradeço aos colegas da Montempar ali, de ceder esse guincho ali, é, né? Muito obrigado.
1: Omar, Expedito, a família toda. Porque assim, sabe, Dionaldo, eu nesses 26 anos que estou aqui em Paranaguá, eu não enriqueci financeiramente, tá? Mas sou muito grato a Deus por tudo que Deus tem me feito, a mim, a minha família. Mas o que eu tenho mesmo, mas bastante, é credibilidade.
0: Obrigado, né? Isso é muito importante, né? E o seu Expedito é cidadão paranguara, né? Sim, recebeu até uma homenagem lá.
1: Então, quando eu cheguei lá, imediatamente, não cobro nada, a palavra do Leomar. Não vou cobrar nada, Valdir, para o município, dentro da capacidade, dentro do meu possível, do possível da empresa, e pro Rio Branco, pro meu Rio Branco, eu vou fazer gratuitamente.
0: Que bom, né, que essa corrente possa se estender a outros empresários.
1: A outros, né? Ali, agora nós estamos precisando de um caminhão de areia. É? Se alguém estiver ouvindo, sentir no coração de mandar amanhã, de manhã, um caminhão de areia, de 12,
2: areia média, né?
1: Areia média, manda ali que a gente vai dar um jeito de recolher, né, Dionaldo?
0: Ah, com certeza, ali a gente recolhe sim ali, né? Tem espaço ali bastante embaixo da arquibancada, aqui a entrada aqui dos fundos ali, né?
1: É.
0: O de Lomader. O de Lomader, exato. Então a gente. Nós estamos num trabalho bem bacana ali, todos unidos em um só.
2: Objetivo, né?
0: E essa união que tem que ter, entendeu? Essa união que tem que ter, e a gente fala muito no Ponta Grossa, mas tudo começou lá de baixo.
1: É verdade.
0: Então por que a gente não pode também sonhar?
1: Não é um monstro hoje?
0: Exatamente.
1: Monstro.
0: Uniu-se a cidade, os empresários, tudo e conseguiu.
1: É, o Jairo Figueira reforçou que é José Miguel.
2: José Miguel.
1: Presidente da... Secretário, né?
2: Secretário de Esportes.
1: De esportes. Zé, obrigado, viu, Zé? Preciso ir fazer uma visita para ele lá, né? Porque é outro guerreiro, homem de confiança do prefeito Adriano. Obrigado mais uma vez, viu, prefeito? Tiago Batista, todos os secretários.
2: Tiago Campos.
1: Temos que estar juntos. Estar juntos, continuar juntos, porque só dessa forma que nós venceremos. 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São exatamente 18 horas mais 26. Dionaldo, muito obrigado. Amanhã tem mais trabalho.
0: Amanhã estamos lá cedo, né, Valdir? Hoje, antes das 7 nós já estamos lá já. Mas aí caiu aquela chuva torrencial.
1: Acorda cedo, Dionaldo?
0: Ah, eu hoje acordei 3 horas da manhã.
1: 6 horas da manhã.
0: 3 horas da manhã, horas já da não, manhã. Não dormia mais. Comecei a fazer minhas meditações, minhas orações, né? E depois, então, 7 horas fui lá um pouquinho antes ali pra estradinha, e ficamos até agora ali, né? Nessa correria pra lá e pra cá, e vai buscar isso, aquilo. Mas é gratificante. Gostoso, que né? A gente enche nosso espaço. Mente vazia, oficina do diabo. E quando você tá fazendo alguma coisa, você não tem tempo nem de pensar em bobagem. Você vai fazer algo ali, então é muito bom. E a mãe está lá de novo lá. Eu agradeço mais uma vez a todos aí que estão colaborando. Quero mandar um abraço à Olivia, ao Arthur, minha esposa, a Carol, o Herbert, toda a minha família lá. Que Deus abençoe também os queridos ouvintes e aqueles que estão nos assistindo também. E toda a equipe Bola da Rede.
1: Louvo a Deus a vida de vocês.
0: Amém. Glória a Deus.
1: Bentinho, obrigado, viu, Bentinho?
2: Uma boa tarde a todos. Dá um abraço aqui ao Pedro Dário, que é parceiro Pedro. Nosso, Pedro Dário, parceiro nosso, junto à confraria, parceiro nosso aí, sempre ajuda nós, um cara espetacular, um abraço, Pedro.
1: Tá ouvindo?
2: É um abraço aí ao Carlinhos, ao Miguel, ao pessoal ali do táxi de frente do Banco do Brasil, que eu passei ali agora há pouco e conversei com eles e ouvi direto o programa. Um abraço a todos aqueles, parabéns a todos aqueles que estão vindo aqui com o Rio Branco, ajudar o Rio Branco, de graça, de coração, isso é muito legal. E obrigado a todos, obrigado àqueles que estão junto e uma boa noite a todos e fique com Deus.
1: Muito bem, eu quero deixar aqui um abraço apertado, meu muito obrigado ao meu genro, o João Marcos, né, que estava aqui, já subiu para Curitiba, já está em Curitiba, ao lado, nos braços da sua esposa, minha querida filha Ana Cristina, da minha neta, né, enfim, do meu neto, todos lá já estão em Curitiba assistindo pela live. Um beijo por vocês, o meu orgulho pela vida de vocês, fiquem com Deus, tá? Vamos embora, Mário Sérgio?
3: Vamos embora, né? Dar uma boa noite a todos, desejar a todos os nossos amigos um excelente final de semana. Dizer, né, Valdir, o trabalho está apenas começando, a gente tem muita coisa pela frente, todos nós, né, que estamos dispostos a dar essa nossa parcela de contribuição, quer dizer que tem muito trabalho pela frente, Valdir, e a gente espera poder contribuir, né, de uma forma ou de outra, administrativamente, outros com a parte mais física, estrutural, e então dizer que a gente espera mesmo, realmente, a gente sabe que vai ter muito trabalho, que é preciso muita união e é preciso realmente, como eu disse, assim, todo mundo se tirar, né, a vaidade, se dispor da vaidade, porque a gente precisa trabalhar em prol do único progresso, único objetivo. Vamos aproveitar também, deixar um grande abraço para uma pessoa que não gosta de se expor, mas que está junto no trabalho, que é uma pessoa a quem eu tenho uma grande admiração, um grande amigo, uma pessoa, sabe, de uma índole a toda prova, que é o nosso amigo Odair. Grande abraço, Odair.
2: Odair, um abraço, Odair. Um abraço.
1: E pra loira dos olhos verdes, qual é que é a frase agora?
3: Frase de hoje. Poxa, eu não ensaiei.
1: Vai dizer, meu amor, eu te amo.
3: Vou dizer, sextou.
2: Sextou, né?
3: Daqui a pouco estarei aí.
2: Vamos para dançar.
0: Só o último gancho, senão eu vou apanhar. Quero mandar um abraço ao Everson aí, né? Ele que também me ajudou a fazer a correria para que eu tivesse aqui aí. Obrigado, meu genro, que tem cuidado muito bem da minha filha.
2: Rio Branquista doente.
1: Então, falando nisso, eu também não apanhar, mandar um abraço, um beijo para minha querida neta Isabelle, que está ao lado da minha filha Ana Cristina, estão em Curitiba, meu genro Nanaco, João Marcos, tá? Um beijo para todos vocês. Amamos vocês. Você que está aí do outro lado, muito obrigado. Obrigado pela honra, obrigado pela sua audiência. Você é a razão do nosso trabalho. Desejo a você uma boa noite, um ótimo final de semana e encontro marcado domingo, segunda-feira, aqui na Ilha do Mel FM, a rádio que você ouve e a rádio que você vê. Um abraço a todos, fique com Deus e até segunda-feira, se Deus quiser. Tchau! Baixinha!
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0: 6h32.
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0: 7 horas.
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3: Olá para você que acompanha a nossa programação aqui na Ilha do Mel FM. Eu sou Giovana Saad e trago informações do nosso departamento de jornalismo. O pagamento do licenciamento 2026 já começou no Paraná e segue até 27 de novembro. A taxa tem valor único de R$ 94,61 e o vencimento varia conforme o número final da placa. Para emitir o CRLV, documento obrigatório para circular, é necessário estar em dia com o licenciamento, IPVA, multas e outros débitos do veículo. O pagamento pode ser feito pelos canais do Detran Paraná, inclusive via Pix. Quem circular com o veículo não licenciado está sujeito a multa, pontos na carteira e remoção do veículo. O prazo termina em 27 de novembro para veículos com placa final zero. Nós voltamos a qualquer momento direto de nossa redação. 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

0: 8 horas.
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É, meu compadre, tá ruim, mas vai melhorar. Segura as pontas aí. Vou ver se eu ponho algum contigo aí pra acertar uma conta que eu tô devendo aí.

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